0: por estar sempre com a gente. É meio de semana, a semaninha voando, o final de semana já tá aí. Ótima noite pra você.
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são Fender, Olivia Dinko, NM. Aqui na sua Jovem Pan, Miley Cyrus, Flowers. E tem você com a gente aí, ó, nessa noite de quarta-feira, 10 de junho. Olha o mês voando. Eita, que tá passando rápido demais os feriados, hein? Ó, falando em feriado e coisas boas, coisas legais, tá chegando a Copa aí, hein? Amanhã a gente tem abertura e temos alguns jogos aqui na Pan, sim. Brasilzão joga sábado agora e a Rede Jovem Pan transmite pra você, tá bom? É, você com a gente aqui na

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1: Ah, menino bom, valeu, tamo juntasso na Panja, já tem as 7 melhores, segura aí.
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0: chegou com tudo na programação da Pan também. Música nova, Olivia Dean, Man I Need, David Guetta, Taylor Swift, The Tones and I, Ray, Taylor Swift, Taylor Swims. Que mais que você quer ouvir? São as 7 melhores da programação da Pan dessa quarta-feira, 10 de junho. Semana acontecendo, amanhã temos aquela abertura gostosa da Copa do Mundo. E aí, a ansiedade está como, hein? É, tamo aí acompanhando, você sabe que aqui a gente vai transmitir pra você, né? Os jogos do Brasil e tudo mais, os jogos importantes também. A partir de sabadão, a gente começa dia 13 já, o Jogo do Brasil, a gente transmite pra você aqui em toda a rede Jovem Pan, tá bom? É, falando em melhores e tudo mais, já já tem a melhor da semana pra você aqui na Pan, então fica com a gente que é já já. 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

0: aqui na sua Jovem Pan, Jess Glynne. E Bruno Mars rolou aqui também com a Just Smile. Você tá na rádio certa, essa é a número 1 do Brasil. 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

Conexão de volta aqui na Pan. A Copa está chegando e desta vez a música oficial da competição irá representar de uma só vez México, Canadá e Estados Unidos. Pensando na festa, a revista Billboard abriu votação para escolher o melhor tema já composto para a festa maior do futebol. Entre os competidores, você poderá escolher entre Waka Waka, Shakira, Live It Up de Will Smith ou We Are One do Pitbull. E a maior lenda viva da música country divulgou os detalhes do próximo Farm Aid, festival beneficente que acontece todos os anos nos Estados Unidos. Segundo o inigualável Willie Nelson, a edição deste ano irá rolar em 19 de setembro em Minneapolis. Participações de Neil Young, John Mellencamp, Dave Matthews e Margot Price. 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

Iniciamos aqui na sua Jovem Pan, Lady Gaga e Bruno Mars, Death is My. Essa música tá bombando demais ainda, desde o seu lançamento. E olha que essa música nem era pra sair, viu? Tem boatos aí que o Bruninho não quis lançar essa música, não. Ainda bem que lançou, né? Maroon 5 tem mais. Tem Coldplay, Sky of Stars. Aqui na sua Jovem Pan. Ótima noite de quarta-feira pra você, viu? Tamo juntasso na Pan.

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Bora pra 2000 então? Quando DJ Ross lançava Emotion, caramba, você pode tocar isso aqui na pista tranquilaço e tranquilaça, que dá bom. Tamo junto, tá sonando número 1 do Brasil, ótima noite pra você.

0: Menino Bruno Mars. Yeah. Ah, Just The Way You Are, já já tem clássicos da fã pra você com ele, o nosso Bruninho Mars aqui, ó, o Ricardo Sam. Ele tá impossível.
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A partir de agora, então, o melhor do Flashback. A nossa viagem no tempo para matar saudades de grandes músicas aqui na número 1. Eu sou o Ricardo San e a primeira de hoje é da década de 90. Aliás, quase 90, né? Mais precisamente 1988. Vamos lá, então. Uma música eletrônica procedente da Alemanha. Tô falando de The Power Napalm. Então a primeira vem com Snap.

1993. Antes teve This Is Your Life, de 92, com Bandeiras. Dobradinha dos anos 90 aí pra você. E agora a gente retorna pra década de 80, matando saudades do Rick Astley.

Gotta Be, aqui na Jovem Pan, Desiree. Antes teve o Simple Red com Come To My Age. E a nossa viagem no tempo continua. O melhor do flashback rolando pra você. Agora tem comecinho dos anos 80. I Know Corrida, Maestro Quincy Jones, aqui nos Clássicos da Pan.

Cranberries aqui na Jovem Pan Linger. Antes teve Bruce Hornsby in the Range, The Way It Is, também o Lindsey Buckingham, Trouble. A nossa viagem no tempo continua. O destino agora é 1984. Bora matar saudades de Pretenders nos clássicos da Pan.

0: Review to AQ. Tema de 007 com Duran Duran, os vocais de Bon, Simon Le Bon, aqui na Jovem Pan. Antes teve R.E.M. também por Tenders. Ponto final na edição de hoje. Amanhã tem mais no mesmo horário.
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0: Você continua aqui na Jovem Pan. Sou Ricardo Sam, volto a falar contigo amanhã também. Tem muita música boa.
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Agora 4h59, bom dia para você. Hoje é quinta-feira, 11 de junho de 2026. Seja bem-vindo, bem-vinda aqui à programação da Jovem Pan. Nós estamos iniciando o Jornal da Manhã com os assuntos mais importantes do dia de hoje. Vamos então aos destaques desta edição. O Senado ignora apelos de Dário Durigan e aprova um pacote com impacto de 386 bilhões de reais. As medidas prevêem aposentadoria especial a agentes de saúde, elevação do piso salarial de médicos e cirurgiões

0: março para aplicar regras sobre responsabilização por publicações de usuários. O ministro deve concluir hoje a leitura do voto em recurso impetrado pelas plataformas. Após novos ataques dos Estados Unidos, o governo Lula registra Pix no INPI como marca de alto renome e associada ao Banco Central, o que assegura proteção para uso exclusivo em território nacional. Com 44 votos a favor e 18 contrários, a Comissão de Constituição e Justiça da Câmara aprova a redução da maioridade penal de 18 para 16 anos e a proposta segue para análise de mérito na Comissão Especial. Agora são 5 horas e 1 minuto. A edição de hoje do Jornal da Manhã começa destacando para você que a CCJ, a Comissão de Constituição e Justiça da Câmara dos Deputados, aprova a PEC que reduz a maioridade penal de 18 para 16 anos. O debate, claro, assunto importantíssimo, continua na casa. Quem tem a informação é o repórter Bruno Pinheiro.
1: Antes da votação desta quarta-feira, a Comissão de Constituição e Justiça realizou audiência pública para discutir a matéria, a redução da maioridade, assunto que tem ganhado força justamente em um ano eleitoral aqui no Congresso Nacional. Com um olhar para a segurança pública, o deputado Coronel Assis, do Partido Liberal do Estado de Mato Grosso, foi escolhido relator desta matéria na CCJ. Discussões aconteceram entre a ala governista, que chegou a tentar obstruir essa matéria na terça-feira. A discussão acabou não avançando, ficando para quarta-feira. Na sessão, a matéria recebeu um pouco mais de 40 votos. A oposição conseguiu vencer, aprovando a admissibilidade desta discussão aqui na Câmara dos Deputados, que a partir de agora será enviado para uma comissão especial. Indicação de parlamentares que vão compor esse colegiado para continuar discutindo. Ainda resta um longo caminho até chegar no plenário da Câmara dos Deputados. Mas para o Coronel Assis, relator desta matéria, a vitória de hoje já foi motivo de comemoração para a oposição e a bancada da segurança aqui no Congresso.
2: Né, graças ao empenho de toda a bancada da direita, do centro, que se uniram aí em prol de uma vontade popular, uma vontade do povo brasileiro, nós conseguimos aí a aprovação da admissibilidade dessa PEC na CCJ. Foram 2 dias efusivos aí de discussão, né, mas com um resultado muito bom. Acredito que o demonstrativo do quantitativo de votos que tivemos na CCJ mostra que a maioria dos parlamentares aqui pensam que essa mudança legislativa é necessária. E, por consequente, eles que representam o povo, logo o povo está sendo atendido.
1: Desde o início do ano, o deputado Hugo Mota, o presidente da Câmara dos Deputados, tem falado em fortalecer uma agenda da segurança pública aqui na Câmara dos Deputados. Na última semana, com a classificação do governo americano sobre as organizações criminosas como terroristas, o Comando Vermelho e PCC, isso tem se intensificado ainda mais, não somente dentro do Congresso, mas para aqueles que estão de olho na eleição de outubro para disputar a presidência da República. Flávio Bolsonaro, até mesmo o presidente Lula, tem feito discurso muito duro sobre fortalecer o combate contra o crime organizado. Flávio Bolsonaro tem também endossado esse discurso para fortalecer o avanço desta matéria na Câmara dos Deputados e, na sequência, no Senado Federal, sobre responsabilizar esses menores com a redução da maioridade penal. Nos próximos dias, o deputado Hugo Mota deverá sinalizar a instalação da comissão especial. De Brasília, o Bruno Pinheiro.
0: A comentarista Dora Kramer avalia que maioridade penal é mais uma importante questão usada apenas como um palanque político. Acompanhe.
3: A redução da maioridade penal é uma pauta forte e a direita quer essa bandeira para se contrapor a outras agendas populares do governo, como o fim da escala de 6 dias de trabalho por 1 de descanso e a isenção do imposto de renda para quem ganha até R$5.000 por mês. A oposição abraça essa pauta da redução da maioridade porque ela tem apoio da amplíssima maioria da população. Mas o outro motivo é porque serve para impor um constrangimento aos governistas que

0: são contra a redução de 18 para 16 anos. Se a gente junta a isso a questão da designação das facções como organizações terroristas, que o governo também rejeita, a oposição adota, junta tudo isso e adota um discurso de que o presidente Lula é tolerante com a bandidagem. O ambiente eleitoral faz esse debate ser levado de forma pouco profunda, na verdade eu diria de uma forma bastante rasa, que passa muito longe dos questionamentos, das questões, melhor dizendo, essenciais. Um desses questionamentos seria perguntar se a maioridade penal a partir de 16 anos realmente impediria a criminalidade de usar menores como escudo. Embora esse tema seja da maior importância, a contaminação eleitoral faz com que a gente tenha uma guerra de populismos que servem para captar votos, mas não resolvem os problemas reais.
1: Bem, e um outro assunto que tem preocupado principalmente o governo é o avanço de pautas bombas, como a do crédito rural. Acabam preocupando o governo federal e você acompanha todos os detalhes agora na reportagem da Beatriz Souza.
2: Em votações anteriores em comissões, os senadores já tinham aprovado um novo piso salarial para médicos com impacto de 47 bilhões e uma aposentadoria especial para agentes de saúde e de combates a endemias, com custo estimado para prefeituras de 135 bilhões em 30 anos, segundo a Confederação Nacional dos Municípios. Na sequência, o presidente do Senado, Davi Alcolumbre, colocou em votação em plenário um projeto que cria uma linha especial de crédito para renegociação de dívidas de produtores rurais. O Ministério da Fazenda estima um custo de 140 bilhões com a proposta e vinha tentando um acordo com o Congresso para tentar adiar a votação. Mesmo assim, Alcolumbre decidiu colocar o texto na pauta.
3: E eu respeito integralmente a posição do governo e de Sua Excelência, o senhor ministro, que tem apelado reiteradas vezes para que o Senado Federal tenha cautela na deliberação das matérias relevantes e que podem impactar o orçamento do Brasil, mas eu fiz um acordo com os senadores e com as senadoras, com os deputados, em várias ocasiões. Então, eu publicamente vou informar que não há o acordo com o governo em relação ao texto apresentado, mas eu vou deliberar hoje o relatório aprovado pela CAI.
2: Pelo texto do relator, senador Renan Calheiros, o governo federal poderá usar parte dos recursos do Fundo Social do Pré-Sal e de outras fontes autorizadas para viabilizar a renegociação das dívidas. O texto foi aprovado com alterações no projeto que veio da Câmara. Com isso, os deputados deverão analisar a proposta novamente.
3: As senadoras e os senadores que aprovam permaneçam como se encontram. Está aprovado o projeto.
2: Para a ex-senadora e ministra da Agricultura, Tereza Cristina, o novo crédito é vital para auxiliar o setor agrícola.
4: Tenho certeza que o governo não quer o prato do brasileiro mais caro. Ele não quer a inflação dos alimentos, mas se a gente não fizer isso neste momento, nós teremos inflação sobre os alimentos e nós teremos a população pagando mais caro nos supermercados.
5: O avanço da pauta bomba preocupa o Ministério da Fazenda, que alerta para o impacto nas contas públicas nos próximos anos. Para o governo, as propostas ferem a lei de responsabilidade fiscal.
2: O ministro da Fazenda, Dário Durigan, disse ter conversado sobre o assunto com o ministro do STF, Gilmar Mendes. Em uma publicação nas redes sociais, o ministro Gilmar Mendes disse que toda proposição legislativa que crie ou altere despesas obrigatórias ou renúncia de receita deve vir acompanhada da estimativa do seu impacto orçamentário e financeiro. Ou seja, o Congresso precisa demonstrar quanto custa e de onde sai o dinheiro previamente à aprovação de novos gastos. O decano do Supremo acrescentou que a ausência de estudos prévios de impactos financeiros pode gerar a anulação das medidas legislativas.
6: É muito ruim, né? O presidente Davi ontem mesmo disse a quantidade de projetos instituindo pisos. O ministro Gilmar Mendes hoje tuitou, eu falei com o ministro Gilmar Mendes por telefone, o que mostra que a gente tem que ter compromisso aqui. O meu compromisso é com responsabilidade fiscal e compromisso com o país, seja com esse governo, seja com os futuros governos e com as futuras gerações do país, com as futuras gerações, os futuros contratos do agronegócio.
2: Em relação ao crédito rural, Durigan ressaltou que o governo não descarta vetar ou até mesmo ir ao STF caso o projeto avance. O ministro da Fazenda diz também que o custo da proposta não cabe nos cofres públicos.
6: Não, ele não é suportado, por isso pode ser que não o projeto como um todo, mas partes do projeto têm que serem revistas na Câmara dos Deputados ou eventualmente em veto do presidente da República. E se preciso, a gente vai questionar eventual ação do Congresso que não cumpra a lei de responsabilidade fiscal no Supremo Tribunal Federal, isso tudo a ser avaliado com rigor, com serenidade e com ampla comunicação, amplo diálogo com o Congresso, que é o que eu sempre tenho feito desde o começo. Nosso objetivo, reitero, é de sim ajudar aqueles agricultores que mais precisam, que comprovem as perdas, que tenham problemas com as dívidas e não fazer aí uma espécie de nova linha que atenda quem não precisa.
2: O relator da proposta, senador Renan Calheiros, garante, porém, que o impacto será menor, de 120 bilhões nos próximos 10 anos.
1: Muito bem, é o primeiro assunto aqui para a gente trazer a nossa rodada de análises hoje com o Marco Vignoli, que comenta os assuntos com a gente nesta quinta-feira. Vignoli, qual é a tua interpretação para essas pautas-bomba que estão preocupando o governo? Como a gente destacou aqui também nas manchetes, o ministro Gilmar Mendes disse que é necessário também indicar de onde sai esse dinheiro. E para muitos especialistas, caso a gente tenha um avançar dessas chamadas pautas-bombas sem indicação de receita, o país pode ficar ingovernável a partir do ano que vem, seja ele qual for o presidente. Como é que você vê isso? Bom dia para você.
7: Muito bom dia, Nonato. Bom, é curioso que o governo, em período pré-eleitoral, escolhe aquelas pautas em que ele coloca benefícios, né? Estica aí a capacidade fiscal do governo, escolhe onde gastar, de acordo com aquilo que tem o seu interesse eleitoral. Quando não se trata do seu interesse puramente eleitoral, se torna uma pauta-bomba, como o caso da agricultura, por exemplo, né? A gente observa essa proposta já debatida há bastante tempo. O agro brasileiro é um agro muito endividado nesse momento, portanto, é necessária uma renegociação de dívida, e o que se pretende nesse projeto é, de fato, aí, linhas de crédito que possam, com juros subsidiados pelo recurso do pré-sal, né, do social do pré-sal, fazer com que aqueles que tenham dívidas possam alongar a sua dívida e pagar ela com taxas melhores. Algo que a gente observou acontecer em vários outros campos do governo, tem desenrola acontecendo agora, tem outras situações importantes que já apertaram aí o fiscal. Então, é uma escolha do governo, né? Esse embate do governo para tentar segurar essa renegociação de dívida, com certeza vai pegar muito mal na agricultura brasileira, que tem uma expectativa enorme frente à geopolítica mundial, que aumentou o preço dos combustíveis, dos insumos, dos fertilizantes com a guerra do Oriente Médio, um agro muito apertado que hoje alimenta o mundo e que move a balança comercial brasileira. Então, é um embate que o governo escolhe fazer, com certeza vai ter do outro lado, né, um aperto. O relatório que foi aprovado no Senado apresenta um avanço importante, mas a bancada do agro pedia até mais dentro da Frente Parlamentar da Agricultura. Então, seguem embates entre governo e oposição com pautas importantes do Brasil e é claro que o governo vai escolher aquelas que lhe interessam, essa não é uma que interessa.
1: Agora, o Vignoli, isso é factível no longo prazo? E é essa preocupação de alguns economistas em relação a como o país vai ficar em 2027, não é uma preocupação que também deveria estar presente na cabeça dos parlamentares?
7: O Brasil tem um problema fiscal muito grave, né, que precisa ser resolvido. É por isso que as benesses dadas pelo governo ao longo do último período, né, retirada da taxa das blusinhas, a gente verificou outros caminhos que vão fazer com que o fiscal seja de fato puxado. A inflação está batendo, né, vem crescendo aí, superando a meta colocada, e tudo isso vai se tornando uma bomba para o Brasil para a sequência desse processo. Mas quando você observa, né, casos como esse, do setor produtivo, que vai pagar impostos, que vai gerar dividendos para o país, não é uma conta simples, né, de demonstrar que ela vai ter um impacto fiscal, que vai fazer com que esse subsídio se torne um problema para o país somente. Tem que pensar também aquilo que representa esse setor produtivo, aquilo que ele faz para o país, aquilo que ele vai gerar também em pagamento de impostos. Então, é algo que o mundo inteiro vem fazendo. Quando a gente observa, né, essa guerra comercial, por exemplo, com a União Europeia, com a carne, com outros setores em que o agro é amplamente defendido pelo seu país, a situação aqui no Brasil é muito diferente e a agricultura brasileira cobra essa conta.
1: Marco Violi volta daqui a pouco com outras análises para você aqui no Jornal da Manhã. São 5h16, hora da gente saber como fica o tempo nesta quinta-feira pelo país. Quem participa com a gente é a Camila Iones. Bom dia, Camila.
8: Oi, Renato, um ótimo dia para você, para todo mundo que está aqui com a gente no Jornal da Manhã, nesta quinta-feira, com mudança no padrão atmosférico. A gente viveu dias com temperaturas amenas, com tempo firme, só que agora essas temperaturas continuam baixas, a diferença é que a chuva vai chegar. Nós temos vários sistemas atuando no centro-sul do país, tem uma baixa pressão atmosférica que se forma entre o Paraguai e Mato Grosso do Sul. Essa baixa pressão atmosférica, inclusive, vai dar origem a um ciclone extratropical. Esse ciclone deve provocar chuvas mais fortes no centro-sul do país. Além dessa baixa pressão atmosférica, a gente tem também os jatos de baixos níveis, que ajudam a canalizar aquela chuva que vem do norte do país, especialmente com bastante umidade. Somado a tudo isso, temos também a atuação de um cavado meteorológico. Tudo isso para dizer que tem bastante chuva no centro-sul do país. E olha só, alerta para o sul de Mato Grosso do Sul, oeste do Paraná, áreas aqui da divisa do Paraná com o estado de São Paulo, Santa Catarina e norte do Rio Grande do Sul, onde os volumes podem ser mais expressivos, as pancadas de chuva também mais intensas e as rajadas de vento podem ser mais fortes. Lá no norte do país, também cenário de atenção. Zona de convergência intertropical continua alimentando as instabilidades por lá. Atenção para o norte do Amazonas, Roraima e aqui no Nordeste, atenção para o litoral do Maranhão com alerta porque as pancadas podem ser mais fortes. Mas vamos dar uma olhadinha no nosso próximo mapa porque a gente tem ainda tempo firme, especialmente na região central do país. Norte de Mato Grosso, boa parte do estado de Goiás, áreas também aqui do norte com destaque para o Tocantins, onde inclusive a umidade relativa do ar fica mais baixa. Inclusive, vamos dar uma olhadinha nessa umidade, porque a gente tem alerta para algumas regiões. Olha só, não só no Tocantins, mas boa parte do sul do Maranhão, Piauí, oeste da Bahia, norte do estado de Goiás. A gente está falando aí de uma umidade relativa do ar entre 30% e 21%. Então, atenção para essas áreas. Vamos falar de temperaturas, como elas ficam para o dia de hoje. Aqui na capital paulista, olha só, a gente tem condição de chuva ao longo do dia, máxima de 20 graus. Lá em Campo Grande, máxima de 25 graus, tem condição para uma chuva passageira ao longo do dia. E em Porto Alegre, máxima de 17 graus e também tem condição de pancadas de chuva. Então, esses são os destaques da previsão do tempo para o dia de hoje. Nonato, um bom dia para você e até amanhã.
1: Jornal da Manhã, agora são 5h18.
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1: Jornal da Manhã, 5h22. Após novos ataques dos Estados Unidos ao Pix, o governo brasileiro faz o registro da marca no INPI, que é o Instituto Nacional de Propriedade Intelectual. E a repórter Luísa Câmara explica o que essa ação do governo representa na prática.
18: O Instituto Nacional de Propriedade Intelectual, INPI, registrou o Pix como marca de alto nome. A informação foi emitida pelo ministro do Desenvolvimento, Indústria e Comércio Exterior, Márcio Elias Rosa, durante reunião do Conselho de Desenvolvimento Econômico e Social, o Conselhão, no Palácio do Planalto, em Brasília. O registro vem depois de críticas estrangeiras que começaram no início de junho. A acusação principal é de favorecimento do sistema de pagamentos brasileiro em detrimento de empresas americanas que atuam no setor. O governo dos Estados Unidos considerou o modelo do Pix brasileiro uma prática comercial e razoável. A atuação do Banco Central brasileiro, operando e regulando o sistema de forma pública e gratuita, tem gerado fricções com gigantes do setor de pagamentos, como Visa e Mastercard. Há o temor de que o Pix seja futuramente integrado a redes de outros países, facilitando negócios sem a intermediação da moeda americana. O Banco Central do Brasil não opera o Pix em território americano. Para enviar ou receber dinheiro entre Brasil e Estados Unidos, é necessário utilizar intermediários financeiros tradicionais, como bancos ou plataformas de remessa internacional. De acordo com a Lei de Propriedade Intelectual, o registro da marca no INPI assegura ao titular seu uso exclusivo no território nacional e não no exterior.
1: Em São Paulo, o Lide Turismo discutiu os rumos do setor no Brasil para os próximos anos. Quem tem os detalhes é o repórter Daniel Lia.
19: O setor de viagens e turismo deve crescer em todo o planeta 45% até 2034. No Brasil, o incremento projetado é de 13,5%. O ex-ministro do Turismo, Vinícius Lumertz, aponta que o país não pode ficar para trás. Tem capacidade de chegar em torno de 35%, mas para isso é preciso ter um plano consistente.
20: É o momento de apresentar um plano concreto, onde o turismo brasileiro, viagens e tudo mais, possa fazer mais pelo Brasil. Não pedir favores para as indústrias ligadas ao turismo, não. Permitir que o turismo faça pelo Brasil. Plano para fazer mais pelo país, empregar mais gente, gerar mais impostos.
19: O turismo no mundo gerou 16 trilhões de dólares em 2025. O setor
0: emprega globalmente 449 milhões de pessoas e representa 11,5% do PIB mundial.
19: O publicitário Luiz Lara indica que a propaganda contribui para impulsionar a imagem do Brasil no exterior.
20: Eu tenho certeza que, a partir das grandes campanhas publicitárias, das grandes estratégias de comunicação, a partir das grandes ideias, é fundamental integrar comunicação e o marketing de incentivo no turismo.
19: De acordo com a Associação Brasileira de Viagens Corporativas, 7 a cada 10 passageiros em um avião viajam a trabalho. O presidente da Abracorp, Ciderley Santos, diz que os negócios geram conexões e se transformam em experiências.
21: Quando o executivo ele leva a família, ele estende essa viagem para o lazer, isso acaba movimentando ainda mais, gerando mais negócios, gerando mais emprego, a cadeia fica rica como um todo.
19: O head do Lead Turismo, Marcos Arbeitman, ressalta que é possível atrair investidores contando principalmente com a característica receptividade do brasileiro.
22: Ele vai investir, investindo este país, recebendo turistas do mundo inteiro, com alegria, com esperança, com a vontade que o brasileiro tem de viver, de crescer, de se alegrar. Não precisa ser só no carnaval.
19: O ex-governador de São Paulo, João Dória, que já foi presidente da Embratur, avalia que o Brasil tem potencial de triplicar o turismo.
23: Esse setor de turismo pode ter uma expansão 3 vezes maior do que o Brasil possui atualmente. O Brasil tem uma capacidade de geração de turismo 3 vezes menor do que o Chile, que é um país geograficamente menor do que o Brasil, mas tem 3 vezes mais o volume de passageiros, proporcionalmente, obviamente, que tem o Brasil.
19: Ele destaca que a participação da iniciativa privada é crucial para o crescimento e cita a necessidade de chegar de vez aos portos brasileiros.
23: Todos os portos brasileiros são estatais, são administrados por governos, basicamente o governo federal, o que é um equívoco. Os portos podem, da mesma maneira que os aeroportos, serem concessionados para o setor privado, vão permitir investimentos e melhoria.
19: No Brasil, o turismo representa 7,7% do PIB e gera 8,1 milhões de empregos.
1: E a Assembleia Legislativa de São Paulo tenta votar a LDO de 2027 antes das eleições de outubro. Você entende mais dos bastidores da política em São Paulo com a Beatriz Manfredini.
24: A Assembleia Legislativa de São Paulo deve concentrar esforços nos próximos 10 dias na votação da Lei de Diretrizes Orçamentárias de 2027. A avaliação entre parlamentares da base do governador Tarcísio de Freitas é que a aposta precisa ser aprovada antes do acerramento do período eleitoral, retirando da pauta o que é tratado internamente como o último grande compromisso do ano. A LDO foi enviada pelo governo à Casa Legislativa no início de maio. O texto já recebeu cerca de 1.500 emendas parlamentares e tem o deputado Fábio Faria de Sá como relator. Para 2027, a receita fiscal primária está estimada em 371 bilhões de reais. Já as despesas estão previstas em 366 bilhões. Com isso, cresce a possibilidade de que a reestruturação da carreira dos professores fique para 2027. O projeto foi encaminhado pelo governo estadual e elencado como prioridade de Tarcísio para o ano. Mas a leitura dentro da Assembleia é que a proposta tem potencial de gerar desgaste e abrir debates mais amplos em um momento próximo à eleição. O adiamento da pauta já era previsto e tinha sido antecipado pela Jovem Pan. Por isso, parlamentares avaliam que a discussão pode ser adiada para o ano que vem, quando haverá mais espaço para negociação e análise do texto. O projeto chegou à Lespe em dezembro de 2025 e já passou por 20 etapas de discussões e sessões extraordinárias, além de audiências públicas. A proposta estabelece novas diretrizes para remoção de servidores, fixa critérios de avaliação de desempenho vinculados à progressão na carreira e prevê o pagamento adicional de transporte a ocupantes de cargos de gestão, entre outras medidas.
1: É mais um tema para a gente ouvir aqui a opinião do Marco Vignoli, que está comentando os assuntos com a gente nesta manhã. O que, que deve ser levado em conta aí, Vignoli, quando a gente fala dessa LDO em São Paulo, na Assembleia Legislativa de São Paulo? Lembrando que, como a Beatriz destacou, talvez seja o último grande ponto que falta, porque depois concentração deve ficar para a eleição, né?
7: Bom, a LDO é a que dá as diretrizes orçamentárias, né? A partir dela se faz a lei orçamentária chamada LOA para o próximo ano, que deve ser enviada ali no meio de setembro. Esse é o prazo constitucional para que chegue na casa, enviada pelo governo do estado de São Paulo para apreciação dos parlamentares. Ela vai dar essas diretrizes do que é possível fazer com as carreiras, então sempre tem aí uma sensibilidade importante. É claro que isso em ano eleitoral é usado para os dois lados, né? O governo que busca a reeleição vai falar, nós estamos programados para fazer essas ações, e a oposição vai demonstrar o que falta, aquilo que está colocado de maneira mais sensível. Então, mexe muito com carreiras, né? Coloca dinâmicas fundamentais. Só pode estar no orçamento aquilo que tiver na diretriz da LDO. Então, governo e oposição vieram aí se tensionando até agora, mas é algo que deve ser aprovado, sim, ao longo desse próximo período. Vai haver um esforço da base governista para que isso possa acontecer, e daí o envio do orçamento ali no meio de setembro. Daí, de fato, né, alocando os recursos nas áreas necessárias. Vamos lembrar que o governador conseguiu aprovar na Assembleia importantes alterações, como a redução do teto da educação, né, outras carreiras, como a segurança pública, tiveram alteração. Então, tudo isso vai ser demonstrado na aprovação da SLDO e na sequência da lei orçamentária anual.
1: Agora falamos de economia, isso porque o mercado vê uma piora no cenário econômico brasileiro e já prevê interrupção no corte de juros que vinha sendo promovido pelo Banco Central. Acompanhe mais detalhes na análise da Denise Campos de Toledo.
2: As variações diárias de bolsa e do dólar, embora tenham resultado em performances piores nas últimas semanas, o Ibovespa, por exemplo, está bem longe do recorde dos 200 mil pontos que quase bateu dois meses atrás, essas variações não revelam toda a piora de percepção de cenário com a qual o mercado tem trabalhado. Isso se reflete muito mais no mercado de títulos públicos, por exemplo. As taxas do Tesouro e IPCA+, renovaram máximas históricas com novos recordes. O Tesouro IPCA+, com vencimento em 2031-32, chegou a taxas próximas ao IPCA mais 8,5% ao ano, enquanto o Tesouro IPCA+, para 2050, passou de IPCA mais 7,3% ao ano, entendendo que IPCA é inflação. O ganho oferecido, portanto, é de mais de 8% ao ano, além da inflação. Essa pressão nos juros de mercado vem de vários fatores. Tem a alta recente da inflação, acima do teto da meta em 12 meses, o aumento das projeções pelo receio que a guerra no Oriente Médio prossiga, tendo mais reflexos sobre os preços. No caso dos alimentos, tem os esperados efeitos do El Niño, da piora das condições climáticas. O governo segue com programas de estímulo à atividade e ao consumo, que além de reforçarem as inseguranças quanto à evolução das contas públicas, isso ainda reduz o impacto da política contracionista do Banco Central, sem esquecer de possíveis influências no cenário eleitoral. Por tudo isso, parte do mercado já conta até com uma pausa no corte dos juros básicos, prevendo que na reunião do Copom da próxima semana possa haver manutenção da Selic em 14,5% ao ano. Se essas condições favorecem quem tem recursos para investir, por outro lado, podem trazer maior aperto para os endividados ou quem precisa de crédito, de um financiamento, o que não é bom para o andamento da economia em geral, sendo que os juros mais altos também aumentam a dívida pública, piorando o cenário fiscal.
1: A gente muda de assunto aqui no Jornal da Manhã, porque a Polícia Civil de São Paulo cumpre mais de 10 mandados de busca e apreensão contra investigados por crimes de roubo, furto e ainda receptação. Quem tem todos os detalhes para a gente dessa ação é o David de Tarso.
3: A central de receptação funcionava no bairro Mandaqui, região da zona norte de São Paulo. E de acordo com a estimativa da polícia, pelo menos 1.000 aparelhos celulares eram furtados ou roubados ao longo da semana. Nós conversamos com o delegado Fernando Santiago, que deu mais detalhes sobre como foi essa operação, da operação denominada Contrafeixe. Vamos acompanhar.
4: A gente acredita que pelo menos 1.000 celulares por semana eram armazenados nesse local onde a gente cumpriu o mandado de busca e apreensão hoje. A polícia está fazendo um mapeamento das regiões com maior incidência desse tipo de crime. E através do cruzamento de dados, principalmente de boletins de ocorrência, chamados 90, nós já conseguimos identificar diversos roubadores e furtadores de aparelhos celulares e também receptadores desses mesmos aparelhos.
3: Além de celulares, também foram encontradas alianças, porque não só as quadrilhas chamadas de quebra-vidro, que acabam quebrando o vidro dos veículos quando estão parados, muitas vezes no trânsito ou até mesmo em semáforos, mas também nesses falsos entregadores, pessoas que utilizam motocicletas, bicicletas, se passando por entregadores e acabam cometendo furtos e assaltos por toda a capital paulista. David de Tarso para a Jovem Pan News.
1: E um condomínio do programa habitacional Minha Casa Minha Vida, localizado na Pavuna, Pavuna é na zona norte do Rio de Janeiro, foi dominado por integrantes da facção criminosa Comando Vermelho. Os detalhes com o Matheus Dias.
5: Um condomínio do Minha Casa Minha Vida, na Pavuna, zona norte do Rio de Janeiro, virou um território do medo. A área está sob domínio do Comando Vermelho. Com armas e barricadas, os criminosos ditam as regras à base da força. Os moradores, após anos esperando a casa própria, vivem agora sob extorsão. Ou pagam uma taxa de R$300 mensais à facção, ou podem perder tudo o que conquistaram. São 800 apartamentos e um cenário de terror, enquanto o Comando Vermelho lucra com a extorsão. Segundo o deputado Sargento Portugal, do Podemos, esse caso não é isolado.
6: Agora, os serviços essenciais que estão ali dentro, quem é que explora? Eles, o crime organizado. Fornecimento de água, o crime organizado. Se você pegar ali, fornecimento de internet, a maioria, o crime organizado. Se você pegar o gás, que não é canalizado, o crime organizado. Se você pegar o fornecimento de luz, a população que mora lá dentro é obrigada a compactuar com o quê? Com furto de energia. Porque ou você compactua com isso ou você fica sem. Eles exploram também.
5: O secretário de Segurança Pública, Victor César dos Santos, compara as facções à milícia.
8: Essa ausência do Estado nessas comunidades, nessas favelas, é que faz com que o crime organizado venha explorar economicamente essas regiões e, obviamente, colocando essas pessoas sob o jugo deles. E cobra todo tipo de serviço, né? De internet, água, luz, transporte alternativo, construção civil. E, obviamente, esses conjuntos habitacionais que foram construídos acabam sendo tomados por essa organização criminosa que cobram essas taxas, assim como a milícia fazia no passado. Hoje não tem a menor diferença entre milícia e o traficante, porque agem da mesma maneira.
5: Segundo a Secretaria de Segurança Pública do Rio, hoje existem 1.900 comunidades no estado fluminense. Só na cidade do Rio de Janeiro são 813. O maior desafio, a retomada do território, já que cerca de um quarto da população carioca mora nas favelas. O deputado carioca do PSOL, Chico Alencar, defende que são justamente essas pessoas em estado de vulnerabilidade que devem ser protegidas.
9: É abominável e inaceitável. É claro que a população mais vulnerável, em geral, é a população mais pobre. Um conjunto, ainda mais um programa social importantíssimo, como Minha Casa Minha Vida, que é desenvolvido para quem tem mais necessidade do sagrado direito ao teto, ele tem que ser protegido. Então, a autoridade policial, qualquer denúncia, venha de onde vier, tem que ser averiguada e, se confirmada, tem que ser enfrentada.
5: Mas alerta para a exploração política do caso.
9: Nós estamos há 4 meses das eleições nacionais, então é praticamente impossível que qualquer fato concreto ou mesmo inventado, não estou dizendo que é o caso, é impossível que ele não tenha referências políticas, que não haja até uma exploração política, por mais indevida que seja. Até eventos religiosos são alvo desse tipo de aproveitamento oportunista. Agora, o que se exige de nós, autoridades públicas, de qualquer campo político, é sensibilidade para com a população que está sendo vítima dessa dominação ou de qualquer outra. Pensar, em primeiro lugar, nessa situação e no que o poder público pode fazer para eliminá-la ou, pelo menos, diminuí-la, para assegurar sua presença. Não pode se pensar em voto.
5: A preocupação com a politicagem se dá pelo possível aproveitamento do domínio das favelas no Rio, como acontece com a decisão dos Estados Unidos de classificar as facções brasileiras, PCC e Comando Vermelho, como terroristas. O caso virou motivo para críticos ao governo Lula rebaterem a alegação de que a decisão do governo Trump seja um ataque à soberania, já que muitos brasileiros vivem hoje em territórios controlados pelo crime organizado. Para o secretário de Segurança do Rio, a nova caracterização dessas facções pode gerar bons efeitos.
8: A declaração dos Estados Unidos não vai causar nenhuma intervenção direta no Brasil, isso não existe. A gente fala de soberania, mas hoje você imaginar que a milícia, que o tráfico domina um determinado território, isso sim afeta a nossa soberania, porque são micro-territórios e território é soberania. A gente já verificou, isso foi um relatório feito pela Secretaria de Segurança Pública do Rio de Janeiro, encaminhada ao governo americano, mostrando que o Comando Vermelho já tem a sua ramificação em estados americanos. E essa prática que esses atos que eles praticam aqui no Brasil, se praticados lá, para a legislação americana, são considerados atos terroristas.
5: Da cobrança de taxas ilegais ao controle de serviços básicos, o avanço das facções sobre áreas residenciais expõe um problema que vai além da segurança pública. A disputa por esses territórios revela também os espaços onde o Estado perdeu presença e onde a população acaba pagando a conta.
1: É bem o que a gente apresenta para você, o território do crime. O Marco Vignoli segue analisando os assuntos aqui com a gente. Marco, primeiro a gente teve a reportagem do David Tarso falando da receptação, principalmente de aparelhos celulares, além dessa chamada gangue do quebra-vidro, que assusta muita gente em São Paulo. E alguns pontos são mais ou menos sabidos onde isso normalmente tende a ocorrer com a maior frequência. Olhando primeiro para esse ponto de São Paulo, para essa questão da segurança, que certamente estará também no cenário eleitoral, é uma das principais preocupações da sociedade. Que tipo de ação que poderia ser feita em São Paulo para trazer uma sensação de segurança para essa população, ô Vignoli? À medida em que, se a gente tem locais onde isso acontece com a maior frequência, o mapeamento e talvez um reforço na segurança seria uma alternativa ou não é tão simples assim, Vignoli?
10: Bom, sem dúvida, a questão da segurança pública se tornou o grande tema dessas próximas eleições. Pela primeira vez, né, ele ultrapassa outras preocupações na cabeça do brasileiro. Em recente pesquisa da Quest, de março desse ano, demonstrava ali quase 27% da população se preocupa hoje como prioridade a ação contra a violência, né, contra o crime nesse momento, frente a outros temas como economia, por exemplo, que tem ali 10% das preocupações. Então isso demonstra o sentimento de insegurança da população brasileira de maneira geral, né? Cada estado com sua realidade, a gente observava ali no Rio de Janeiro os territórios do crime, aqui em São Paulo, essa questão dos roubos de celulares, né? As quadrilhas do quebra-vidro, né? Tudo isso preocupando a população aqui do estado. E é claro que uma ação ostensiva é necessária, né? Tem pontos já conhecidos que ocorrem esse tipo de crime, então é fundamental o aumento do efetivo da polícia e também conjugado com guarda municipal, com outras forças de segurança para atuar contra isso. Tem se apostado muito em tecnologia, né? Em câmeras, em vídeo monitoramento e tem avançado, a gente teve aqui Smart Sampa, outros atributos em todo o país, em um momento de avanço com o uso da tecnologia no combate ao crime. É claro que isso não é o bastante para o momento que a gente passa. É a grande preocupação do brasileiro quando a gente observa no Congresso Nacional uma série de legislações sendo colocadas, lei Raul Jungmann de combate ao crime organizado, agora se discutindo um novo marco legal importante da segurança pública no Brasil, a gente observa que é necessária uma reestruturação como um todo da segurança pública brasileira para que o Estado possa retomar esses espaços e combater, sobretudo, o crime organizado que tanto apavora a nossa população.
1: Agora, Vignoli, a gente falou muito aí da questão da classificação dessas facções e até grupos de milícias como organizações terroristas pelos Estados Unidos. Isso vai mudar na prática a situação de quem está hoje sujeito a pagar internet, luz, gás e etc. para o miliciano ou para o traficante. Ou seja, o território dominado hoje pelo tráfico, como a gente mostrou na reportagem, esse tipo de classificação traz alguma alteração na prática ou não?
7: Na prática, a gente vai observar a necessidade de uma reestruturação estrutural, né? Da gente ter, de fato, legislações mais duras, né? A população brasileira está cansada de ver aquele criminoso ser preso e ser solto rapidamente. Também a questão da discussão da maioridade penal, são vários crimes que chocam, realizados às vezes por menores, e daí chama a atenção da população. O feminicídio, né? Que tem impactado tanto a população feminina brasileira. Tudo isso vem no bojo de um período muito duro e que se tornou aí a principal preocupação do brasileiro. Mas, no paralelo a isso, a gente observa também um pouco já da discussão eleitoral sobre o tema. Então, cada elemento vai gerar um impacto também na eleição com a demonstração dos campos políticos sobre o que devem fazer quanto a isso. É claro que, quando você observa outros estados nacionais, como os Estados Unidos, colocando como facção terrorista, né, esse crime organizado brasileiro, a intenção ali é asfixiar no seu território. Não vai resolver o problema, pode ser um elemento a mais, mas nós temos que fazer a lição de casa aqui no Brasil mesmo, agindo de maneira sistêmica, duríssima e séria, para que a gente possa restabelecer territórios, para que a gente possa reduzir índices, para que a gente possa fazer com que a segurança pública dê uma sensação para a população brasileira muito melhor que a hoje. A gente vê alguns índices reduzindo, né? Recentemente teve homicídios aqui em São Paulo melhorando, a gente observa outros estados do Brasil ainda, mas é claro que isso não é o bastante, não é a sensação que a população quer com tanta impunidade que acontece ainda.
1: Seguimos com outros destaques aqui no Jornal da Manhã, são 5h46. O ministro de Minas e Energia, Alexandre Silveira, afirma que o operador nacional do sistema elétrico agiu de forma pontual e assertiva ao acionar um plano de emergência. Do Rio de Janeiro, a informação é do Rodrigo Viga.
11: O ministro de Minas e Energia, Alexandre Silveira, classificou como uma medida pontual e assertiva a decisão tomada no último domingo pelo Operador Nacional do Sistema Elétrico Brasileiro, de cortar 1.000 megawatts de energia firme de 12 distribuidoras espalhadas por todo o Brasil. Essa medida foi adotada porque foi um domingo, um feriado prolongado, de temperaturas baixas, muito sol e menor atividade industrial, ou seja, menor demanda de energia no sistema elétrico brasileiro. Isso poderia gerar um desequilíbrio no sistema elétrico nacional, uma vez que é preciso ter um equilíbrio entre oferta e demanda, uma lógica parecida como uma caixa d'água. Se você tem uma caixa d'água, ela precisa encher até o limite, mas se continuar enchendo sem parar, em algum momento ela vai transbordar. A pouca quantidade de água também gera problemas como racionalização e racionamento do uso dessa água. Assim também funciona mais ou menos a lógica para o sistema elétrico brasileiro. Ministro de Minas e Energia, Alexandre Silveira, garantiu que o sistema elétrico brasileiro está preparado, estruturado para ter segurança energética por pelo menos mais 10 anos e que a medida adotada no feriado prolongado pelo ONS foi apenas pontual e também cirúrgica, assertiva.
12: Houve uma queda na temperatura brusca no país, consequentemente uma queda de carga. Nossos, os ar-condicionados não foram ligados, então houve uma queda de carga. Então, naturalmente, a ONS precisou de agir imediatamente para garantir a segurança energética nacional, para que não houvesse nenhum desequilíbrio entre as energias intermitentes e entre as energias firmes que a gente precisa, que são as térmicas, as hidrelétricas, e isso foi feito de forma pontual, assertiva, e garantiu a estabilidade da energia. Nós não tivemos nenhum contratempo na questão energética nacional.
11: Ao longo dos últimos anos, os governos vêm dando muitos subsídios para a geração solar. E aí, pessoas físicas começaram, e também pessoas jurídicas, a instalar placas solares em suas casas, residências, apartamentos, sítios solares e até eólicos espalhados por todo o país. Essa é a chamada energia intermitente, que depende de fenômenos na natureza, como vento e sol. Paralelamente, há também a geração firme de hidrelétricas, termoelétricas e outras fontes de energia. É sempre importante e necessário encontrar o equilíbrio entre firme e intermitente. Intermitente e firme, porque o excesso de energia também é preocupante e pode gerar apagões pontuais em determinadas áreas e locais. O plano de excesso de energia foi aprovado pelo governo federal no fim do ano passado. E pela primeira vez esse plano emergencial foi adotado pelo Operador Nacional do Sistema Elétrico Brasileiro no último final de semana do feriado prolongado de Corpus Christi. Do Rio, Rodrigo Viega.
1: E a gente fala de saúde agora no quadro Viva Bem de hoje. Márcio Atala nos conta a importância de uma boa noite de sono. Acompanhe.
13: Olá, ouvintes e espectadores da Jovem Pan. Você já ouviu falar sobre o soninho da beleza? Que é isso? Quando você dorme bem, parece que sua pele está melhor. E isso é verdade. Afinal de contas, quando a gente dorme mal, quando a gente tem privação de sono, um dos órgãos mais afetados no nosso corpo é nossa pele. E isso acontece de verdade. Se a gente parar para pensar, você, no dia que você dormiu bem, no dia que você dormiu mal, quando você olha no espelho no dia seguinte, qual o dia que você tem uma aparência mais jovem? É no dia que você dormiu bem. E um grande estudo mostrou que isso é real. Sem falar do benefício para a nossa aparência, tem, claro, o benefício para a nossa saúde. Quando a gente dorme mal, a gente acaba aumentando o risco de algumas doenças, como diabetes, problemas cardíacos e alguns tipos de câncer. Por isso, dormir bem vai ser fundamental até para melhorar o humor, melhorar nosso estado emocional, nossa memória e a nossa cognição, nossa aprendizagem. Invista em boas noites de sono. 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Vai lá no meu Instagram, arroba Márcio Atala, e deixa a sugestão para um novo tema do Viva Bem.
1: Agora são 5 horas e 51 minutos. Seguimos aqui com o Jornal da Manhã da Jovem Pan. A CCJ do Senado aprovou uma PEC que garante autonomia financeira para o Banco Central. É assunto de Brasília com a Rafaela Almeida.
14: Pois é, essa mudança vai além da autonomia operacional que o Banco Central já possui desde 2021. A proposta aprovada hoje garante também autonomia administrativa, orçamentária e financeira à instituição. Na prática, o Banco Central passaria a ter o orçamento próprio e mais liberdade para realizar contratações, investimentos e definir sua estrutura interna com menor dependência de decisões do governo federal. Um dos pontos que mais chamou a atenção durante a discussão, foi a inclusão do PIX no texto da proposta. A PEC determina que o Banco Central tenha competência exclusiva para regular e operar o sistema de pagamentos instantâneos e estabelece que o PIX não poderá ser privatizado, transferido ou ter sua gestão repassada a outra entidade. O texto também prevê a manutenção da gratuidade do PIX para pessoas físicas e reforça princípios como segurança, confiabilidade e combate a fraudes. A proposta foi defendida pelo relator, o senador Plínio Valério, e recebeu apoio de parte dos senadores e integrantes do próprio Banco Central, que argumentam que a medida fortalece a capacidade técnica e operacional da instituição. Por outro lado, houve ressalvas de parlamentares ligados ao governo, principalmente em relação à natureza jurídica do Banco Central e aos impactos que a mudança pode ter sobre a relação da instituição com o Tesouro Nacional. E com a aprovação na CCJ, a discussão ganha agora uma dimensão bem maior e deve ser levada ao plenário do Senado, onde a proposta precisará passar por duas rodadas de votação para continuar tramitando. Volto com você.
1: Informações, portanto, em Brasília. O Ministério Público oferece denúncia contra Deolane Bezerra. A reportagem é do Misael Mainetti.
15: O Ministério Público de São Paulo apresentou denúncia contra a advogada e influenciadora digital Deolane Bezerra e Marcos Williams Camacho, mais conhecido como Marcola, e outros 4 investigados por suposta participação em uma organização criminosa voltada à lavagem de dinheiro do PCC. De acordo com o Ministério Público, o grupo teria operado entre 2018 e 2025 uma estrutura financeira destinada a ocultar e reinserir no mercado formal recursos obtidos de forma ilícita. O esquema seria comandado por meio de uma empresa de transportes administrada por Ciro César Lemos, já condenado por organização criminosa. Os promotores afirmam que Deolane Bezerra recebia o dinheiro de forma fracionada e usava o próprio nome para ocultar a origem dessa verba. A denúncia ainda sustenta que Deolane iria transferir tudo para fundos internacionais, com o objetivo de movimentar o dinheiro da organização criminosa. A denúncia foi oferecida pelo promotor Lincoln Gaquia e pela força-tarefa do GAECO, que prendeu a influenciadora no último dia 21 de maio. A defesa de Deolane informou que não teve acesso à acusação e que, tão logo for citada, apresentará a devida resposta. Também reafirmou que Deolane não faz parte de nenhuma organização criminosa e tampouco cometeu qualquer crime, o que será provado ao longo do processo.
1: E olha só, a Catupiry anuncia a compra de operações da Leprino Foods aqui no Brasil. É assunto para o nosso comentarista de business, o Bruno Meyer.
0: A Catupiry informou a compra das operações da Leprino Foods no Brasil. Segundo a empresa, a aquisição fortalece a sua posição no mercado de ingredientes lácteos e amplia a capacidade de atendimento à indústria de alimentos, especialmente em segmentos como pizzas, refeições prontas, food service e produtos processados à base de queijo. A Leprino Foods é reconhecida internacionalmente como uma das maiores produtoras de queijo mozzarella e ingredientes lácteos para a indústria alimentícia. Até o momento, o valor da transação não foi divulgado. A conclusão do negócio ainda depende do cumprimento das condições usuais para esse tipo de operação, incluindo aprovações regulatórias aplicáveis. A compra permite a Catupiry acelerar a sua expansão no mercado, complementar o seu portfólio de ingredientes e ganhar escala em uma área de maior crescimento relativo dentro do setor de alimentos. Fundada em 1911, a Catupiry é uma das marcas mais tradicionais da indústria brasileira de laticínios e ficou conhecida nacionalmente pelo requeijão cremoso que leva o seu nome.
1: Jornal da Manhã, 5h56.
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8: Jornal da Manhã, agora são 6 horas e 23 minutos. A deputada Tabata Amaral redefine o conceito de misoginia em análise na Câmara e propõe uma punição maior ao crime na internet. A reportagem é da Beatriz Souza.
9: A deputada Tabata Amaral, do PSB de São Paulo, apresentou nesta semana uma nova versão do relatório do projeto que cria o crime de misoginia. O texto foi discutido no grupo de trabalho da Câmara dos Deputados e traz mudanças em relação à proposta aprovada pelo Senado. O projeto já havia sido aprovado por unanimidade pelos senadores e previa equiparar a misoginia ao crime de racismo. Agora, no relatório apresentado por Tabata Amaral, o texto passa a definir de forma mais clara o que caracteriza a prática. Segundo o relatório, a misoginia é caracterizada por atos de menosprezo ou discriminação contra mulheres em razão da sua condição de ser mulher.
10: A fim de preservar a uniformidade conceitual da legislação penal e processual penal sobre o tema, propomos a substituição dos termos ódio e aversão previstos no projeto para a caracterização da misoginia pelas expressões menosprezo ou discriminação em razão da condição de mulher.
9: A nova versão também prevê a suspensão temporária de contas e perfis em plataformas digitais que divulguem conteúdos considerados ilícitos. A medida poderá atingir páginas e comunidades que promovem conteúdos considerados misóginos, incluindo grupos associados ao movimento conhecido como Red Pill.
10: Merece destaque a crescente disseminação no chamado ambiente digital de comunidades e redes de conteúdo associadas à chamada machosfera, que difundem narrativas de hostilidade ao feminino e promovem processos de radicalização, sobretudo entre jovens.
9: Além disso, o relatório amplia as circunstâncias que podem agravar a pena. Entre elas estão os casos praticados contra crianças, adolescentes, idosas e mulheres com deficiência. Na versão aprovada pelo Senado, a misoginia era equiparada ao racismo, com penas de 2 a 5 anos de prisão e classificação como crime inafiançável.
11: Apesar da aprovação unânime entre os senadores, o projeto ainda enfrenta resistência por parte da oposição na Câmara. Alguns deputados argumentam que a proposta pode abrir margem para restrições à liberdade de expressão.
9: O texto ainda pode receber alterações até o dia 16 de julho. Depois disso, será votado pelo grupo de trabalho. Se for aprovado, o projeto então poderá seguir para análise do plenário na Câmara ainda neste mês.
8: E há pouco aqui no Jornal da Manhã a gente falava da questão da segurança, pois o governo avalia transformar mais de 130 presídios do país em estrutura de segurança máxima. Quem acompanha esse assunto é o David de Tarso.
12: A ideia é isolar cada vez mais as lideranças das facções criminosas que atuam hoje em todo o território nacional. No total são 1.380 presídios espalhados pelo Brasil. E desses, 138 podem se tornar de segurança máxima, conforme explicou o ministro da Justiça e Segurança Pública, Wellington Lima. Vamos acompanhar.
13: Nossa ideia original, tenho que ser simplesmente honesto, preocupado com viabilidade, era de fazer um novo por estado, seria o 27. Até que tivemos o estímulo e o apoio para elevarmos. E confirmando cada uma das hipóteses com o serviço de inteligência dos sistemas penitenciários estaduais, identificou nos 27 estados da federação, nenhum fica de fora, quais seriam as 138 unidades mais representativas do combate ao crime organizado.
12: Os presídios de segurança máxima estão presentes em alguns locais, mas atualmente somente os federais que recebem mais recursos tecnológicos, como por exemplo o uso de câmeras para fazer o monitoramento dos presos. E a ideia é que isso passe também para os estados. David de Tarso para a Jovem Pan News.
8: Jornal da Manhã, 6 horas 27 minutos.

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1: Seja mantida após o prazo de 90 dias. Jornal da Manhã, agora são 6 horas e 31 minutos. Seguimos aqui com outros destaques. O presidente Lula comentou nesta quarta-feira que está ocorrendo o mesmo que ocorreu aqui em 2013, aqui no Brasil, durante uma reunião no Conselhão com ministros e também outros representantes desse conselho. Vamos conferir na nossa reportagem.
2: O Palácio do Planalto informou que Lula e a presidente do México, Cláudia Sheinbaum, fizeram uma videoconferência. Na conversa, os dois líderes abordaram avanços em acordos em diferentes áreas, como comércio e energia, além de reiterar o apoio ao fim do embargo dos Estados Unidos a Cuba e à eleição de Michelle Bachelet para a Secretaria-Geral da ONU. Na véspera da abertura da Copa do Mundo, no estádio Azteca, Lula desejou sorte à colega na realização do torneio. Mais cedo, na reunião do Conselhão, o presidente Lula já tinha feito comentários a respeito da situação do México, que enfrenta uma série de protestos na véspera da abertura da Copa do Mundo. As manifestações são lideradas por professores que pressionam o governo por reajuste salarial. Nas últimas horas, vias foram bloqueadas e houve confronto com forças de segurança na capital mexicana, aumentando a tensão. Lula comparou essas manifestações com o que aconteceu em meados de 2013 no Brasil, também véspera da Copa do Mundo. O presidente afirmou que naquela ocasião, protestos contra o aumento da passagem de ônibus serviram para a atuação da extrema-direita e que levou ao impeachment de Dilma Rousseff.
3: Agora mesmo, no México, está acontecendo um pouco daquilo que aconteceu aqui em 2013. Todo mundo está lembrado de que uma simples reivindicação de 20 centavos de aumento do transporte foi o pretexto para que a extrema-direita tomasse conta das ruas utilizando o verde e amarelo.
2: Lula sugeriu que a situação mexicana pode ter influências externas.
3: É que a partir daquele movimento inventaram o Black Boy e fez uma quebra dele em São Paulo, e a partir dali a extrema-direita tirou, sabe, proveito e fez o impeachment da Dilma, e aí vocês conhecem o resultado, elegeu até um presidente da República. Então, a minha conversa com a Cláudia, porque eu acho que isso está acontecendo no México agora, sabe? E eu, às vezes, acho que tem o dedo de alguém, que talvez nem seja mexicano.
2: Ainda durante o discurso, Lula se manifestou sobre segurança pública. Ele prometeu lançar uma iniciativa contra roubo de celulares para que os aparelhos sejam devolvidos pelos Correios.
3: Faz 10 dias que o ministro da Justiça me apresenta um estudo para colocar em prática uma coisa chamada telefone seguro. Nós temos um cadastro, um endereço e o chassi do celular, de 2,5 milhões de celulares roubados. O telefone seguro vai deixar 200 milhões de brasileiros tranquilos de que ele não vai ter mais o seu celular roubado. Então, eu estou disposto, hoje eu convoquei uma reunião com o ministro, porque já era para ter convocado, eu não convoquei. Eu vou efetivamente despachar o sinalzinho para quem tiver com o telefone roubado devolver, porque senão poderá ter consequências.
2: E outro destaque do discurso foi a torcida do presidente Lula para que a seleção brasileira vença a partida de estreia da Copa do Mundo de 2026 contra a equipe do Marrocos. Lula aproveitou para alfinetar os jogadores atuais, comparando o desempenho dos atletas com o Rei Pelé.
3: Quero que o Brasil ganhe de 6-0 já tá bom. Mas eu acho que o Brasil vai ganhar.
2: A expectativa é que o presidente Lula assista ao jogo pela televisão no Palácio da Alvorada. De Brasília, André Anelli.
1: E o plenário do Supremo Tribunal Federal retoma nesta quinta o julgamento de recursos de Big Techs sobre a responsabilidade das redes sociais pelos conteúdos publicados. Quem acompanha esse assunto é a Janaína Camelo.
4: O plenário do STF retoma hoje o julgamento de recursos de Big Techs, questionando a decisão do tribunal que ampliou a responsabilidade de provedores de internet por publicações de usuários. No ano passado, em julgamento histórico, o STF decidiu que as empresas são responsáveis por danos decorrentes de conteúdos na internet criminosos, atos ilícitos, perfis falsos, caso não removam as postagens, mesmo que não haja uma ordem judicial para isso. A decisão alterou o Marco Civil da Internet. O STF entendeu que a atual legislação não garante a proteção de direitos fundamentais e da democracia. A tese definida na ocasião estabeleceu que é parcialmente inconstitucional o artigo 19 do Marco Civil da Internet, que até então exigia uma ordem judicial para obrigar os provedores a retirar do ar um conteúdo considerado criminoso. Agora, nestes casos de publicações ilegais, perfis falsos e de crimes explícitos, os provedores estarão sujeitos à responsabilização civil nos termos do artigo 21 do Marco Civil da Internet, que já previa, nos casos de crimes sexuais, a exigência de uma simples notificação extrajudicial de um usuário, por exemplo, para que uma publicação fosse removida. Entre os crimes em publicações que podem levar à responsabilização das plataformas são racismo, homofobia, incitação à violência, terrorismo e crimes contra a mulher. No artigo 19, que exige ordem da justiça, fica valendo apenas para os crimes contra a honra, injúria, calúnia e difamação. A tese determina que em casos de conteúdos ilícitos publicados em anúncios, por impulsionamentos pagos ou publicações feitas por robôs, a remoção deve ser imediata, sem a necessidade de notificação. Na época do julgamento, as big techs, como Google e Meta, alegaram que as mudanças poderiam impactar na liberdade de expressão e também na economia digital. Nos recursos analisados agora pelo STF, as empresas e também entidades do setor pedem esclarecimentos sobre alguns pontos do que ficou decidido no julgamento, como, por exemplo, quais os critérios e limites da chamada presunção de culpa nesse caso, quando alguém é responsável por um dano sem que a vítima precise provar a culpa do autor. As empresas também pedem um prazo para que possam se adequar às novas regras. Ontem, apenas o ministro Dias Toffoli, relator da maior parte dos recursos, votou, mas sem concluir. Ele propôs 60 dias para que as plataformas façam ajustes, mantendo o que foi decidido pelo STF, mas para as plataformas que tenham mais de 1 milhão de usuários registrados aqui no Brasil. No mais, o ministro propôs alterações pontuais na tese já definida. O presidente da corte, Edson Fachin, disse que pretende concluir o julgamento ainda nesta semana.
1: Agora são 6 horas e 39 minutos. Está na hora da gente conferir aqui os assuntos de capa dos principais jornais do país que já estão circulando nesta manhã de quinta-feira. E a gente começa destacando para você aqui a capa do jornal O Estado de São Paulo. A manchete principal está aqui, ó. Congresso, Senado aprova pacote bilionário de gasto para a União e municípios. Os projetos tratam de dívidas do agro e benefícios na área da saúde, diz aqui o Estadão. Outro tema, redução da maioridade penal para 16 anos avança na Câmara. E é assunto que começa a ser debatido também por todo o Congresso Nacional. Foto de capa do Estadão para a seleção brasileira. Começa a corrida pelo Mundial. 2 jogos abrem hoje o maior Mundial já feito pela FIFA com 48 equipes. São México e África do Sul e ainda Coreia do Sul enfrentando a República Tcheca. Do Estadão, vamos aos temas abordados pela Folha de São Paulo. Senado aprova negociação de dívida rural. O governo vê pauta bomba de 140 bilhões de reais nessa votação que ocorre em dia marcado pelo avanço de outras propostas com custo aos cofres federais. Lembrando que esse texto aprovado da dívida rural vai voltar para a Câmara, porque foi alterado pelo Senado. Redução da maioridade para 16 anos avança na Câmara. É destaque também aqui do jornal Folha de São Paulo. Foto de capa, o Papa celebrando uma missa na Sagrada Família lá em Barcelona, igreja que está em construção há pelo menos 100 anos. Vamos agora ao jornal O Globo e os assuntos abordados pelo jornal editado no Rio de Janeiro. Enquanto isso, no Congresso, o Senado avança pacote de bombas fiscais e o governo cogita ir à justiça, diz aqui o jornal O Globo. Projetos de desconto em dívidas do setor rural,
5: piso para médicos e aposentadoria especial na saúde teria um custo de 215 bilhões de reais, segundo o jornal O Globo. CCJ da Câmara aprova a redução da maioridade penal para 16 anos. Isso não quer dizer que vai entrar em vigor agora, é a admissibilidade na CCJ. Isso tem que passar ainda por debate entre os senadores em plenário de Câmara e também do Senado Federal. De qualquer modo, o assunto vai ganhando fôlego. E a foto de capa de hoje do Globo: Copa 2026, pontapé inicial em solo sagrado. E aí tem uma foto do estádio Azteca do México, que vai receber pela primeira vez, inclusive, se tornando, aliás, pela primeira vez, o estádio que recebe três mundiais de Copa do Mundo, né? Você tem o de 1970, 1986 e agora 2026, o estádio Azteca recebendo mais um jogo de Copa do Mundo. Abertura hoje, México e África do Sul, com ampla cobertura aqui da Jovem Pan. Então você conferiu os assuntos de capa dos principais jornais do país, como ocorre diariamente aqui no Jornal da Manhã. Agora 6h42. Está na hora do É da Sua Conta, parceria do PicPay Bank com a Jovem Pan. Renata Flores já está aqui com a gente para mais um destaque. Renata, eu comentava aqui nas manchetes que o Mundial de Futebol começa hoje, aquela festa toda. Aqui no Brasil nem se fala, né? Um dos países que mais amam o futebol também, ao lado de tantos outros. Ô Renata, o que dá para a gente falar então no dia de hoje, até aproveitando essa Copa, que tipo de dica para os empreendedores aproveitarem, tentar ampliar as vendas, lucrar um pouco mais nesse momento? Renata, bem-vinda.
6: Oi, Nonato, bom dia para quem nos acompanha. Olha, quem não está aproveitando esse evento, como você bem disse, pode perder a chance aí de faturar um bom extra. Por quê? Estimativa é que mais de 99 milhões de consumidores vão às compras para participar do Mundial. Isso aí não é um dado da nossa cabeça, não. Mostra uma pesquisa da Confederação Nacional de Dirigentes Lojistas, junto com o SPC Brasil. E aí, quais são os itens mais procurados, né? Setor de alimentos. Então, carne para churrasco, petisco, bebida. Só que boa parte dos consumidores também pretendem comprar, já estão comprando ali, camisas oficiais, temáticas dos jogos, né? E os adereços que a gente tanto gosta aqui no Brasil, as bandeirinhas, as cornetas. Então, esses são os produtos que eu recomendaria para você, empreendedor, micro, médio empreendedor, investir nesse mês dos jogos.
5: Um outro ponto de preocupação, né, é o atendimento ao cliente, a satisfação. Porque muitas vezes você pega um evento como esse e você acaba conquistando, fidelizando o teu cliente até pelo atendimento, não apenas pelos produtos que você está expondo ali em determinada época do ano, né? E aí a gente até falou na semana passada na possibilidade de contratação de funcionários temporários que pudessem auxiliar. Tem outra indicação, tem outra fala, outra recomendação que a gente pode trazer aqui para quem nos ouve nesse momento?
6: Tem sim, Nonato, tem sim. 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
5: É isso, falamos de vendas, portanto, nesse Mundial. Entre no jogo, caro empreendedor. Renata Flores, obrigado, amanhã tem mais, hein?
6: Amanhã a gente volta, ótimo dia.
5: Valeu. Agora temos 6 horas e 46 minutos. Pois é, chegou o dia. A maior Copa do Mundo da história começa hoje. São 48 seleções, 3 países e um sonho: entrar para a história do futebol. A disputa nos Estados Unidos, México e Canadá também é marcada por polêmicas envolvendo vetos do governo Donald Trump a torcedores e até mesmo seleções. E até pela expectativa, claro, em relação à seleção brasileira, como sempre. A reportagem é de Matheus Dias.
7: Hoje começa a Copa do Mundo de 2026. A primeira na história a acontecer em 3 países diferentes: Estados Unidos, Canadá e México. Em um ambiente político internacional instável, com as polêmicas envolvendo as restrições impostas pelo governo Trump a atletas e torcedores considerados hostis ou ameaças. A tensão chegou à FIFA. O presidente da entidade vem sendo alvo de críticas diante das ações de Trump e foi chamado de fantoche do presidente americano pelo maior jornal esportivo da França. Infantino evita polemizar e diz que, ao que cabe à organizadora do torneio para driblar as tensões globais, as medidas estão sendo tomadas.
8: Acho que já foi um sucesso trazer o Irã para jogar nos Estados Unidos. Não sei quem teria conseguido fazer isso. E claro, todos aqui acreditam que é a coisa certa a se fazer. Mas sabe, de novo, não vivemos na Lua. Vivemos no planeta Terra e temos que lidar com diferentes situações. Tentamos fazer o nosso melhor.
7: Infantino garante ainda ter um ótimo relacionamento com Trump.
8: Sabe, eu tenho um ótimo relacionamento com o presidente Trump. Estou muito feliz com isso. Sem o seu envolvimento e participação, acho que teria sido impossível. Simples assim. Teria sido impossível organizar uma Copa do Mundo nos Estados Unidos.
9: Without his engagement and his involvement, I think it would have been impossible, simple as that, it would have been impossible to organize a World Cup in the United States.
7: Se nos Estados Unidos a incerteza diante de restrições a países envolvidos em disputas com o país e a falta de procura por jogos tornam o clima mais pesado, ao sul da fronteira, a história é outra. Nas ruas, apesar de protestos de professores que agitam o país, a expectativa é grande e a festa promete. Às 16h, no horário de Brasília, México e África do Sul se enfrentam para o primeiro jogo do Grupo A. A bola rola no estádio Azteca, na Cidade do México. Uma das grandes atrações é o show da cantora Shakira. A seleção mexicana busca furar um tabu: passar das quartas de final do torneio, o mais longe que conseguiu chegar até agora, e justamente nas 2 oportunidades em que sediou a Copa, em 1970 e 1986. Para os hermanitos, isso não incomoda. O Juan Carlos Bonilla veio de Tijuana e manda boas energias aos jogadores.
10: México em uma semifinal, 1/8, já que nunca hemos llegado, traemos la buena vibra, se vienen cosas buenas y pues hay que apoyar a México, todos somos mexicanos.
7: Para o Brasil, a Copa mesmo começa só no sábado, quando joga contra Marrocos pela primeira rodada da fase de grupos no MetLife Stadium em Nova Jersey. O estádio que, inclusive, é o mesmo estádio onde vai ser a final da Copa do Mundo. Mas antes de se pensar na final, o Brasil, claro, pensa no primeiro jogo. Afinal, o caminho até aqui pode-se dizer que foi conturbado. Atrás de Argentina, Equador, Colômbia e Uruguai, a seleção brasileira se classificou em 5º lugar nas eliminatórias sul-americanas, depois de trocar de treinador 4 vezes durante o processo. Ramon Menezes, Fernando Diniz e Dorival Júnior estiveram no comando antes do italiano Carlo Ancelotti. As incertezas fazem com que pesquisas comprovem que essa é a Copa em que há o maior índice de falta de confiabilidade na seleção por parte do torcedor brasileiro. Um dos principais nomes no elenco, o atacante Rafinha, do Barcelona, diz que a descrença é justificada, mas que isso não abala a confiança do grupo.
11: Acompanho zero assim, do que sai de notícia. Tem um pessoal que cuida das minhas redes sociais. Não assisto televisão. A gente tenta blindar um pouco do que vem de fora. né, te agradecer, que tu falou que acho que a seleção é uma das quatro favoritas na Copa, a gente também está muito confiante. E acho que a galera que não acredita muito na seleção, eu acredito que não é que eles não acreditam, mas foram tantos anos se frustrando, porque sempre tivemos seleções que poderiam realmente ganhar a Copa do Mundo e não ganharam, e que acaba que o pessoal acha que não quer se frustrar novamente, então prefere, né, opta por esse lado de não torcedor. Mas no fundo, acho que todo mundo está torcendo pela seleção e a força do torcedor vai ser muito importante para a gente.
7: E na diversão sobrou até para o Mister, que fez aniversário às vésperas da Copa e passou pelo famoso corredor polonês. Claro que os atletas foram cuidadosos com o professor, agora com 67 anos. Longe das brincadeiras, Carlo Ancelotti deu pista sobre qual será a escalação titular do Brasil para a estreia na Copa, em um dos últimos treinos antes do início do torneio. Pelas formações utilizadas, é de se esperar que Danilo e Alexandro sejam os laterais titulares, nas posições talvez mais carentes no atual plantel, ainda mais depois da lesão de Wesley. Marquinhos e Gabriel Magalhães seriam as maiores certezas no desenho tático, fechando a linha de defesa, que ainda teria o goleiro Alisson como escolhido. Do meio para frente, os escalados devem ser Casemiro, Bruno Guimarães, Lucas Paquetá, Rafinha, Vinícius Júnior e Matheus Cunha. A seleção ainda tem mais dois treinos antes do jogo contra Marrocos.
5: Marco Vignoli está aqui com a gente. Você está otimista, ô Vignoli? Só para dar um dado aí para quem é supersticioso, em 2002 a gente acabou perdendo de Honduras, estava meio desacreditado, ganhamos o Mundial. 94 se classificou ali na Bacia das Almas com o Romário contra o Uruguai, ganhamos o Mundial. 70 tinha toda uma polêmica envolvendo Pelé, estava acabado e não sei o quê, ganhamos o Mundial. Se a gente for pensar em superstição, não estamos tão mal assim não, Vignoli.
12: É verdade, não, nós vamos ganhar a Copa. O Brasil ganhou 3 Copas já quando foram disputadas na América, né? Vamos lembrar aqui no Chile, no próprio México e também nos Estados Unidos, né? A gente não tem um período de 24 anos desde 70 até 94, então, novamente, né, são 24 anos sem ganhar a Copa, então o Brasil vem com tudo para essa, e eu acho que essa seleção é uma seleção muito melhor do que, por exemplo, a de 94, tendo aí grandes jogadores podendo atuar. É momento de confiança, de acreditar na redenção do Neymar, de acreditar que o Ancelotti vai conseguir impor a sua noção tática de jogo, né, de acreditar que o Brasil vai conseguir superar, porque aqui sim é o país do futebol. A gente vê muita desconfiança, mas é momento da gente poder unir o país e confiar de que o Brasil pode trazer esse hexa para casa. Temos parada dura contra Marrocos, sem sombra de dúvidas, uma seleção preparada. Temos depois um grupo que não é tão fácil, mas que o Brasil tem tudo para passar muito bem e está aí entre os 4 favoritos. E depois que chega o Brasil, ele é sempre muito forte, o jogo é decidido no detalhe, que essa geração possa trazer o caneco aqui para casa.
5: Marco Vignoli comentando os assuntos hoje aqui conosco. Obrigado, viu, Marco, pela participação hoje. Lembrando, então, a estreia México e África do Sul no dia de hoje. Cenário internacional agora. O Papa Leão XIV esteve em Barcelona para celebrar a missa de inauguração da nova torre da icônica construção da Sagrada Família. Vamos até a participação do Luca Bassani, que tem mais detalhes e informações a respeito disso. Até porque, né, Luca, a Sagrada Família está em construção aí há pelo menos 100 anos. Bom dia para você.
13: Exatamente, Nonato. Bom dia a você também, a todos que nos acompanham. Antoni Gaudí assumiu como arquiteto da Sagrada Família em 1883 e ele acabou falecendo há exatos 100 anos, 1926, obviamente muito antes da obra ter sido finalizada, né? Alguns historiadores falam que morreu quando apenas 20% da igreja tinha sido construída. E o Papa Leão XIV, nesta viagem icônica pela Espanha, celebrando uma missa para mais de 600 mil pessoas em Madrid, depois no Santiago Bernabéu, o também estádio do Real Madrid, e agora seguiu para a Catalunha, em Barcelona, onde celebrou uma missa na Sagrada Família e também fez essa bênção à Torre de Jesus Cristo, a principal principal torre com 172,5 metros, que finaliza essa estrutura. Realmente uma igreja lindíssima, feita por um arquiteto que valorizava os elementos da natureza, mas também muito católico, e que teve a presença então do Papa, que também tem muitas relações com os hispanohablantes, né? Aqueles que falam o espanhol por ter vivido no Peru, e que teve uma viagem que é considerada um grande marco dentro da viagem internacional. Óbvio que a gente vai ficar de olho, ele agora segue para as Ilhas Canárias, onde falará com os migrantes, também algo polêmico e que sempre serve como uma crítica às lideranças globais.
5: Luca Bassani trazendo informações para a gente. Vamos para São Paulo. Rapidamente, a Polícia Civil prendeu nesta quarta um homem suspeito de estuprar uma adolescente no início do mês passado na Zona Leste da capital paulista. David Litarsos participa com a gente e tem os detalhes. Pois não, David, bom dia.
14: Exatamente, Nonato, mais especificamente no dia 12 de maio, nas proximidades da estação de metrô do bairro Tatuapé, o William Santana da Silva, de 32 anos, foi identificado pelas imagens de segurança das câmeras. Ele chegou na estação por volta das 8h30 da noite, ficou observando a movimentação das mulheres em busca de uma vítima, até chegou a seguir uma outra mulher. É isso que mostram as imagens, mas depois viu a adolescente de 17 anos que estava perdida. Então ele se ofereceu para ajudar, para que ela pudesse encontrar a estação, só que a levou para uma rua sem saída e acabou cometendo o estupro. A Polícia Civil acredita que ele tenha participado também de um outro estupro no mês de abril. Por isso, está em busca de outras vítimas, né, que podem ter sido também estupradas por esse homem. As mulheres, elas ficam vulneráveis muitas vezes, só que as imagens das câmeras de segurança ajudam bastante nesse contexto, porque hoje em dia há monitoramento em diferentes lugares e a polícia então conseguiu fazer essa identificação, esse rastreio, visualizando a jovem acompanhando esse homem que supostamente a ajudaria e acabou cometendo esse crime. Então a gente segue acompanhando todos os desdobramentos dessa investigação e de outras também que resultam, né, infelizmente, das mulheres sendo vítimas. Mulheres essas que têm crescido cada vez mais também a quantidade de feminicídios e tudo mais. Então a gente vai seguir monitorando esses dados e tomara que realmente essas situações tendem a não acontecer. Eu volto com você, Norato.
5: David de Tarso, em São Paulo. 6 horas 58 minutos agora.
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0: Antes do nosso Jornal da Manhã Litoral Norte, começando esta quinta-feira, então. Hoje vamos trazer muitas informações do trânsito, hoje também temos bastante informação aqui de Itajaí para trazer para os nossos ouvintes. E hoje também começa a Copa do Mundo, então vamos falar muito de Copa do Mundo também aqui no Jornal da Manhã Litoral Norte, Duda.
1: Então vamos para os primeiros destaques do dia.
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0: Dólar comercial fechou ontem R$ 5,17, uma queda de 0,10%. O euro, R$ 5,96, também uma queda de 0,10%. Dólar turismo, R$ 5,37. A libra, R$ 6,93. Peso argentino, 0,004. E o Bitcoin, R$ 326.279.
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1: Depois de uma quarta-feira mais fria e instável, essa instabilidade permanece aqui na nossa região, mas não tanto como ontem. O dia começa com muitas nuvens e já pela manhã a chuva pode aparecer entre o oeste e o norte catarinense, mas ao longo da tarde as áreas de instabilidade avançam e a chuva passa a atingir aí todas as regiões de Santa Catarina. Mas com risco de temporais isolados, principalmente no oeste do estado, essa possibilidade de chuva intensa são só em alguns momentos aqui na nossa região e no nosso estado. E as temperaturas seguem mais baixas, as mínimas ficam entre 6 e 15 graus no amanhecer, enquanto as máximas variam de 16 a 20 graus durante a tarde, mantendo ainda uma sensação de frio em boa parte do dia. Porém, um pouco menos instável do que ontem, mas ainda com chuva isolada, viu? O vento sopra de nordeste a noroeste com intensidade fraca a moderada e algumas rajadas de vento. Essas mudanças acontecem devido à formação de uma área de baixa pressão no litoral do Rio Grande do Sul, que favorece o aumento da instabilidade sobre Santa Catarina. Então, resumo do dia: quinta-feira de muitas nuvens, chuva que avança por todo o estado, aqui para nossa região apenas com chuvas isoladas e risco de temporais aí isolados, especialmente para o nosso litoral e para o oeste catarinense. O guarda-chuva ainda é companheiro dos catarinenses, principalmente aí das outras regiões, nesta quinta-feira, viu? E um bom casaco também. Essas foram as informações da previsão do tempo aqui no Jornal da Manhã Litoral Norte. E claro, qualquer mudança, a gente volta a te atualizar ao longo da programação.
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0: Informações do Complexo Portuário de Itajaí na manhã desta quinta-feira. Nós temos a próxima movimentação prevista para 10h30 da manhã. Depois disso, 13 horas, 14 horas, 16 horas, 17h30 e também meia-noite depois, só, né, meia-noite no período noturno. Então, recapitulando, 10h30 da manhã, depois 13 horas, 14 horas, 16 horas, 17h30 e por fim meia-noite, já no período noturno. Se você vai utilizar o serviço do Ferryboat próximos horários, fique atento que pode haver interrupção para a passagem dos navios.
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1: Vamos ao nosso giro dos aeroportos para saber como está o funcionamento dos voos nesta manhã de quinta-feira. Se você vai embarcar ou espera por alguém, e nós começamos conferindo as operações do Aeroporto Internacional de Navegantes, que nesta manhã de quinta-feira opera normalmente com visibilidade de 5 mil metros. E saindo de Navegantes, vamos para Florianópolis também conferir o funcionamento do Aeroporto Internacional de Florianópolis, o Floripa Airport, que nesta manhã de quinta-feira também opera normalmente com visibilidade de 4.500 metros. E por fim, nós também vamos a Joinville conferir o funcionamento do Aeroporto de Joinville, que nesta manhã de quinta também opera normalmente com visibilidade de 10 quilômetros ou mais. Então, manhã de quinta-feira com o Aeroporto Internacional de Navegantes, Aeroporto Internacional de Florianópolis e o Aeroporto de Joinville funcionando normalmente com seus pousos e decolagens dentro da programação.
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0: Informações do trânsito aqui do nosso Jornal da Manhã Litoral Norte. Agora 7 horas e 7 minutos.

0: minutos, nós temos aqui na nossa região, principalmente a Contorno Sul, né, o trânsito na Contorno Sul mais complicado nesta manhã, aquele trecho ali próximo ao Univali e também a entrada da cidade, né, ali o começo, próximo também à Câmara de Vereadores ali, aquele trecho também já começa mais movimentado nesta manhã. Além disso, nós temos, isso em Itajaí, né, mas nós temos BR-101 também já com bastante movimento. Por exemplo, aquele trecho entre Balneário Piçarras e Penha, no sentido sul da BR-101, já começa uma fila bem grande ali na altura de Piçarras, até chegar em Penha, ali um pouco para frente da Transbeto, bastante congestionamento. E o movimento continua também bastante intenso em Penha, né? Entre Penha e Navegantes, ali até um pouco antes de chegar na ponte de Navegantes, trânsito mais complicado também. Depois até flui melhor o trânsito no sentido sul da BR-101, né? Esse trecho ali no sentido sul mais movimentado fica apenas ali depois do trevo de Ilhota, né? O trevo da Jorge Lacerda. Depois daquele trevo, aí sim o trânsito fica mais complicado no sentido sul da BR-101 em Itajaí. Temos também a própria Jorge Lacerda começando a formar ali uma fila, né? No sentido BR-101, a Jorge Lacerda já começa a formar uma fila e aquele trecho também ali, a marginal que passa ali pela Jorge Lacerda, também já começa a ficar mais travada nesta manhã, né? Para quem vai acessar a BR-101, principalmente no sentido sul da BR-101. Além disso, nós temos em Balneário Camboriú também o trânsito mais complicado, apenas ali naquele trecho entre a Camboriú e a Avenida Santa Catarina, aliás, Camboriú e Balneário Camboriú via Avenida Santa Catarina para chegar na BR-101, começa a ter mais movimento, mas de modo geral na BR-101 o trânsito está fluindo bem, nenhum ponto de maior destaque neste momento, tanto no sentido sul quanto no sentido norte. Em Balneário Camboriú, a 101 está fluindo bem, né? Então o maior problema mesmo está ali no sentido sul, entre Piçarras e Penha, e depois em Itajaí, ali depois do trevo da Jorge Lacerda, também começa a ter um pouco mais de movimento. Então essas são as principais informações do trânsito, né? A gente vai seguir acompanhando e, claro, você pode participar com a gente, mandar sua mensagem via WhatsApp pelo 99901-9410, 99901-9410, para participar com a gente via WhatsApp, manda sua mensagem, como é que está o trânsito aí, por onde você está passando, que a gente atualiza aqui em tempo real para os nossos ouvintes. E aproveita e segue a gente também lá no Instagram, no arroba Jornal da Manhã Litoral Norte.
1: Sete horas e nove minutos, já com participação via WhatsApp, o ouvinte nos manda: bom dia, 101 sentido sul, carreta de gesso tombada entre o viaduto da Transbeto e Nave Parque. Compartilha então nosso ouvinte sobre essa situação do trânsito. Então fica o alerta, né, para você, nosso ouvinte que transita por lá ou pretende transitar. Já tá o recado, né? Essa carreta de gesso tombada entre o viaduto da Transbeto e Nave Parque. Compartilha o nosso ouvinte via WhatsApp. Agora sim, vamos para as nossas notícias aqui do Jornal da Manhã Litoral Norte. Eu começo falando de Navegantes, porque a Prefeitura comunica aí uma alteração importante no funcionamento de serviços da Praça do Cidadão. A Prefeitura de Navegantes, por meio da Secretaria de Desenvolvimento Econômico e Receita, comunicou que nesta sexta-feira, dia 12 de junho, alguns serviços da Praça do Cidadão funcionarão apenas no período da manhã. Os demais permanecem com atendimentos normais. A mudança é necessária para que essa pasta realize um treinamento com os servidores para a migração de um novo sistema do protocolo do município. Então, fica o alerta, né? Serviços que funcionarão normalmente: o PROCON, a Procuradoria, a Dívida Ativa, a Navetran, recurso aí de multas, a Carteira de Identidade e a Junta Militar. Os serviços que funcionarão apenas no período da manhã, nesta sexta-feira. Então, IPTU, Taxa do Lixo, Sazão, o Cine, Espaço do Empreendedor, Balcão de Emprego, Receita Federal e requerimentos do CINFRA. Então, fico alerta para você, nosso ouvinte, também de Navegantes, porque amanhã, sexta-feira, dia 12 de junho, esses últimos serviços que eu falei funcionarão apenas no período da manhã na Praça do Cidadão.
0: Em Balneário Camboriú, limpeza do Rio das Ostras retira mais de 20 caminhões de resíduos das margens. A operação de limpeza do Rio das Ostras, na região sul de Balneário Camboriú, resultou na retirada de aproximadamente 400 metros cúbicos de resíduos da margem, volume equivalente a mais de 20 caminhões carregados de lodo e restos de vegetação. Os trabalhos começaram no loteamento Schultz, no bairro Nova Esperança, em 12 de maio, e avançam e avançaram na semana seguinte em direção aos bairros São Judas Tadeu e Barra, também cortados pelo rio. A ação mecanizada seguiu até o dia 2 de junho e contou com o apoio de duas escavadeiras, entre elas uma do tipo pescoçuda com 16 metros de alcance, que facilita a retirada de materiais que podem comprometer a vazão e o curso natural da água. De acordo com o secretário de obras, o Aldemar Bola Pereira, ainda resta um trecho de aproximadamente 400 metros do rio que receberá limpeza manual nas próximas semanas. Também na semana passada, a equipe retomou os trabalhos no rio Peroba, no bairro dos Municípios. Em abril, 25 caminhões de sedimentos já haviam sido retirados das margens do leito. As atividades foram suspensas em razão do feriado de Corpus Christi e retomadas nesta segunda-feira, dia 8. A iniciativa integra um trabalho permanente da Prefeitura por meio da Secretaria de Obras, que realiza a vistoria e limpeza dos rios, bocas de lobo e sistemas de drenagem. Nos últimos meses, os serviços receberão reforço para minimizar os impactos do fenômeno El Niño, que é aí um fenômeno muito aguardado, na nossa região para esse ano, aguardado no sentido de prevenção dos municípios da nossa região, já esperando aí que algo, e para evitar que algo pior aconteça com esse fenômeno.
1: 7 horas e 13 minutos, vamos a Brusque, porque o município de Brusque recebe novo CRAS em pacote estadual de 30 milhões. Brusque está entre os 20 municípios catarinenses contemplados pelo novo pacote de investimentos anunciado pela Secretaria de Estado da Assistência Social, Mulher e Família, que prevê a ampliação da rede de proteção social em Santa Catarina. Ao todo, o governo do estado destinará 30 milhões de reais para a construção de novos centros de referência de assistência social e centros de referência especializados de assistência social também. No município, o investimento será direcionado à construção de um novo centro de referência de assistência social, o CRAS, que será implantado no bairro Obateias. A unidade será construída em um terreno de 937 metros quadrados, localizado na rua Ana Duarte. O repasse estadual contempla os recursos necessários para a elaboração do projeto e também execução da obra no valor de R$ 870 mil. Reais. Então, Brusque recebe novo CRAS em pacote estadual de mais de 30 milhões de reais.
0: Em Balneário Camboriú, a Secretaria de Saúde promove mais um mutirão de agendamentos e atendimentos especializados. A Prefeitura de Balneário Camboriú, por meio da Secretaria de Saúde, promove neste sábado o quinto mutirão do ano de consultas, agendamentos e exames especializados. A ação acontece das 7 às 13 horas no ambulatório de especialidades da cidade, para cerca de 100 pacientes previamente agendados. Durante o mutirão, serão realizados atendimentos com profissionais especialistas em hematologia, pneumonia, angiologia, a neurologia e cardiologia. O objetivo da ação é garantir mais resolutividade nos atendimentos realizados na cidade. Ao longo de 2026, a Secretaria de Saúde realizou 4 mutirões, sendo os principais atendimentos aí com cardiologista, clínico geral, psicólogo, dentista, entre outros, bem como a realização de exames de imagem. No início de maio, o Departamento de Regulação ampliou o envio de comprovantes de agendamentos e autorização de consultas e cirurgias por meio do WhatsApp. O objetivo da iniciativa é reduzir a necessidade de deslocamento dos pacientes até o setor ou até as unidades básicas de saúde apenas para a retirada do documento. Com a ampliação do serviço por meio dos contatos oficiais do setor, será possível agilizar também o atendimento, tornando-os mais acessível aos pacientes. Então, neste sábado, das 7 às 13 horas, ocorre aí mais um mutirão de atendimentos especializados em Balneário Camboriú, atendimentos aí já previamente agendados.
1: 7 horas e 16 minutos, vamos falar de saúde em Itapema, porque a vacinação contra a dengue segue normal para adolescentes em Itapema. Diante das informações divulgadas sobre a suspensão temporária de uma vacina contra a dengue pelo Ministério da Saúde, a Secretaria de Saúde de Itapema diz que a medida refere-se exclusivamente à vacina produzida pelo Instituto Butantan, aplicada apenas em profissionais de saúde. A vacinação de adolescentes de 10 a 14 anos segue normalmente no município de Itapema com a vacina Qdenga, do laboratório Takeda, sem qualquer alteração no cronograma ou nas doses disponibilizadas. E pais ou responsáveis, devem procurar a unidade de saúde de referência para manter a vacinação em dia e garantir a proteção contra dengue. Então, de Saúde de Itapema esclarece, né, depois dessa situação da vacina do Butantan em Itapema, a vacina aplicada em adolescentes é de outro laboratório, então segue normalmente para adolescentes de 10 a 14 anos. 7 horas e 17 minutos, vamos ao nosso primeiro intervalo aqui no Jornal da Manhã Litoral Norte, mas fica com a gente, porque na volta ainda tem mais informações de trânsito e também notícias da nossa região. É rapidinho, nós já voltamos.
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1: 7:27, estamos de volta com o nosso Jornal da Manhã Litoral Norte aqui na Jovem Pan 94,1, com todas as notícias da nossa região e seguimos para mais um bloco. Já agora, Anderson Davi nos atualiza sobre a situação das principais vias da nossa região nessa manhã de quinta-feira. Como é que tá a situação do trânsito, Anderson? Fala pra gente.
3: Vamos lá, Duda, vamos para mais um boletim de trânsito, agora 7:27, nós temos no... Na Contorno Sul, sentido centro, né? Bastante trânsito já desde o início, desde o começo de Itajaí ali. Para quem está entrando em Itajaí via Contorno Sul, vai pegar bastante trânsito já naquele início ali da Contorno Sul até a altura da Câmara de Vereadores de Itajaí e depois um pouco mais para frente também ali a partir do Compron com a Catacadista em diante naquele trecho que passa pela Univalha. Uruguai também bem movimentada já neste horário, né? Uma das vias aí também de bastante movimento neste horário. Mesma situação da Marcos Conder, né? Tanto começo da Marcos Conder quanto ali entre o estádio Doutor Ercílio Luz e a Joca Brandão, nós temos também bastante congestionamento. E nesse trecho também, a 7 de setembro, também bem travada nesta manhã de quinta-feira. Então são algumas das principais vias da região central de Itajaí, vias mais movimentadas neste momento. A própria Rua Tijucas também, neste momento, bastante movimentada. Nós temos BR-101, né? A gente tinha ali a informação do nosso ouvinte sobre uma carreta, né, que tombou ali pouco depois da saída da Transbeto. Segue bem congestionado o sentido sul naquele trecho, né? Entre Balneário Piçarras e Penha, principalmente, temos congestionamento já naquele trecho no sentido sul da BR-101 e depois na ali até quase chegar na ponte de Navegantes, o trânsito bem complicado, né? Entre Penha e Navegantes também, neste momento, com congestionamento neste horário, que é bem normal também para o horário. Vamos falar de BR-101 em Itajaí, porque o sentido sul da 101 em Itajaí também tem mais movimento já neste horário. Segue ali um movimento bem intenso e a Jorge Lacerda aumentou um pouquinho a fila, né? Para quem vai sentido BR-101, aumentou a fila ali a partir do bairro Santa Regina, né? Da saída do Santa Regina em diante, o trânsito já bem travado na Jorge Lacerda até chegar no Trevo, bastante trânsito, a própria Marginal ali também bem movimentada. Vamos falar um pouquinho de Balneário Camboriú também, porque na 101 em Balneário Camboriú já tem mais movimento, principalmente no sentido norte da via, né? O sentido norte com bastante trânsito já neste momento. Nós temos o sentido norte ali pouco para frente da Expo Centro, trânsito mais complicado já até quase o limite com Itajaí. Então já começa a ter mais movimento também naquele trecho. E também naquele trecho nós temos ali a Avenida Santa Catarina, para quem vai em direção à BR-101, Avenida Santa Catarina bem movimentada neste momento. Própria Marginal Oeste que passa por ali também bem movimentada neste momento, já com congestionamento neste horário. Então naquele trecho ali, principalmente para quem sai da BR-101 e vai entrar em Balneário Camboriú, então trânsito bem intenso mesmo naquele trecho, mas de modo geral aí o principal gargalo do trânsito neste momento está no sentido sul entre Balneário, Piçarras e Penha, principalmente até quase Navegantes ali, antes da ponte de Navegantes o trânsito realmente está bem complicado. Lembrando que você pode participar com a gente via WhatsApp pelo 99901-9410. 99901-9410 para participar com a gente via WhatsApp. Manda sua mensagem, como é que está o trânsito aí, para onde você está passando, que a gente atualiza em tempo real. E aproveita e segue a gente também no Instagram, no @ Jornal da Manhã Litoral Norte.
1: Anderson, e agora 7:30, já vamos falar de previsão do tempo também, porque no próximo bloco a gente tem entrevista, então eu falo como é que fica o tempo para essa quinta-feira aqui na nossa região. Depois de uma quarta-feira chuvosa, com poucos momentos de sol, essa quinta-feira permanece com chuva, mas durante o período da manhã. Depois da manhã, ali no comecinho da tarde, essa chuva tende a ir embora, será uma chuva rápida e isolada aqui para nossa região, principalmente aqui para Itajaí, mas durante a tarde ainda sem sol, porém sem previsão de chuva também. Mas nessa quarta-feira quinta-feira, você, nosso ouvinte que está saindo de casa, o guarda-chuva ainda é seu melhor amigo, viu? Vale a pena garantir, porque o tempo está bem estável mesmo. Agora, 7 horas e 31 minutos. Aqui em Itajaí, nós temos 17 graus, com sensação térmica também de 17 graus. E lembrando que as máximas para hoje não devem passar dos 20 graus. Então, mais um dia gelado aqui para a nossa região, viu?
3: Dia bom sabe pra quê, Duda Nunes? Pra quem pode começar a ver a Copa do Mundo, né? Hoje começa a Copa do Mundo, então, lá na América do Norte. E a abertura, inclusive, será no México, né? No famoso, histórico estádio Azteca, no México. Hoje, 16 horas, tem México e África do Sul, abertura da Copa do Mundo. E hoje, também, pelo Grupo A, tem Coreia do Sul e República Tcheca lá também no México. São jogos de abertura da Copa do Mundo. E para falar um pouquinho de esporte também, ontem o Avaí perdeu 2-1 para o Ceará, segue na zona de rebaixamento da Série B do Campeonato Brasileiro. Então, situação complicada do Avaí, Duda. Mas a partir de hoje, 16 horas, Copa do Mundo, começando já com México e África do Sul.
1: E depois das informações do esporte, a gente vai para mais um break aqui no Jornal da Manhã Litoral Norte, mas fica com a gente, porque na volta temos entrevista, vamos falar com o prefeito Robson Coelho de Itajaí sobre a programação do aniversário do município e também as entregas do Poder Municipal. É rapidinho, nós já voltamos.
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1: Sete horas e 42 minutos, estamos de volta com o nosso Jornal da Manhã Litoral Norte. Nessa manhã de quinta-feira, recebemos aqui no nosso estúdio o prefeito de Itajaí, prefeito Robson Coelho, para falar sobre as principais entregas aí da administração municipal e também falar um pouco da programação do aniversário do município. Prefeito, seja muito bem-vindo ao nosso Jornal da Manhã Litoral Norte, muito bom dia.
3: Bom dia, obrigado pela oportunidade, prazer falar com vocês num mês bastante especial, que é o mês de aniversário de Itajaí, com muitas entregas aí para o nosso povo.
1: E já para dar início na nossa entrevista, né, prefeito, a programação de aniversário começa nessa sexta e vai até segunda aqui no Centro Eventos de Itajaí, né? Fala um pouquinho para a gente sobre como foi preparada essa programação, o que o itajaiense pode esperar desse grande evento na cidade.
3: Então, na realidade, as programações já começaram, né, com a entrega das fatias de bolo por todos os bairros da cidade. São 25 mil fatias. Entregas como, por exemplo, o Parque Náutico, obras que nós estamos fazendo em todos os cantos da cidade, a entrega de uma estação de tratamento de água que vai, um investimento de mais de 39 milhões de reais. Então são muitas obras, até agora as quadras, né? Nós estamos trocando piso de 12 quadras, vamos entregar aí no máximo 30 dias todas elas. E tem a programação de shows, de eventos, né, que também está bastante especial, né, começando nessa sexta-feira, finalizando no dia 15, né, dia de aniversário de Itajaí, com Vitor e Léo, às 17 horas.
4: Prefeito falou ali sobre a programação, né? A gente vai falar um pouquinho de alguns tópicos, né, sobre essa programação de aniversário. Como o prefeito falou, tem esse grande evento no Centro Eventos, né, de sexta até segunda-feira, para a população, com vários shows, várias atrações. Mas a gente até estava comentando aqui antes de entrar no ar sobre o Parque Náutico Odemar Miller, né? Era um projeto que começou já há alguns anos, mas que foi concluído agora na sua administração. Queria que o senhor falasse sobre qual que é a importância de espaços como este para a população e como que foi retomada essa obra até a conclusão.
3: Então, essa obra foi iniciada em 2023, uma obra que teve uma paralisação lá no final de 2024. Então, quando nós assumimos, o primeiro desafio era destravar aquela obra, questões de Tribunal de Contas, né, os órgãos de controle. Acho que quem planejou, quem organizou, teve bastante ousadia, né, e assim que a cidade desenvolve e cresce, é um espaço de contemplação para as famílias, vistas maravilhosas, né? Eu tenho falado bastante que poucos locais do mundo tu tens a oportunidade de ver um navio passando colado numa praça, né? E nós temos essa oportunidade aqui em Itajaí. Então tem as quadras esportivas, né? Então foi um momento muito especial, porque calcula-se aí quase 5 mil pessoas que tenham circulado pelo parque no último domingo. Então um momento muito especial para a nossa cidade.
1: E ainda falando em atrações turísticas, né, alguns projetos estão em andamento também, como no Morro da Cruz e na Praia Brava. Como que esses locais estão sendo trabalhados pelo município para que potencializem também o turismo na nossa cidade?
3: Então, o Morro da Cruz, previsão de entregar outubro, novembro desse ano. A obra está caminhando dentro do planejamento, do cronograma. Vai ser um equipamento fantástico. Itajaí merecia um equipamento como esse. Tem muitas obras acontecendo na cidade, né? Daí tem o Canto do Morcego, um investimento de 9 milhões de reais no primeiro momento, nesse primeiro momento do setor privado, né, para viabilizar o local, né, projeto e execução. E tem muita obra acontecendo na cidade. Itajaí vive um momento muito especial, né? Eu tenho dito que esse mês, por exemplo, nós devemos licitar três ginásios, né, que é os dois que são aqueles padrão, né? Nós recebemos o projeto do governo do estado através de uma iniciativa do vereador Leandro Nadar, E o projeto da nossa Arena Fazenda, vamos dizer assim, né? Arena Ivo Silveira, que também entregamos esse mês o projeto executivo para licitar. Tem uma escola, né? Nós estagiando construir, eu digo que nós não construímos um ginásio desde 2006, né? Nós já estamos aí apresentando 3 projetos ao longo desse mês. Nós não construímos uma escola desde 2011, né? 2011 entregamos, né? Iniciamos uma construção em 2009, então mais de um longo período, né? Quase 15 anos sem construir uma escola. Estamos construindo uma lá no Santa Regina, estamos destravando uma segunda, tem uma creche lá também. Então, nós estamos fazendo obras em todos os cantos da cidade. Então, um momento especial para Itajaí, uma estação de tratamento, por exemplo, que não se construía desde 2012. Né? Ah, Robson, mas o que é uma estação de tratamento de água? É onde a gente faz a produção da água na cidade, né? Para levar para a torneira dos itajaienses. Eu falo isso, mas falo com tristeza, porque quando nós assumimos a prefeitura, no dia 1º de janeiro, nós tínhamos cinco bairros sem água há pelo menos 5 dias. Isso no dia 1º de janeiro. E o povo cobrando solução. E não existe uma solução do dia para a noite, né, com relação a água, esgoto. Nós precisávamos, no primeiro momento, fazer projeto, que não existia projeto. Então, tivemos que correr atrás de projeto, depois de licitar, e depois fazer uma obra em tempo recorde, que foi aquela estação de tratamento de água que vai elevar em 40% a nossa capacidade de produzir água em Itajaí. Né? Além dos reservatórios, estamos fazendo 7 grandes reservatórios. Então, é um momento especial, são muitas obras, asfalto noturno, que era um pedido da população, estamos fazendo, estamos concluindo ali a Reinaldo Schmidhausen, estamos asfaltando em todos os cantos da cidade, estamos fazendo obras de macro-drenagem, né? A Carinana, lá no Cordeiros, ontem eu estive lá na Radial Oeste, uma obra importante, R$16 milhões para resolver o problema de alagamentos, de enchentes, né? Em especial por um ano que requer desafios grandes, em especial pela questão do El Niño.
4: Prefeito, o senhor falou ali sobre a questão, né, da estação, da nova estação de tratamento de água. Ela está prevista para, dentro da programação, inclusive, de aniversário do Itajaí, para o dia 29 de junho. Queria que o senhor falasse um pouquinho mais sobre isso também, sobre a ampliação da capacidade, né, desse abastecimento de água no município, e que outras obras o SEMASA também tem realizado nesse sentido.
3: SEMASA tem, dentro do seu planejamento, R$377 milhões em investimentos ao longo do nosso mandato. Então, um investimento nunca feito, né? Investimentos na questão do esgoto, investimento na questão de grandes reservatórios de água, investimento na questão da estação de tratamento. Nós entregamos a primeira agora e já estamos planejando a segunda. Então, até o final desse ano, a gente já deve licitar a segunda estação de tratamento de água, porque a população vai continuar crescendo. Então, não adianta eu entregar agora e não fazer mais obras, porque são quase 10 mil pessoas a mais por ano, fora as empresas que vão se instalando aqui em Itajaí, que acabam consumindo bastante. Então, a gente tem esse planejamento, na verdade temos esse planejamento em todas as áreas. Né? Obras de esgoto são aquelas obras mais desgastantes, né? Porque ela, onde tu faz a obra de esgoto, onde tinha asfalto, né? Nunca fica bom, nunca fica do jeito ideal. Né? Então, por exemplo, agora nós vamos concluir a obra da Reinaldo Schmidhausen. O asfalto da Reinaldo Schmidhausen agora, ali nós já vamos para Carolina Vailate, que foi uma rua que nós fizemos obra de esgoto, fizemos obras de gás, obras de drenagem. Então vamos para Carolina Vailate, vamos para a Rua Gaspar, vamos para a Rua Indaial, né? Então os desafios são gigantes.
1: Prefeito, e um comentário muito feito também em relação às obras é o transtorno que elas podem causar, mas é sempre bom lembrar, né, que tudo isso é passageiro e sempre buscando um melhor fluxo aí, principalmente falando em mobilidade urbana aqui na cidade. Fala um pouco mais pra gente sobre isso.
3: A questão do trânsito é um gargalo da nossa cidade. A gente procurou equilibrar isso, melhorar essa questão com obras no período noturno. Aí tu pode dizer assim, pô, mas isso é lógico, né? Obra no período noturno, isso já acontece, mas em Itajaí não acontecia. Então nós inovamos, nós começamos obras no período noturno e vamos continuar. São 3 obras que nós estávamos fazendo no período noturno, a Reinaldo Schmidhausen, a Oswaldo Reis, que nós precisávamos passar a tubulação por debaixo para ir para a Praia Brava, né? Para aquele reservatório. Ali também na Rua Silva, que ali é a obra de esgoto, são obras que estão acontecendo no período noturno. Então nós vamos dar sequência agora para Carolina Vailate, Rua Gaspar, Rua Indaial, também vamos fazer no período noturno. Então é uma forma de tu amenizar os impactos do trânsito, né? E criando novas vias, né? Nós estamos aguardando agora somente os projetos do Instituto Mais Itajaí, que tem 6 projetos estratégicos do ponto de vista da mobilidade.
4: Prefeito, ainda falando sobre essa questão de obras, né, um dos pontos aqui que a gente, inclusive, sempre traz notícias e atualizações diz respeito àquela via do Porto, né, principalmente ali a Caninana, que é um ponto também, uma ligação importante, né, dos bairros com o centro da cidade. Queria que o prefeito explicasse para o nosso ouvinte também o que é essa via do Porto, o que ela vai mudar na cidade e por que, que é a necessidade dessas obras.
3: Que a Coronel Eugênio Miller, que é aquela rua principal ali ao lado do Porto, é, que dá acesso aos bairros, vai sentido Cordeiros ou vem sentido do centro, ela vai deixar de existir em algum momento. Aquilo ali vai ser a área de ampliação do Porto. Então essa rua do Porto é uma obra fundamental justamente para a mobilidade da nossa cidade. Nós tínhamos apenas uma pendência, né, que era uma desapropriação, e agora tivemos o aval da justiça, né, para fazer a demolição. Devemos iniciar a demolição aí nas próximas semanas para concluir aquela obra importante. Mas não é somente a obra do asfalto em si, né? Tem tudo que vem por baixo, né? Porque toda a conexão de água que vai abastecer Praia Brava, Fazenda, Fazendinha, Centro, ela passava ali pela Coronel Eugênio Miller. Então nós tivemos que fazer uma obra nova, tivemos que passar uma adutora pela Caninana. Foi uma obra desgastante, porque a Caninana é uma via extremamente congestionada, movimentada, e tivemos que passar uma adutora por ali. Então a adutora já chegou na Rua do Porto, agora fizemos a conexão. Estamos concluindo aquela etapa ali importante, fizemos um caminho alternativo que no final ficou até bom ali pela Caninana, que foi aquele desvio. Então essas obras são importantes, elas geram desgaste, mas o gestor público precisa ter coragem de fazer esse tipo de obra, né? Igual a obra de esgoto, né? As pessoas diziam lá, as pessoas que nos cercam muitas vezes, diziam assim, cara, vamos fazer essa obra só depois da eleição desse ano, porque vai gerar desgaste. Cara, nós temos que fazer. Vai gerar desgaste agora, mas é qualidade de vida amanhã. Então nós fizemos obras em pontos que muitas vezes as pessoas não querem fazer para não gerar esse transtorno com a população. Então, por exemplo, a Carolina vai lá até a Rua Indaial, a Rua Gaspar, né, a que vai dar acesso depois ali na Contorno Sul. Né, todas essas obras de esgoto, gás, elas foram extremamente confortáveis durante o período de execução, mas é qualidade de vida amanhã.
1: E um assunto também muito comentado nesses últimos tempos, prefeito, foi também o concurso público, né? Tivemos aí recentemente essa notícia aqui para o município de Itajaí. Fala um pouco mais para a gente sobre esse concurso, para os nossos ouvintes também que se interessaram, porque são oportunidades boas para quem busca aí fazer um concurso público.
3: Primeiro, essa questão, quando a gente fala da questão do funcionalismo, servidores públicos, né? Que estamos aí, completamos um ano e cinco meses de mandato, com 1.600 chamamentos de profissionais de concurso público. Próximo de 1.100 já assumiram suas vagas. Então, se a gente for pegar uma média dos últimos anos, nunca se contratou tantos profissionais. Mostra que a cidade está crescendo e mostra a necessidade de fortalecer a gestão pública. Então, em educação e na saúde, né, foram quase 1.100 profissionais que já entraram. Então nós temos dois concursos em aberto, nós renovamos esses dois concursos, né? Isso é importante porque tu fica com uma alternativa, se tu tem um profissional que acaba saindo, tu já tens aquele para substituir. E agora nós fizemos concurso para áreas estratégicas que nós tínhamos necessidade, como por exemplo o setor de engenharia e guarda municipal, né? Que nós temos a intenção de dobrar o número de profissionais até o final da gestão.
4: Prefeito, voltar a falar um pouquinho de obras também. A gente falou sobre obras do Semasa, né, obras importantes. Mais um assunto que está muito recorrente aqui, não só em Itajaí, mas em toda a nossa região, é essa possibilidade do El Niño, né, mais severo, um fenômeno climático mais severo neste ano. E em Itajaí já tem ocorrido várias reuniões envolvendo a Defesa Civil e outros setores do município. Queria que o senhor falasse também um pouquinho como é que o município tem se mobilizado no sentido de prevenir, né, de prevenção desse possível evento climático aí que pode ser mais severo nesse ano.
3: Primeiro que o El Niño é uma realidade, ele vai acontecer, nós só não sabemos qual o impacto que ele vai trazer para Santa Catarina e para Itajaí. Como nós temos um histórico grande de enchentes, alagamentos, a gente precisa estar preparado, e é isso que nós estamos fazendo. Primeiro do ponto de vista financeiro, porque tu vai precisar fazer obras estratégicas. Né? Recentemente nós vendemos a folha de pagamento da Prefeitura de Itajaí para uma instituição bancária, e por valor próximo de 30 bilhões de reais, e metade desse valor ele já está separado para obras de prevenção às cheias. Então nós temos recurso para fazer obras estratégicas. Nós já estamos fazendo, possivelmente fomos um dos primeiros municípios do estado a iniciar essas obras, quando iniciaram os alertas, né? Limpeza de rios, ribeirões em toda a cidade. Tem trechos, por exemplo, como o canal antigo do Rio Itajaí Mirim, que estava fechado, ele está fechado até hoje. Então, um rio que tinha circulação de água e hoje está fechado. Então, ali nós já estamos trabalhando também, fazendo a limpeza de ponta a ponta do Rio Itajaí Mirim, leito antigo. É uma forma de como se fosse um piscinão que nós teremos ali. Obras de drenagem, macro-drenagem estão acontecendo em Itajaí. Nós temos um pacote de 7, nós estamos tentando, não estava dentro do planejamento para fazer as 7 esse ano, até porque tem a questão financeira. Nós temos a primeira já iniciada, a segunda devemos iniciar em no máximo um mês de grande, a terceira, né, obra já esse ano de macro-drenagem, iniciar no próximo mês. Nós vamos fazer um esforço para iniciar as outras agora, até pela necessidade, porque o El Niño não é somente para agora, ele tem uma previsão para até abril do ano que vem. Então, a gente não sabe de que forma nós seremos impactados. E terceira é a questão das medidas corretivas, vamos dizer assim, né? Caso nós sejamos atingidos de alguma forma, a gente sabe exatamente aquilo que vamos fazer. Então, a Defesa Civil preparou todo o seu plano de contingência, estamos trabalhando em conjunto com o setor empresarial, com as entidades, né? Trabalhando em conjunto, se acontecer algum tipo de eventualidade, nós estaremos preparados para atender o nosso povo.
1: Prefeito, e outro setor que requer investimento, né, estrutural em Itajaí é o esporte, né? Recentemente foi inaugurado aí um polo do nadar no Santa Regina, mas a necessidade de novos ginásios também é um foco do município. Fala um pouquinho mais pra gente sobre essa questão do esporte em Itajaí.
3: Olha, vocês nunca viram eu ficar reclamando, ou poucas vezes reclamando daqueles que passaram, né? A gente procura, quando nós assumimos, nós sabíamos que a cidade estava daquela forma. Então, eu coloquei meu nome à disposição sabendo de todos os desafios. Mas o esporte de Itajaí, de certa forma, ele estava abandonado. Ele foi abandonado, ele nunca foi colocado como uma alternativa, sempre foi colocado em segundo plano. Então, se nós falarmos lá fora, falarmos para outro município, eu corri bastante o estado na época que era secretário de estado, talvez Itajaí, em termos de infraestrutura, não esteja entre os 50 municípios do estado. Por quê? Porque não se construiu nada ao longo dos últimos anos, né? Se nós falarmos que Itajaí não construiu um ginásio desde 2006, o último foi entregue em 2008, o último ginásio de Itajaí foi entregue em 2008. De 2008 para cá, 130 mil pessoas a mais na cidade. Em 2008 tinha alguns bairros não existiam, não tinha o Santa Regina, não tinha o Portal. Então, não se construiu nada nesses últimos anos com relação ao esporte. Então foi um descaso muito grande, uma humilhação muito grande para aqueles que gostam do esporte como eu. Então, nós trabalhamos bastante, porque nem projeto eu recebi. Uma coisa é tu não ter, pô, de repente estava algum em construção, ou pô, não tem nenhum em construção, mas de repente tem um projeto pronto para tu licitar. Nada disso tínhamos, nada. Então nós tivemos que correr atrás de projetos, contratar projetos para começar a executar e tirar esse atraso de Itajaí. Eu digo que nós vamos concluir 2028, no final do mandato, como os 4 anos, o que nós vamos fazer em 4 anos em termos de infraestrutura de esporte não fizeram ao longo da história de Itajaí. Não fizeram ao longo desde o início da nossa trajetória. Então, esse mês, por exemplo, nós fizemos a piscina comunitária no Santa Regina, fizemos a reforma do Gabriel Colares, mudança da quadra, academia lá no Gabriel Colares. Nós estamos agora colocando um piso para a comunidade, também para as equipes também da nossa cidade, aí, em 12 estruturas, são em 11 praças e mais em uma escola, estão trocando completamente o piso. Esse mês nós licitamos 2 ginásios de esportes novos, né, um modelo muito parecido com o ginásio Francisco de Paula Seara. Nós pegamos o projeto do governo do estado, então nós vamos ter um ginásio ali no São Vicente e outro no Santa Regina. E hoje, por incrível que pareça, se não fosse o auxílio das escolas hoje, nem as nossas equipes de rendimento teriam um local para treinar. A gente precisa contratar, fazer parceria. Esse mês também é apresentado o projeto executivo do antigo Vinícius Silveira, que, olha só, já não tivemos que derrubar um ginásio porque ele estava condenado, né? Então, esse mês nós derrubamos, esse mês nós entregamos o projeto executivo já para licitar. O campo do Marcílio Dias também, nós apresentamos o master plan no dia 22 desse mês. para nós construirmos. E tem aí para setembro desse ano o projeto da antiga pista de atletismo. Então, se nós pegarmos os dois ginásios, tem mais uma piscina comunitária também para nós licitarmos esse mês, lá no bairro Cordeiros também. Então, duas piscinas comunitárias, os dois ginásios, Ivo Silveira, mais lá a estrutura ali atrás da Câmara de Vereadores, incluindo a pista de atletismo. É um investimento acima do que foi feito ao longo da nossa história. Tem a questão também da lei de incentivo, né? A lei de incentivo é aquele recurso que o município abre mão da arrecadação de determinado imposto, do ISS. Nós batemos recorde. Nós assumimos com 1 milhão e 400 mil foi o que foi investido através da lei de incentivo em 2024. Esse ano, um ano e cinco meses de gestão, já passamos para 3 milhões. Nós mais do que dobramos os valores da lei do incentivo. Bolsa Atleta, Bolsa Técnico, que era uma luta de longo tempo. Eu lembro quando era vereador, de ter manifestação da Câmara de Atletas, treinadores, que o município não estava conseguindo pagar 8 meses. O município não pagava 9 meses. Pô, mas o atleta treinou 11 meses, 12 meses, até porque tem a questão da preparação. Nós estamos pagando 12 para o técnico, 11 para o atleta. Ano que vem vamos fazer 12 para todo mundo. Então o esporte tem avançado bastante. Né? O nosso projeto Caminha Medalha agora, as crianças vão receber uniforme, 2.500 camisas, né? Para as crianças sejam identificadas desse projeto que a gente está fazendo em conjunto com as escolas. Projeto de iniciação esportiva, por exemplo. Nós praticamente estamos triplicando o número de pessoas atendidas. Então está tendo um avanço muito grande. Né? Talvez esse avanço muito grande seja porque tu acaba fazendo uma comparação com esses últimos 10 anos, por exemplo, que

0: 60 milhões de reais investidos ali para que a gente pudesse concluir aquela obra. E aí o segundo gargalo é a Jorge Lacerda, né? Primeiro pela questão da BR-101, né? Entrada e saída de mercadorias, a questão do crescimento daquela região ali do Santa Regina, do Portal, que é a região que mais cresce na cidade, então ficou realmente bastante congestionado aquele trecho. Nós não tínhamos projeto nenhum e nós, em conjunto com o Instituto Mais Itajaí, que foi uma parceria estratégica, esse projeto foi contratado. Então o Instituto Mais Itajaí contratou esse projeto, nós já tivemos a apresentação da primeira etapa e agora vamos partir para o projeto executivo. Eu tenho o compromisso do governador Jorginho Melo do Estado executar essa obra assim que nós entregarmos o projeto executivo. Então nós trabalhamos com essa... A gente confia muito na reeleição do governador e trabalhamos para entregar esse projeto até o final desse ano. E aí nós temos um projeto executivo, podemos licitar aquela obra ali. Que ela vai ser um pouquinho mais complexa que Antônio Raio. Então uma obra importante, fundamental. É uma obra que seria de competência do governo federal. Né? Da mesma forma que Antônio Raio, ali no trecho da Antônio Raio, né? Porque o viaduto da Antônio Raio, ali, as alças da Antônio Raio, elas estão dentro do trecho que é seria competência do governo federal. Mas como o governo federal...
1: Mas a própria BR-101 também é um problema, né?
0: Existe a conexão com o trecho do Estado, mas como o trecho é da BR-101, seria competência do governo federal. E não fez, né? O governo federal virou as costas para Santa Catarina. E aí o trecho da Jorge Lacerda da mesma forma, né? Quando ele fala Jorge Lacerda, mas é no trecho da BR-101, que são as alças que deveriam ter ali. O governo federal não tem projeto nenhum, não trabalhou nada. São 16 anos já que eles estão chegando, estão completando aí, né? De poder, são 3 mandatos do Lula, 2 da Dilma, vão chegar a 20 anos de poder. Não conseguiram concluir uma terceira pista para a BR-101, não tem nem projeto. Né? Nós tivemos agora no Tribunal de Contas da União, tem projeto. Tá muito longe, muito distante. 470, cara. Os caras não conseguiram fazer a duplicação da 470 em 20 anos de poder. Né? Então o que a gente está fazendo? Tanto nós, município, quanto o governo do estado, o governador Jorginho Melo, disse, cara, se eles não estão fazendo, nós vamos fazer, porque eles não podem ficar dando desculpa, porque o povo não tem culpa da incompetência dos caras lá em cima, entendeu? Então nós estamos fazendo. Então, em parceria, então o acerto nosso com o governador é me apresente, faça parte do projeto executivo, que depois nós executamos da mesma forma que nós executamos Antônio Raio. E não é promessa de político não, gente, porque o governador entregou em conjunto conosco o trevo do Antônio Raio, agora nós só precisamos desse projeto para licitar.
2: Prefeito, e entramos aí num mês que somos pautados pelo tempo, né? A gente sabe que a agenda é corrida, mas esperamos trazê-lo aí novamente durante esse mês de aniversário de Itajaí para mais um bate-papo aqui no nosso Jornal da Manhã Litoral Norte, para falar também sobre muitas outras obras e outras questões da cidade. E muito obrigada pela sua presença no nosso Jornal da Manhã Litoral Norte. Muito sucesso, né, nas comemorações dos 166 anos do município de Itajaí, que a população possa aproveitar muito toda essa programação. E os microfones da Jovem Pan, claro, sempre estão abertos para você. Muito obrigada, prefeito.
0: Não, obrigado pela oportunidade. Prazer estar aqui com vocês. Né? É um mês bastante especial para a nossa cidade, 166 anos, e a gente poder falar das entregas, das ações que nós estamos fazendo. Temos muitos desafios ainda e nós vamos continuar trabalhando para entregar tudo aquilo que a gente prometeu durante o período eleitoral.
2: Tá certo, então. Então encerramos aqui mais uma edição do nosso Jornal da Manhã Litoral Norte. Amanhã, a partir das 7 horas, nos encontramos na Jovem Pan 94,1.
1: Valeu, Duda Nunes. Então amanhã a gente volta às 7 horas da manhã para fechar essa semana aqui também de aniversário de Itajaí, né? Falando sobre o aniversário de Itajaí aqui no nosso Jornal da Manhã Litoral Norte. Duda, até amanhã.
2: Até amanhã e um grande abraço para você, nosso ouvinte. Amanhã, a partir das 7 horas, nos encontramos aqui com o nosso Jornal da Manhã Litoral Norte. Tchau!
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1: 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Bom dia, excelente quinta-feira para você que tá aí aproveitando esse tempinho chuvoso no nosso litoral e no Vale do Itajaí, mas tá na atividade, tá ligado aqui na Jovem Pan 94,1, classe especial. Eu sou Luciane Chiodi, vamos juntos até o meio-dia.
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0: clássica da Pan. Só música boa nessa hora diretaço. Vamos pro break, na sequência tem as mais pedidas da Pan, momento que você pode escolher a música que tá super afim de ouvir aqui na número 1 do Brasil.
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0: 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Jovem Pan, 2 para as 10.
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2: Uma ótima quinta-feira pra você que tá aí enfrentando esse tempinho nublado, chuvoso no nosso litoral e Vale do Itajaí, mas tá na boa. Tá ligado aqui na Jovem Pan, classe especial. Eu sou Luciane Chiodi e a gente vai juntos até o meio-dia.

0: preferida. As mais pedidas estão no ar. E você pode escolher um sucesso, uma novidade ou então aquele clássico da Pan pra viajar no tempo. Aproveita, manda sua mensagem pro WhatsApp 47 99 01 9410 ou pelas redes sociais, @JovemPanItajaí. 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
0: Quem abre a sequência?

Texas. Depois do intervalo tem o top 5 das mais pedidas e também a gente vai viajar no tempo com um clássico da Pan. Você aproveita amanhã aqui na Número 1 do Brasil e pede sua música preferida. Manda mensagem aqui pro WhatsApp 47 99019410 ou pelas redes sociais, @ Jovem Pan Itajaí. 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

0: 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Jovem Pan, 10h29.
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quarta, Enterman Child. E na quinta, BTS Swim. As mais pedidas terminam aqui, mas ó, durante toda a manhã você pode continuar participando. Durante toda a manhã não, durante todo o dia você participa, interage e pede sua música preferida. É só mandar mensagem pro WhatsApp 47991-9410 ou pelas redes sociais no arroba Jovem Pan Itajaí. Se o som que você tanto gosta não rolou agora nas mais pedidas da Pan, pode ter certeza que durante o dia vai rolar aqui na número 1 do Brasil. 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

0: 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Jovem Pan 113.
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Mraz, 93 Million Miles, Ted Swings, Bad Dreams, Elton John e Britney Spears, Hold Me Closer e Rosé e Bruno Mars, APT. Depois do break tem muito mais pra você que tá aí aproveitando a quinta-feira no rádio ou nos apps da Pan. 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

0: do Balneário Shopping, atenção, atenção, Thiago de Brito Pacheco e Carla Pérez Duarte. Thiago de Brito Pacheco e Carla Pérez Duarte, parabéns pra vocês. Pra retirar, a nossa equipe vai informar direitinho vocês ali pelo WhatsApp da Pan, tá certo? 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Jovem Pan, 11:29.
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0: Cine Drácula. Seguinte, galera, hoje começa a Copa do Mundo às 4 horas da tarde, horário de Brasília, com o jogo entre México e África do Sul, na capital mexicana, válida pela primeira rodada do Grupo A da competição. Antes de a bola rolar, às 2:30 da tarde, vai ser realizada a primeira das três cerimônias de abertura organizadas pela FIFA. Uma em cada sede. No estádio Azteca, estão previstas atrações como Shakira, J Balvin, Maná e Tayla. Já a seleção brasileira estreia na Copa do Mundo neste sábado, às 7 horas da noite, no jogo contra o Marrocos. E você pode acompanhar a transmissão ao vivo aqui pela Jovem Pan 94,1 FM do seu rádio. Para saber mais, acessa lá, @JovemPanItajaí. Assim você fica sempre conectado e antenado com tudo que vai rolar durante toda a Copa do Mundo 2026. Eu tô indo nessa, mas ó, aproveite a sua quinta-feira, curta muito o dia. Depois do intervalo, tá chegando aí a galera do Pânico nos preparativos pra Copa. 2 horas a gente vai dançar com o Planeta DJ e mais tarde o nosso novo encontro. Beijo grande pra você e até mais. Tchau! 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Jovem Pan, 6 para o meio-dia.
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0: Flores, como é que vocês estão, meus jogadores mal pagos? Tudo bacana, tudo certo? Estamos de volta aqui, mais um disposto programa Pânico pelas idolatradas plataformas da Jovem Pan. Sejam bem-vindos ao programa que nesta Copa vai torcer, beber e sair igual ao Fábio Rabin em Dubai. Hoje é início da Copa do Mundo. Opa, para falar dessa festa futebolística, eu convoco aqui Roberto Avalones e Walter Calça Grande. Olá, Calção. E o Neymar, Calção.
1: Eu não sei. O Ancelotti arregou. Começou, mas ainda tô com sem cueca e fralda. Na Copa.
0: Eu não sei.
1: Mas, na Copa não tem café. Essa Copa do Mundo vai ser uma porcaria. Porque eu tô todo amarradão. Eu ia torcer pro Brasil. Mas por causa do Neymar, eu vou torcer contra. Vou torcer pra Colômbia e pra lesão do Neymar piorar. Eu e a minha turma da UOL. Quero ver se o Neymar não vai estar no show da Anitta. Eu quero ver se o Vini Júnior não vai ter uma recaída com a Virgínia. Tô sabendo que o Fuzil dormiu no mesmo hotel da Baia Massa Fera. Será? E tem Copa do Mundo, né? Mas eu não vou poder ir. Eu vou ficar aqui falando mal do Neymar, do Thiago Leifert e também do meu cuidador, que ainda não trocou minha fralda. Agora vai o fantasma do Palmeiras.
2: Meu Deus. Tirem o chá de que chute que esse rapaz está tomando. Ele, Samidana, fica tomando coisas aí que, meu Deus do céu, tá mais doido que a Deolane sem chapinha. Fala, Surita, vergalhão do Rádio Nacional. Meu Deus, essa Copa do Mundo. Vamos lá no pique. Brasil, França, Espanha. Meu palestra, o que vai dar? Meu Deus, interrogação. A festa da abertura vai ser mais fraca que a quermesse de San Josef Mole. Meu Deus, meu San Gennaro. Menino Hendrick, esse sim, vai enravar a gringaiada com seu futebol moleque e a sua namorada que é brava. Meu Deus, Brasil tem que tomar muito cuidado com o ataque do Marrocos, com a zaga do Haiti e com os agentes do ICE. Se cuida, Fuzil. O ICE vai te pegar, meu Deus do céu. Pelo amor de Deus, agora eu vou. Sabe aonde? Todo mundo sabe onde eu já vou. Jardim de Nápoles, meu Deus. Como é aquele polpetone delicioso. O melhor polpetone de São Paulo. Calçando, claro, meu Dipolini Maggiore. O único que aumenta é 5 centímetros do seu pipi. Agora com você, Antônio Zurita, o soca-fundo da comunicação. Exclamação.
0: Muito obrigado, Avalone. Esse é o Morgadinho. Que show de bola. Vamos agora para a agenda dele?
1: Bora.
0: É o melhor stand-up comedy do Brasil no meio. Ele é chamado de Shape de Baleia. É o nosso Rogério Morgado.
1: Sou eu mesmo.
3: Ó. Quem é esse Rock'n'Ball, hein?
1: Sou eu, Rock'n'Ball.
3: Rock'n'Ball.
1: Porque ele é gordinho.
3: Porque ele é gordinho, igual Rock'n'Ball.
1: Sou eu mesmo. 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

0: Bem-vindas, não é, Dedê? Temos aqui a Rosileia Franco.
1: Rosileia.
0: A Maristela Bianchi.
1: Mari.
0: E o Maravilha. Suquinho de Sergipe.
1: Ah, opa!
0: Suquinho! É. Chegou a hora de homenagear quem deixaria o Neymar no banco para torcer pelo pânico. Quem prefere apostar no Delari Bet do que no, Tigrinho? É. Chegou a hora de nossa audiência, a Majestade.
2: Majestade. Tarde de hoje vem do belo bairro da Moca, meu. O cara é dono da Color Jam e do Centro Portuga. Casadão e paizão. O bicho ainda arruma tempo pra jogar hockey, pilotar uns carangos e curtir o pânico. Palmas para José Carlos Miguel.
3: José Carlos Miguel!
0: Olha ele aí, ó.
3: Miguelito.
0: Diga lá, Miguel.
4: José Miguel.
0: Tranquilo? Tudo certo? Tudo bacana?
1: Microfone?
0: Tá sem microfone?
1: Tá sem microfone.
0: Suave. Sem microfone aí.
3: Delari.
0: Esqueci.
4: Não, é que é novo. O quadro é novo. Ninguém sabia.
3: É a única função do programa e do faz isso.
0: Tudo tranquilo? Onde? Tudo em paz? O que você manda?
5: Sou fãzaço do programa aí, melhor.
0: Muito obrigado. Você é muito gentil.
5: Desde a época de papai.
0: Desde a época de papai?
5: Sim.
0: É verdade. Papai, olha, eu vou dizer uma coisa pra você.
4: Deu trabalho.
0: Papai. Era uma lenda. Hoje eu sou apenas um boato.
1: Já foi lenda e hoje...
0: Não, papai.
4: Boato desconstruído.
0: Eu sou um boato, um
1: grande papo.
0: Então, isso?
5: Eu tenho pista de patinação, são duas unidades, a unidade Moca e a unidade Moema.
0: Sério?
1: Patinação de...
5: Moca na Fernando Falcão 393
0: patinação
5: e Moema...
0: Patinação de rodinhas?
5: Isso, de
0: Torlai?
1: Pode levar
5: já foi.
1: E pode levar o próprio patins, se
5: sim,
1: quiser?
5: Sim, você pode levar o seu lá, a gente aluga também, nós temos lanchonete, fliperama.
1: Opa.
5: Quem não quer patinar tem outras opções, joga bilhar, tem karaokê, lá é um ambiente... seguro, você pode levar teu filho, deixar lá e vir buscar depois.
0: Boa.
5: Ah, queria fazer
4: o Daniel,
0: um comercial que você veio fazer aqui da patinação.
5: Você tem aqueles filhos que ficam jogando videogame em casa aí?
0: Tá.
5: Cara, vai lá patinar, cara, é esporte. Só tem opção, ou ir no shopping ou ir num parque. Vai lá, é uma outra opção, um local seguro, bacana.
0: Boa.
4: Legal. Tá, Daniel vai levar os filhos dele buscar depois da Copa.
3: Ele vai levar babá.
4: As babás patinadoras.
5: Mandar um abraço pros meus sócios aí, o casal Michele e Luiz. Eu tenho também um restaurante, Santo Portuga. Vocês estão todos convidados aí a comer o melhor bacalhau de São Paulo.
0: Onde
5: Tatuapé, na rua Emílio Malé, 1333.
0: Boa, hein? Tatuapé.
5: E eu trouxe bolinho de bacalhau pra vocês.
0: Muito obrigado.
5: Trouxe também pastelzinho de Belém.
0: Muito obrigado.
5: E da Roger Jane, trouxe bonezinho pra todo mundo aí também.
0: Muito obrigado pela gentileza.
5: Eu tenho um episódio, Emílio. Posso contar um episódio rapidinho?
0: Claro.
4: Tá empolgado.
5: Eu tinha uma pista de patinação em 2006, 2007, no Morumbi. E aí eu ligava pro Alan, pro doutor.
0: O Alan, nosso querido Alan.
5: E eu infernizava, ele tinha um quadro da Sabrina que tinha que fazer uma sacanagem com ela lá. E eu sugeri, eu tinha o maior half pipe da América Latina lá. Tinha 4,30 de altura. De colocar a japonesa num carrinho de supermercado e de jogar ela lá no...
0: Sim, é uma coisa Alan... leve.
4: Coisa leve.
1: Só quebra o
5: pescoço.
0: É uma coisa
5: lá...
0: tranquila, viu, gente?
5: O Alan foi lá, achou que era meio pesado e decidiu fazer uma outra gravação. O Edu era polvilho até então e tinha um quadro que o Bola se vestiu de... Vovó Mafalda. E elas tinham que rir, as paniquetes, pra tomar um castigo lá.
0: Sim.
5: E foi a primeira vez que ele se pintou de prateado pra fazer elas rirem.
0: Entendi.
5: Foi lá na pista pra fazer que eu tinha no Morumbi.
0: Olha aí, tá vendo só como é? Esse é o quadro.
5: Olha lá, o vídeo.
4: César
5: lá.
4: Porvilho.
0: César Porvilho, nosso querido Eduardo.
5: Que ele se vestiu de.
4: Eduardinho!
5: Se pintou de prateado.
4: Suba aqui, Eduardinho!
1: Edu,
4: é todo cagado!
3: Aí, Zuckman.
4: Que
3: deixa seu filho lá. Ele empurra de carrinho do.
0: Olha lá.
3: E hockey da briga, né?
0: Muito bem. Pô, muito rock obrigado. Você teve. Tem histórias aí,
1: boa.
0: Ó.
1: Legal demais.
0: Que bacana.
1: Boa.
5: Só mandar mais um abraço aí.
0: Claro.
5: Pro pessoal do hockey da Portuguesa e de Sertãozinho, que tem um pessoal que eu jogo há 46 anos esse esporte.
0: Sertãozinho é um time bom de hockey.
5: Sim, eles foram campeões brasileiros de novo agora.
0: Exatamente.
5: Tenho muitos amigos lá. Mandar um abraço pro pessoal do Sertãozinho e da Portuguesa que eu jogo lá. E da minha equipe de que eu corro. Eu corro de 1.4 na STR.
0: Ó.
5: Tem um pessoal da casa que corre também.
0: Boa.
5: E a Jovem Pan Esportes tá filmando nossas corridas lá no Interlagos.
3: O Frisão,
0: bacana.
3: Né?
0: Pô, obrigado por você ter vindo. Olha aí, ó, que audiência bacana.
1: Esse aí, só?
0: Pra você, tá aí a rede social dele, de José Carlos Miguel, aqui na programação do Pânico. E se você quiser participar, você pode ser o nosso Robert. Mande seu e-mail para audiênciamajestade@jovempan.com. Globo.com.br.
4: Boa!
0: Você viu só?
4: O cara faz muita coisa. Não, um cara refinado. Tem que ser dele pra cima agora. Vamos colocar
0: uma audiência de categoria.
4: Sim. Boa.
0: E agora vamos

0: falar de filmes. Vamos falar de séries também. Porém, a audiência que migra de outros canais, seja CNN, seja Globo News, canais a cable, essa audiência que vem para nós agora é de homens que vão assistir a Copa vestidos, sabe como?
1: Como?
0: De Neymarzetes.
2: Vai, Neymar!
3: Gostei.
2: Vai, Neymar!
1: Com a faixa do Neymar.
2: Vai, Neymar, faz um filhinho aí.
1: Te amo, Neymar.
0: Linhagem Geek com Homem-Aranha com a mobilidade de um hidrante. André Alba.
4: Ele gosta.
5: Linhagem Geek, José da Manga. Zé da Manga.
1: Boa tarde a todos. Se inscreva lá no canal do Linhagem Geek no YouTube. Lá tem muitas informações, use. Bom, vamos lá. Ontem, Emílio, nós tivemos uma boa conversa com o Pondé, uma conversa filosófica, e falamos da Segunda Guerra Mundial. Eis que Dedê me manda uma notícia, chequei, e é verdade. Chequei e pré-chequei.
0: Ó.
1: O Reino Unido vai apagar o Winston Churchill da nota.
6: Eu vi. Tá certo.
1: Olha que interessante,
6: que
1: né?
6: Porcaria.
1: Tá certo. A nota, né? O Winston Churchill, que foi é considerado por muitos como o herói da Segunda Guerra Mundial. É, a nota do... Isso, essa nota aí da, do...
6: 5
1: libras, diz o seguinte, né? A nota traz um retrato de Winston Churchill e a frase "I have nothing to offer but blood, tall, tears and sweet", que é "não tenho nada a oferecer além de sangue, trabalho, lágrimas e suor", que é o primeiro discurso como primeiro-ministro em 1940. As autoridades do Reino Unido estão procurando eliminar as figuras históricas do Banco da Inglaterra e vai remover figuras históricas da sua moeda e substituí-la, sabe por quê?
6: Bicho.
1: Por diversas imagens de animais selvagens.
6: Isso.
1: Não ofensivas.
6: Lobo-guará.
1: Põe
7: o mico-leão-dourado.
1: Qual é o objetivo disso? É não ofender. É que tem muita pessoa que quando vai trocar a libra, vai comer na padaria, se ofende quando aparece o Winston Churchill.
6: Vai dormir. Não,
7: me dá 20 mil em nota de 5 libras.
6: É lógico, tá cheio de imigrante lá.
1: Então assim, Morgado, a galera recebe dinheiro e nem dorme. Tão triste, porque vê o Winston Churchill. E aí é um retrato...
7: Ninguém se importa.
1: É meio simbólico isso na Europa, né? Que a recusa da própria história, né? Virar as costas para a própria história. É o que a gente fala bastante aqui. O Ocidente quer copiar o Oriente e o Oriente copia o Ocidente. Existe essa troca aí, não sei se foi combinada de propósito, mas o Winston Churchill será tirado aí. É, há mais de 50 anos, o Banco da Inglaterra tinha, né, diversas figuras históricas e inspiradoras que ajudaram a história da Inglaterra. É. E parece que daqui pra frente...
7: Vão tirar o Churchill e colocar o Elton John.
0: Bebia muito o Churchill.
1: Bebia
0: e fumava bebia. Muito.
1: Muito charuto.
0: É. Fumava, bebia que nem,
7: por isso que
0: nem
7: era
0: um bode. Bebia que nem um bode.
8: Fumava um charuto, saúde. Tanto é que ganhou o nome de um tipo de charuto.
0: De um tipo de charuto é o Churchill.
8: Isso. E tinha frases ótimas.
7: Excelente.
0: Sim.
7: E cuspia.
1: É, agora não vai ser, não está mais na...
0: Sei porque que você está preocupado com o Churchill
1: não, mas
0: agora.
1: Mas simbolicamente é interessante.
0: Pô, já não chega a Disney, agora é o Xuxo. Agora é o Xuxo.
1: É o Xuxo.
0: Você está preocupado com o Xuxo.
1: Um abraço para o Constantino, que não sabe o que é o Xuxo. Não, mas, Emílio, isso é meio simbólico, né? É meio simbólico do...
0: preocupado com o Xuxo. Estou preocupado com outras coisas.
1: Não, eu sei.
7: O único Churchill que me preocupa é o nosso prédio.
0: O Delari está preocupado com o Xuxo.
1: Mas o Delari foi sagaz, porque a gente fala da reparação histórica. Nós trouxemos aqui durante esses últimos cinco anos da galera derrubando a estátua, fazendo reparação histórica, falando que o Cristóvão Colombo era escravagista. Então é mais uma forma dessa galera reescrever a história. E aí, se você der corda pra essa turma, eles mudam até o hino.
6: Vai ter Maomé na nota já.
1: É, daqui a pouco a gente vai ver isso aí acontecendo.
8: Vai ser uma nota para todos.
0: O que mais?
1: Indo para Hollywood, Samirana, indo do Reino Unido para Hollywood, o Scorsese, ele deu uma declaração Ele que ficou famoso, virou meme, né? Não ficou famoso por isso, né? Mas ajudou a virar um meme pra nova geração aí dessa foto do Absolute Cinema. O Scorsese, o grande diretor, ele deu uma declaração, Sammy, falando que vai usar a inteligência artificial e acabou.
6: É isso.
1: Ninguém, lógico. Ninguém vai impedir ele de usar
6: o filme é dele,
1: rede social, porque ele acha que é um caminho muito bom pra otimização do produto, pra ajudar na produção, na execução do trabalho.
0: Você assistiu o Cabo do Medo?
1: Não assisti, vou assistir hoje.
0: Puta série boa. Assistir, tem dois episódios. Você lembra do filme?
6: É o filme do Kid Bengala.
0: Você lembra do filme?
8: De Niro. Eu lembro.
6: É o Cabo do Medo.
8: É um thriller psicológico.
0: Vocês já viram o Cabo do Medo? O filme era do com De Niro.
1: De Niro.
0: De Niro fazia... Esse é o Bardem faz o...
1: Javier Bardem.
0: Só que esse aí é o seguinte... Eu não vou contar aqui.
8: Mas é a mesma história.
7: Conta logo, ninguém vai ver.
0: Mais obedos, mais obedos.
8: Mas era eu me lembro que é um
0: produção,
8: thriller
0: produção
8: né?
0: do Spielberg e do
1: Scorsese.
0: Do Scorsese. Bom, produção dos dois. É muito bom, Samidana.
8: Vou ver.
0: Muito bom.
1: Eu
0: pode
1: vou assistir hoje.
7: Boa.
1: O Cabo do Medo, na Apple TV.
0: Mas é pra se cagar.
1: E você falou, Emílio.
0: É tensão. Não, esse é o filme.
1: Esse é o clássico.
0: O clássico é de 91.
1: Acho que é o começo de 90.
8: É, eu acho que é um dos primeiros desse tipo, que é o thriller psicológico.
0: Isso.
8: Que eu gosto muito.
0: Então,
8: tem aquele da ilha também do...
1: 91.
0: É 91.
7: A Ilha do Medo.
0: Então, esse aí, professor Samidana... A história é a seguinte, ele está preso, foi preso injustamente por ter matado a mulher.
6: Tá certo.
8: E tá lá.
0: E a advogada dele é a mina casada com o promotor, que deixou o cara 17 anos em cana.
1: Caraca.
0: E aí você tem que ver as tatuagens do cara quando ele sai da cadeia.
1: O cara sai daquele
0: jeito.
1: E você
0: vai ver o que ele vai fazer com o filho do cara. Porque você acha que é ele. E você acha que é muito bom. Pode assistir.
8: Pode ver.
0: Quem gosta de thriller pode assistir Cabo do Medo, do Scorsese.
1: Boa.
0: Com
1: a produção Spielberg. Do Spielberg.
0: Muito bom, cara.
1: E você falou no
0: é que vocês não gostam do...
7: Tá lançando outro, hein?
0: Não, você não gosta do ator.
1: Brasil. Não, não.
7: Do Javier Bardem.
1: Eu acho ele um excelente ator.
0: Não, o Bardem é meio esquerdista.
7: É meio?
1: É, ele não gosta do
7: pra palestrar, que ele é judeu.
1: Não, eu não ligo isso quando o cara vai pra tela. Eu não faço esse cálculo aí, igual a galera que faz com o Neymar. Eu adoro o filme
6: de filme pro Neymar.
1: É, eu adoro o filme do Leonardo DiCaprio.
7: Você não mistura a arte com a política.
0: Põe o Bardem aí.
1: O cara é bom pra caramba, o Bardem.
0: E ele tá com uma lente.
7: Qual é a mulher dele?
0: Cadê a imagem?
7: Tá lá,
0: o Bardem aí, ó.
8: Bardem.
0: Tem de costas?
7: Puta trapézio.
0: Tem de costas ou não? Bardem de costas.
7: Bumbum?
1: É boa ator.
0: É boa série, viu?
1: E você falou do Spielberg, Emílio. Eu vou assistir hoje o Dia D.
7: Dia D? Pô, hein?
1: Dia D amanhã.
0: No cinema, né?
1: Isso, que tá nos cinemas. Amanhã eu trago aí as dicas aí. O Dia D.
0: Não tá no Netflix, não, essa série.
1: Apple TV.
0: Apple TV. Pode assistir que essa é boa.
7: O Dia D.
1: E aí eu tava falando do Scorsese, e aí ele falou, né, que vai usar IA e não interessa, tá, pode criticar à vontade. Sabe quem veio pra cima dele, Sandro? Sindicato. Aí o sindicato chamou o Scorsese de traidor. Traidor da classe.
8: Que classe?
1: Traidor da classe ali dos artistas e dos efeitos práticos ali. Estão chamando ele de traidor por ceder à tecnologia. Isso está acontecendo com muitas pessoas ali que, meio de Hollywood, que falam, pô, a inteligência artificial eu vou usar. Aí os sindicatos consideram eles traidores, né? Fizeram uma carta para o senhor Scorsese, o negócio não está em fluxo. É uma carta ali.
6: Nossa, cara, quem que escreveu? O Mano Brown?
7: Caramba, velho. O cara
6: tá no
7: contra a tecnologia. Pergunta se ele anda de carroça.
1: Aí ele diz o seguinte, Emílio, sindicato. O diretor vencedor do Oscar está virando as costas para os artistas humanos que, ao longo de sua carreira, o ajudaram a criar seus trabalhos mais memoráveis.
6: Tá bom.
1: O sindicato tá bravo aí.
7: Ele que ajudou avisando todo mundo, mano.
0: Eu acho que não tem que ter inteligência artificial também.
6: No
0: eu
6: seu filme você não põe.
0: Não, eu sou contra.
6: Gente, então faça isso no seu filme.
0: Eu sei, mas eu não estou sendo julgado aqui pela minha arte cênica.
6: Certo.
0: Nem você. Não, porque, mesmo porque a gente não tem capacidade de ter arte cênica, certo? Por isso que a gente é uma subcategoria.
8: Mas então,
0: o cara que você vai julgar arte cênica é
8: o cara
0: um ator.
8: É... o diretor
0: é uma atuação.
8: Ele não, não é burro.
1: É, a gente está falando do Scorsese.
8: Se ele acha que a IA está entregando mais que o ator, ele vai usar a IA. Mas ele acha que o ator
0: isso
8: vale mais...
0: Isso aí é uma opinião sua.
8: E dele?
0: Eu estou dando a minha opinião.
1: Isso, tem que
0: a minha opinião, é a minha opinião que você não respeita,
1: nenhuma.
0: Só porque você fez Harvard não, e tem uma empresa de IA...
1: E está com esse óculos ridículo.
0: E está com esse óculos ridículo.
1: Meteu carteirada.
0: Esse óculos ridículo.
1: Ele está com óculos da Dirce, meu, olha.
7: Óculos da Dirce.
0: Eu acho.
1: Tá
7: esquisito.
1: Que a Dirce faz conta. Dirce
7: não fechou as contas hoje.
8: Meu Deus do céu. O gordo diabético tá rindo de mim.
7: Pelo menos não tô drogado.
8: Traz o bacalhau aí, pô.
7: É só tomar rosuvastatina e você que tá drogado.
0: Calma, sem briga.
1: O cara toma droga e usa o óculos da Dirce.
7: Não era a minha intenção.
0: Eu concordo com o sindicato.
7: Tá bom.
0: Eu acho que...
7: Manda uma carta pra nós.
0: Arte cênica é arte cênica. E o melhor é o teatro. Porque o teatro é um negócio em 3D, que está o ser humano ali,
7: isso,
0: e você está aqui, e você
8: mas
0: vê
8: você
0: o ser humano ali. Claro que eu vou, pô.
8: Qual a última
0: eu não
8: peça
0: vou,
8: que
0: pô.
8: Como...
1: Trair e coçar.
0: Eu não
1: é,
0: vou, ele é da minha
7: ele
0: vida
7: dorme,
0: agora.
7: Cara, dorme,
0: é, ele
7: prazer,
0: dorme
7: pô.
0: Comigo
1: senhor
0: agora.
1: Da
0: você
1: vida.
0: Não vai no teatro. Porra, bicho.
1: Puta cara,
0: trair
1: chato,
0: cara chato, meu. Só
8: assiste...
0: porque fez Harvard. Pô.
8: Atenção!
0: Atenção
1: aí, pô.
8: Tirem foto do Emílio no teatro. O Emílio tem um adesivo no carro. Vá ao teatro, mas não me chame.
0: É. Ele vive comigo agora.
1: É melhor do que o adesivo. É. Cuidado, estou dopado. O cara pira em todas as baias da vida.
0: Vai, vamos lá que vem o Van Hatten hoje. Tá, com essa conversinha aqui, ó.
1: Só pra gente finalizar, então, o Marlon Wayans, o Morgadinho, ele deu uma entrevista e ele falou que não faz filme para os críticos.
7: Boa.
1: Porque o Todo Mundo em Pânico 6, ele foi destroçado por boa parte dos críticos. E o Marlon Wayans falou, ó, o filme é pra galera, não é pros críticos.
7: Lógico.
1: E você tem uma diferença brutal da nota dos críticos pra nota dos populares que foram assistir. Muitas pessoas gostaram.
0: Tá indo bem? Tá indo bem?
1: Tá indo muito bem, Emílio. É a maior estreia, acho que, da franquia. Já passou de 100 milhões e ele custou 30 no primeiro final de semana. É um sucesso. E aí nós temos a demanda reprimida.
7: Exato.
1: Aí do politicamente correto e tudo mais. E o Todo Mundo em Pânico pegou esse filão e tá indo muito bem nas bilheterias.
7: É bom.
0: É isso aí, Bichovski. Muito bem. Dito Bora. Isso, vamos fazer um break.
1: Oba.
0: Agora para todo o Brasil, esse break maravilhoso que o Reginaldo me pede. Vai lá, Reginaldinho.
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13: Obrigado.
14: Estamos de volta aí na programação para anunciar que Marcel Van Hatten vem aí.
15: Opa, aí sim, hein?
14: Marcel Van Hatten vem aí para falar sobre a corrida eleitoral, suas considerações, obviamente, sobre o que está acontecendo na política, maioridade penal, misoginia, o que, que o Senado, o Congresso está votando, se vai passar as CPMIs que estão aí para serem votadas. Hoje, Marcel Van Hatten para vocês.
15: É tá isso bom? Aí, bichão.
14: Tá bravo, Van Hatten, viu?
15: A vida continua, teremos 40 dias de Copa do Mundo.
14: Sim, sim.
15: Evidentemente, nesses 40 dias as coisas
16: vão continuar
15: mais ou menos.
16: É, tá pior.
15: Exatamente.
14: Mas já quer.
16: É meia bomba.
15: É isso.
14: Vamos ser liberados antes.
15: Tem pode soltar a vinheta,
14: por favor.
15: Então solte a vinheta, porque começa agora.
17: Resenha
14: É, amigos, o fuzil tá lá na Copa e a informação que é hoje mesmo, Copa do Mundo 2026 começa com a cerimônia de abertura lá no México, Estados Unidos e Canadá. Você sabe que vai ter shows.
15: Vai.
14: Se vocês gostam aí de dançar, tem Anitta Samidana,
18: nossa,
14: Shakira e Alanis Morissette. Ó. Oh. Que turma pra animar.
13: Exato.
14: O primeiro.
13: Uma brincada, né?
14: É, 14h30, 2h30, na verdade, começa horário de Brasília. É, a abertura da Copa do Mundo com uma homenagem inusitada ao BTC que não gostou da série da Netflix de 70. Teremos uma homenagem para o time de 70, é. Para o Pelé.
16: Legal.
14: E para o Maradona, no México. Vocês sabem por quê, né?
15: Sim. Por quê? Me conta.
14: Por quê?
17: Por quê?
14: Quem foi campeão lá no México?
13: Sim. A primeira Copa no
14: primeira
13: México.
14: Primeira Copa.
16: 70.
15: O 70. Pelé, pô.
14: Edson Arantes.
15: E 86 o Maradona.
14: E 86, vai Sim. lembrar que o Dieguito Maradona Sim. lá esteve.
13: Se eu não me engano, o Rivelino tá lá no México para ser homenageado ah, é? Aí, para falar sobre essa.
15: Você sabe
13: seleção.
15: Que os professores estão fazendo uma greve em frente ao estádio. Ah, vocês viram ou não?
17: Sim. Os professores estão. Você viu isso?
15: Os professores estão fazendo uma greve ferrada lá no México.
14: É.
15: Tá no jornal?
14: Tá, os professores.
15: Que deixa?
14: Me dá aí mais uns professores mexicanos que estão revoltados. Lá também vive esse professores. Problema, né? Armando Hernández, um professor que...
13: Javier, o professor Girafales. O professor Girafales.
14: Professor Girafales. Você sabe que a educação não, mexicana... Sério, não, eu sei. Eu vi as imagens. O que acontece é o seguinte. Tem uma treta no México Põe também. Aí,
15: professor...
14: Greve dos professores. Olha isso,
13: eu tenho aqui.
17: Ah, pode lá, sei, não, tem o... destruíram as estátuas.
13: As exigências são a reintegração de um sistema de previdência solidário, aumento salarial e reintegrações de profissionais demitidos.
15: É isso aí.
13: Rodrigo Viga.
14: Exatamente. Aliás, muita polêmica na Copa do Mundo, não sei se vocês acompanharam também, que tem a tal da história da imigração. E segundo a informação, os Estados Unidos ontem aprovou um projeto de 70 bilhões de dólares focado, Emílio, exclusivamente em reforçar o quê? A fiscalização migratória no país. Você viu o árbitro lá da Somália, o que aconteceu? Foi barrado um árbitro.
17: Foi.
14: Não explicaram o porquê.
17: Falaram.
14: É, por quê?
17: Eu te pergunto.
14: Eu te pergunto por quê?
17: Eu te perguntei, por quê? Não, porque ele tem suspeita de relação com grupos terroristas.
14: É, isso foi dito pelo presidente da FIFA, o Carecão, quando ele foi entrevistado pela BBC lá da Inglaterra. Ninguém comprovou absolutamente nada. O que os Estados Unidos reforça é uma crise migratória, a gente sabe que tem o ICE, esse dinheiro desses 70 bilhões é para reforçar isso, mas o juiz somaliano foi recebido com festa. Na volta da Somália, tem as imagens aí, lotou um estádio. Segundo a informação, é um árbitro, Albeta, que Olha. Foi considerado o melhor árbitro da África, geral. E aí a turma da Somália fez uma festa porque ele não vai participar da Copa do Mundo.
13: Comida.
14: Eu nunca vi a torcida abraçar tanto um árbitro,
17: um juiz,
14: que nem... Olha a festa. Tá mais animado do que a Copa lá nos Estados Unidos.
17: Parece quando o Delari chega no escândalo.
14: Agora, posso falar um negócio
17: brincadeira,
14: pra vocês?
17: Brincadeira.
14: O Delari, quando chega em lugares, a turma
15: aplaude. Ele tá animado, hein?
14: Hoje ele tá... Hoje o Sammy tá animado.
17: Hoje ele tomou 100 miligramas.
14: É. Mas o Morgado, que gosta dos esportes norte-americanos...
17: Gosto.
14: Ontem teve a NBA, que foi muito ovacionado em Nova York. Ninguém tá falando muito...
17: Certo.
14: Você sabe que o jogo do Brasil é em
17: claro.
14: New Jersey. Ninguém lá está falando do jogo do Brasil... A Copa do Mundo, por enquanto, pro americano, me parece que não tem toda essa pompa.
15: Você sabia que na época do macartismo, os caras falavam, nos Estados Unidos, falavam certo. Que futebol era jogo de comunista?
14: Não
17: Mentira,
14: sabia.
17: Sério?
14: É verdade. Não sabia.
15: Futebol era jogo de comunista, porque eles não tinham futebol.
17: Eles falavam futebol.
15: Porque teve aquela época Sim. do macartismo, que tudo Sim. era comunista, não sei o quê. Teve muita perseguição. E eles falavam que futebol era jogo de comunista. O cara que voltou
17: comunista
15: a futebol foi o que levou o Pelé para lá.
13: É. O Riga, né? Do Cosmos.
15: É. Do Cosmos, o Riga.
14: Sim. Aí teve a popularidade
15: do esporte. Que ele gostava de futebol, aí ele fez. Depois Sim. foi o Beckenbauer, foi
14: Sim,
15: um monte
14: perfeito.
15: De jogadores.
13: E hoje está o Messi lá.
15: Que
13: hoje
15: eles
13: tá...
15: fizeram um esquema do futebol. Mas o futebol lá nos Estados Unidos era porque... Que era mais ligado à Europa e tal. Não sei o quê.
13: E a Rússia era um time expoente nessa época.
15: E aí eles falavam que futebol é de comunista.
14: É de comunista?
13: Comunista, pô.
14: Não, mas assim, vamos falar. MLS, lá que o Alba citou aqui, que tem o Lionel Messi.
13: Lionel Messi.
14: Foi liderado pelo David Beckham, que fez um negócio muito de marketing para os Estados Unidos na Flórida. Mas se você falar o futebol pega pra caramba lá nos Estados Unidos, não. Tem outros esportes como futebol.
15: Pega pra menina, né?
14: É.
15: Ele pegou no esporte feminino.
17: E aí tem o
14: é muito bom,
17: tem um apelido, Soccer's Moms.
15: Então, as meninas lá...
17: As meninas
15: jogam futebol, porque ele é um esporte que tem menos... Os moleques na universidade jogam aqueles...
14: No college.
15: Futebol americano,
14: sim,
15: lá.
14: Sim.
15: E as meninas jogam soccer.
14: É, exato.
15: Que é soccer, né? Que chama.
17: Não, e tem um outro porém, né? Agora que tá tendo... vai ser no dia do jogo do Brasil. O New York Knicks...
13: Sim, tá na final.
17: Tá na final, vai ser o quinto jogo e pode ser campeão no horário do jogo do Brasil. E tá todo mundo... Porque fazia 50 anos, sim, que eles não chegavam. Perfeito. Na final. Então tá todo mundo preocupado com o jogo em Nova York... Do Knicks.
14: Lógico.
17: E ninguém tá nem aí pra Copa.
14: Exato. Tudo bem. Eu vi. Não, só uma informação. Não.
16: Mas quer que cancela a Copa, então?
17: Não.
13: Ninguém é muito forte.
14: E os ingressos aí não estão vendidos. Não estão vendidos, não. Tem uma polêmica, vai estar vazio.
15: O ingresso custa $2,000.
17: É muito caro.
15: Quem que vai num jogo com $2,000?
17: Não, é pra ficar em lugar ruim.
16: O único cara que conseguiria ir nesse jogo é o Vorkaro, mas tá preso.
13: Eu faço uma aposta com vocês. Eu duvido um jogo tá vazio na Copa do Mundo.
16: Eu também, lógico.
13: Aposto com vocês.
15: E. Veremos. Não sei se vocês lembram que em 2010...
17: África do Sul.
13: África do Sul.
15: Então, 2010 foi a África
16: do
15: Sul.
16: Logo ali.
15: Aí teve a votação para a próxima Copa, sim, que era do Catar.
13: Sim, sim.
16: Tá bom.
15: Era para ser nos Estados Unidos.
17: Isso. Sim.
15: Quando os Estados Unidos perdeu para o Catar, os caras meteram o FBI, aí veio aquele FIFA Gate, sim, que caiu o Platini.
17: Que pegou todo mundo.
15: Que pegou todo mundo.
17: Que tem até o...
14: Que jogam o filme, dinheiro em cima, né, dele. Tem um documentário que mostra a corrupção lá.
17: Não,
14: lá,
17: e, né, tem aquela série que faz uma menção.
15: Então essa
17: também.
15: Copa aí, essa Copa que está sendo agora nos Estados Unidos, era para ser em 22.
14: É. Sim. Mas, bom,
15: e aí derrubou todo mundo lá.
14: Nós FIFA. Estamos empolgados para a Copa do Mundo, porque o Brasil...
15: Tem muita treta nessa FIFA, tem muita, muita malandragem.
17: E é muito poder. E...
15: Amanhã, neste programa, nós vamos trazer o cara que mais entende de Copa do Mundo.
14: Pô, aquilo é Thiago Berraich.
15: Thiago Berraich vem aqui.
14: Grande jornalista.
15: E ele vai falar toda a verdade que nós já sabemos, Brasil, sobre a FIFA, mas nós só falaremos...
17: Com ele.
15: Quando o Brasil perder.
17: Sim.
15: É. É.
14: Isso.
15: Antes a gente não vai falar.
17: Azar.
16: O doutor Coragem sabe, não deixou a gente falar antes.
15: Quando o Brasil perder, vocês vão saber coisas de arrepiar
14: os bastidores.
15: Pode esperar.
14: Isso. O Sami que faz algumas previsões, algumas acertam.
15: Não, o Sami.
14: Não, o Sami tá mais
15: fala 80%.
16: Não mexe com ele hoje.
14: Calma.
17: O mundo é probabilístico.
14: Tem um cara
15: ele fala 80%.
14: Você viu que o alemão falou? Tem um alemão de mercado preditivo que você deve gostar. Ele falou que o Brasil, preste atenção, será eliminado pela Holanda.
13: De novo.
17: E eu vi um cara
14: e ele acertou
17: um Brasil,
14: as últimas três Copas do Mundo.
17: Certo. Mas então... isso ninguém checa direito. É que nem o povo.
14: E o povo.
15: Não, o povo morreu, acertou tudo.
17: Mas eles trocaram o povo, porque o povo morreu.
14: Se eu fosse o Brasil...
15: Eu sei, mas não interessa.
14: Se fosse o Brasil, só pra detonar esse cara, eu não passava na primeira fase.
17: A gente devia ter um bicho aqui, previsor.
16: Tem, um animal.
14: Você aí, tem você.
16: O animal pinguim.
17: Tem eu. Eu contra o bicho previsor. O
15: que mais?
14: Verdade seja dita. Parecendo
16: o Silvio Brito hoje.
14: É que nos Estados Unidos, o Donald Trump continua muito mais preocupado com o Irã do que com a Copa do Mundo.
17: Meteu fumo, né?
14: E você viu que ele falou ontem, meteu fumo.
15: Cada dia ele fala uma coisa.
14: Não, mas agora me preocupa.
15: Cada dia o Trump tá meio zoado. O Trump tem que tá zoado.
17: Tá deriva.
15: Tá. Tá igual o Biden.
14: Que...
15: Cada...
14: É, eu sei.
15: Um dia ele fala
14: dorme,
15: uma coisa.
14: Ele acorda.
16: Ele tá no shuffle.
14: Será? Trump falou
15: ele
14: que tá vai
15: preocupado,
14: fazer...
15: Ele tá preocupado, lá.
14: Falou, vou fazer a mesma coisa que eu fiz na Venezuela. Vou invadir se não...
15: Não, mas daqui a pouco não é mais.
14: É.
15: Então, Donald... Daqui a pouco não é mais isso.
14: Vai, mas ó, hoje é quinta-feira, anotem. Segundo ele, pode ser que ele não, tá lá no Twitter dele, que ele sempre...
15: Você lembra que ele falou do Netanyahu?
14: Eu vi, depois voltou atrás, né? Então. Falou que o Netanyahu é louco e o caramba...
15: Netanyahu
14: que...
15: não manda em nada, aí o Netanyahu é legal.
14: Então, não sei, mas agora... Ele falou que hoje, quinta-feira... Estreia, né, da Copa do Mundo.
15: Parece nós aqui.
14: Parece. Cara tá bipolar, não tem uma
15: parece
14: coisa aqui.
15: O Sami.
14: O Sami, quando ele toma os negócios.
17: Eu sou mais sóbrio.
14: Cada dia ele tá do dia.
17: Eu não uso droga, não, que eu vou falar quem usa aqui. Eu vou falar.
14: O pior é você falar e mesmo quem usa droga tá melhor que você.
17: Bom, não, ótimo.
14: Vamos ver se Donald Trump vai fazer um novo ataque no Irã ou não, porque ele anunciou que na quinta-feira vai ser o pior de todos os tempos, que até agora já teve nessa guerra, muito porque é o controle lá do petróleo lá no Estreito de Hormuz. Aguardaremos. Bom, a pergunta é: que vai acontecer com a misoginia? Te pergunto. Essa lei que foi pra lá.
15: Ah, é.
14: Tem a Tabata, você viu?
15: Querem
14: mudar. Mas
15: podemos perguntar daqui a pouco.
14: Por isso que eu vou deixar pra ele.
15: Lógico.
14: Daqui a pouco o Marcel Van Hatten.
18: Ele é rápido.
14: Não é?
15: Van Hatten.
18: É muito Marcel anos de Van Hatten.
14: Ele vai explicar aqui. Exatamente.
15: Ele é deputado. Ele
14: por que, que a direita votou de um jeito e depois quer votar de outro? É. Passou pelo Senado. Tabata Amaral, o que, que ela quer mudar nessa lei? Marcel Van Hatten pra vocês.
16: Boa,
14: mas,
16: garoto.
14: O que me parece interessante, e eu não sei se a gente vai abordar com ele, é sobre a maioridade penal. Ontem também teve a PEC, que reduz a maioridade penal de 18 para 16 anos. Aí teve vários votos, 44 votos a 18. Foi celebrada pela direita, Albeta, porque acho que essa é a
15: maior... Mas na CCJ.
14: Na CCJ, isso. Ainda precisa passar. É. A gente não pode comemorar nada nesse país.
18: Não dá.
14: Tá na CCJ.
18: É igual torcer pro Santos. Sem o gol, você tem que esperar se tá tudo certo com o VAR.
14: Exato. É igual quando você fala, Vorcaro vai delatar. Daí ele fala uma coisa, não. Mas o ponto principal é que quando a gente recebe especialistas de segurança pública, como o queridíssimo Derrite, é uma informação que parece uma vitória, principalmente que precisa fazer uma reforma nessa lei. Não adianta prender se a turma solta, meu querido Emilhão. Mas...
15: Do quê?
16: Mais uma?
14: Mais uma, não.
16: Mais uma?
14: Mais uma.
15: Você viu o Lula ontem? Viu o Lula? Celular? Tem lá?
14: Tem.
17: Eu vou falar, eu vou falar.
14: Você vai falar? Ele tá sem economia, ele vai falar sobre isso.
15: É, a economia não tem nada a ver.
16: Mais uma.
15: Um rouba outro, o outro vai falar de...
14: Essa era a minha pauta.
15: O outro vai falar de filme, fala do dinheiro do Churchill, que é o dinheiro do Churchill seria na época do... Não, quadro do Sammy.
14: O Sammy.
15: Aí é o do filme,
14: da pauta é boa.
16: Quem vai dar minha agenda aí?
17: Endividamento.
16: O Sammy agora só fala em farmácia. É verdade, o Sammy vai dar minha agenda.
14: Eu sei que você vai falar.
17: Eu vou falar.
14: São ideias. Obrigado, de Jerico. Porque o Lula ele vai devolver seu celular no correio, mas depois o Sammy vai dar uma aprofundada. Se você for roubado...
15: Eu quero saber o seguinte.
17: Eu quero saber do endividamento.
15: Eu quero saber o seguinte. Quanto é que o governo está gastando,
14: vixe,
15: para fazer o resgate do soldado Eita. Calango?
17: Do Calango Raia.
15: Eu quero saber
14: tudo.
15: Calango Raia.
17: Quanto, tem a foto até.
15: Quanto o governo está gastando? São... dezenas de bi.
16: Meu Deus do
15: me
16: céu.
15: Me parece. Sim. Estava ouvindo a Band hoje. Bi. Band pela manhã. A Band. Band e News. O cara estava falando lá que parece ser de bi,
14: o
15: meu
14: rombo,
15: amigo.
14: O rombo.
15: Não, não. O que foi gasto para dar essa... essa limpeza.
14: Se
15: no...
17: Ó, Dede.
14: Você viu ontem, você viu muito a turma bom lá do PT ensinando como é que pode, deve se portar na rede social. Né? Um dos políticos atuantes que é da esquerda, que é o Janones, está falando o seguinte.
16: Credo.
14: Não vamos liberar os gados. Vamos para cima deles. E internet é tão importante quanto a rua. Vai na internet e faça a sua manifestação defendendo o governo.
17: Faça a sua
14: Esse
17: festa,
14: é o discurso. E aí eu pergunto para vocês, se pode falar isso, se pode defender o governo, tem que servir para os dois lados. Porque se a esquerda aposta e a direita responder... Seu post pode sair do ar.
18: E ele também ensina a desviar o foco, Emílio. Já não, olha, se tem alguma coisa que tá, ele fala, né? Desvia o foco, coloca outra coisa dos caras. Ele dá uma aula ali.
14: Uma aula de
18: militância
14: social.
18: Digital ali.
16: Político é bom ensinar.
15: Ué, mas isso é política, sim, pô. Vocês querem o quê?
18: Tá que
15: política,
18: não, mas
15: política
18: de um
15: é
18: lado...
15: E o ódio, se quiser santo, vai na igreja.
18: Não, Emílio, turma do amor.
15: Mas lá é santo.
18: De um lado, isso aí é gabinete do ódio. De um lado é gabinete do ódio. Ali
15: é tudo santo.
14: Mas é, e a turma do amor?
15: Isso é política, meu amigo.
14: É política, política. Política que faz uma forma baixa, porque a turma defende outra coisa.
15: Quem quer? Você tá bravo.
18: Tá bravinho?
14: Todo dia eu tô bravo.
18: Tá com a perna podre.
15: Você tá parecendo o Datena.
18: É que ele tá andando igual o Wagner Montes.
14: Tô manquitola aqui.
15: Muito bem. Vamos fazer uma... Ó, presta atenção. Ó quem tá aqui, uma salva de palmas pra ele. Nós vamos fazer...
16: Vamos, aplaudir.
15: O cara trouxe um negócio sensacional.
14: Grande Marcelo.
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17: Vende muito.
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15: Tava
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15: lá Polano. Polano fazia linguiça em Samarão.
14: Porra,
15: clássica. Linguiça clássica da linguiça Polano. Quem comeu jamais esquece.
14: Porra.
15: Porra, clássica. Linguiça. Hoje já não tem mais.
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17: O meu dó. 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
15: Na maratona.
14: Pô, esse aí é nosso atleta.
15: Você viu o tempo que ele fez?
14: Qual o pace?
15: Qual o pace?
19: Eu fiz um tempo lá agora, Porto Alegre, deu 4,52.
15: Ô, louco! 4,52. Uma salva de palmas.
14: O cara é atleta. O cara corre pelo preço
15: de Uber, meu. 42 quilômetros. O homem da maratona lá em Porto Alegre. Você só viu o Marcelão lá.
14: Boa, Marcelão.
15: É. Qualquer dia nós vamos. Nós vamos mostrar aqui.
19: Vamos embora. Vamos fazer uma prova juntos.
14: Você é a Paulinha.
15: É isso aí.
19: Valeu, obrigado, Emílio. Obrigado, Daniel. Obrigado,
15: Marcelo. Obrigado. 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
14: Boa.
15: Fazer o break? Vamos fazer o break. Do Regina.
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15: Que a capinha de mas celular é mais barato.
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16: Confere aí. Não tem Xing.
15: Lógico.
14: Não, lógico que tem Xing, porra.
15: Só tem Xing no mundo inteiro.
14: Aí, ó, vê aí, vê quanto é a capinha do celular aí, ó.
13: É da galantia.
15: A mais barata e se tem galantia.
14: Vamos ver, pera lá, vamos ver lá. Pergunta quanto tá a capinha do celular.
12: Vem aqui, ó. Aqui, vem aqui, a brasileira. É a brasileira. Fala o preço pra mim, pra você não.
14: Cadê?
12: De 20 a 30 dólares?
13: Não, pesos.
12: Ienes. Ah, nossa senhora. Ó, tendo...
14: 30 dólares a capinha.
12: Não, mano.
14: 180,
12: não
14: 180 pau.
16: Tá
14: caro, mano. Tá aqui, lá, pare.
13: A capinha custa 30 dólares e o celular custa 20.
14: Hein, fuzil?
15: O Xing vai fazer uma festa.
12: Por isso que eu perguntei dólares, porque às vezes pode ser soco, pode ser tapa na cara, beijo, mano. 20 a 30. Não é possível, mano. Como é que compra um brasileiro? Ô. Você é louco, mano, ali, ó. Aí que cê coisa é maravilhosa.
13: Fala da noitada. Passeando.
12: Mas você vê, ó, uma sacola, uma, duas sacolas só no máximo na mão de cada pessoa aqui, ó. Isso aqui brasileiro sai arrastando, chega a passar até vergonha, nós. O brasileiro arrasta igual o corpo em taipas, irmão. E hoje não, é uma sacola, é nenhuma sacola. Oi, brasileirinho. Vem cá, brasileiro, vem cá.
14: Ó, o brasileiro.
12: Vem cá, você. Seu nome?
17: Renan.
12: Renan. Clima de Copa do Mundo aqui em Orlando, esquece. Então eu te pergunto, qual dos seis você está preocupado, o brasileiro, aqui hoje? Copa ou compra?
17: É, hoje eu estou mais com compra, né? Partido dia 13 é Brasil.
12: Mas tá pesado o valor do dólar comprar? Porque eu estou vendo poucas sacolas na mão de brasileiro.
17: É, hoje aqui não está valendo muita pena, não. Tá salgado.
12: Mano, tá uma promoção de capinha de celular lá, ó. Procura a menina lá, coisa boa pra você.
17: Eu acho que o pessoal aqui tá aprendendo com o brasileiro, né? Que é aquela promoção que engana a gente, né? É. Fala que tá barato, mas não tá.
12: É o dólar, né, irmão?
13: Ó a loja da Disney ali atrás,
12: família,
13: ali, ó.
12: Família linda aqui, ó. Ô, mano.
14: Porra, fuzil, o que você tá vermelho ali, desse, né, jeito? Eu tô preocupado com a tua saúde, hein, fuzil?
13: Tá vermelho, parecendo tá? Seu peru. Hã? Tomate do jogo. Parecendo um batom.
14: Hein, fuzil?
12: Não, mas eu vou te acalmar, que eu sei que você realmente tem essa preocupação séria com a minha saúde. Porque eu sou um cara, apesar de eu sou um Highlander, uma hora eu vou morrer. Mas é assim, Emílio, eu tô passando protetor solar, só que é o seguinte, mano, isso aqui é sol de Nordeste, velho. É sol de Nordeste. A sombra queima, mas eu tô me cuidando, paizão. Eu tô passando protetor solar e tal. A partir de amanhã, ou talvez na segunda-feira, eu vou realizar seu sonho de você ver eu ser mordido por alligator. Então, assim, as coisas vão engrenando. Eu lhe peço perdão, mas as coisas vão engrenando. A gente tá jogando o jogo, mas isso aqui é sol mesmo, Emílio.
13: Dois
12: mas
13: não reclamo, dias nos não. Estados eu Unidos, ele já mandou um alligator. Não lembro como
14: falar jacaré. Deixa eu perguntar uma coisa pra você. Que seleção que tá aí perto de onde você tá aí? Tem alguma seleção aí nessa região?
12: Seleção? Eu vou perguntar. Ô, Gabi,
14: ele não sabe.
15: Pergunta pra mulher da capinha.
14: Ele não sabe. Ele não sabe.
13: O Castrinho.
12: É que a Gabi tá dando uma força pra gente, que é uma produtora aqui maravilhosa.
14: Boa, Gabi.
12: Não tem perto aqui. Vai ter Miami. Onde vai ter a sede dos jogos, né?
18: É mais perto de Miami. A gente tem que descer. A gente tem que descer pro sul. Descer pro sul é ótimo.
12: É porque aqui não vai ter nenhum jogo, né? Então fica mais perto das sedes dos jogos, né? Porque fica completamente fora de mão. Eu morar em Taipei. Pra se trabalhar na Paulista, entendeu?
15: Ó, no dia 12, isso, joga, né, em Miami, Estados Unidos e Paraguai. No dia 13, em Miami, Catar e Suíça.
14: Isso.
15: E aí você tem também.
14: Você pode ir pra Miami.
13: Catar e Suíça.
14: Você pode pegar aí e ir pra Miami, que é pertinho.
13: É, vem esse clássico do tem futebol treino, mundial, Catar e Suíça.
12: Mas quatro.
14: Então você vai cobrir Catar e Suíça.
12: Mas perguntou aqui, cabelo de louco. Não,
14: presta atenção.
13: Cabelo de louco.
14: Ó, presta atenção. Nós iremos cobrir Catar. Que dia é? Catar e Suíça.
15: Catar e Suíça.
12: Dia 12.
15: Eu vi aqui que eu vi errado. Na Califórnia, amanhã, pertinho.
14: É Califórnia.
13: Vai de carro até o jogo.
14: Califórnia não dá.
13: Você acredita num cara dopado?
14: Ô, Fufu. Então aí, nós temos o fuzil, o herói do Brasil. E ele está prometendo...
15: Cobrir jogos
14: e tirar a zica da seleção. Isso.
13: É o aquecimento do fuzil.
15: Não, e ele pode gorar as outras seleções.
12: Então, isso sim.
14: Tão,
12: isso
14: não estão botando muito crédito no Brasil, mas nós estamos acreditando que nós vamos trazer o Hexa com essa seleção. Obrigado, meu Fufu!
13: Vai lá na noitada ontem.
14: É isso aí, o nosso herói do Brasil, diretamente de Orlando, né? Ele está em Orlando, lá nos Estados Unidos, acompanhando a seleção brasileira. Muito bem.
13: Vamos lá?
14: Mais uma?
13: Doidão. Que o animal tá espirrando. Ele tá. Coitado. indiano. E o Bitcoin? Como é que tá o Bitcoin?
15: Tava caindo esses últimos dias, mas hoje, em particular, tá subindo. Ele sobe 2,02 e é negociado por 62.692 dólares. No ano, o Bitcoin perdeu 28% de seu valor.
14: Caramba. Muito bem. Muito bom. Vamos pro professor, né?
13: Vamos.
14: Ah, lógico, o Marcel Van
15: Hatten.
14: Você quer o quê?
13: Você quer ficar,
14: vai ficar essa conversinha aqui? Mole. Quer ficar vendo capinha de celular e olhando?
13: Não leva lugar nenhum.
14: O Van Hatten? Não leva nada, né, diretor?
13: Mesmo porque...
14: Olha o diretor lá.
13: O Dela.
14: O Dela.
13: É impossível.
14: Ó, o Magnésio chegou, ó. Magnésio chegou. Já vamos falar com o Magnésio?
13: Já.
14: Hã?
13: Só pra descontrair. Não,
14: já vamos fazer o Magnésio já. Dela? Então Dela quer você.
13: Dela manda.
15: Dela pediu uma cadeira de diretor.

0: Aí um banco de dados que conta lá com os e-mails, que são... É, ele falou que o banco de dados já tem 2 milhões e meio de aparelhos.
1: Pois não.
0: Vai receber uma mensagem. Esse celular é roubado.
1: É.
0: Devolva-o.
1: Claro, vai
0: e
1: devolver.
0: E aí você vai no correio, na agência do correio, não em delegacias, para não intimidar, seja o ladrão, seja a pessoa que comprou do ladrão.
1: Tá.
0: E porque, segundo, né, o governo, muita gente acaba comprando sem saber da procedência ilícita. Compra o um iPhone por 200
2: reais. Não, mas você viu o que ele falou? Sabe.
1: Isso.
0: Põe o vídeo.
2: Põe o vídeo.
1: Vamos ver.
2: Olha lá.
3: Nós temos um cadastro, o endereço e o chassi do celular de 2 milhões e meio de celulares roubados. Nós não sabemos quem roubou, mas sabemos que os telefones foram roubados porque nós temos um novo telefone. E eu ia passar uma mensagem. Eu ia apertar um botãozinho e passar uma mensagem dizendo que todos os 2 milhões e meio de pessoas que estão com o celular roubado têm que devolver. Precisa devolver porque ele pode estar cometendo um delito e se ele for pego, ele pode sofrer uma punição desnecessária. Eu sei que rico não compra telefone roubado, mas eu sei que os pobres compram. Quem é que não gosta de comprar uma coisinha barata?
2: Olha lá.
1: Ai, meu Deus.
2: Não, ele está dizendo o seguinte, que pobre é desonesto.
1: Exatamente.
2: É o que eu entendi.
1: Porque ele isolou o rico. O rico não compra.
2: O pobre compra.
0: Lembra que a gente tinha falado que um roubo de celular...
2: É impressionante.
1: Meu Deus do céu.
2: Não é? É uma coisa...
1: Exatamente.
2: Não é isso? É isso?
1: É óbvio.
2: É isso que eu entendi.
1: Está explícito. É óbvio. Quando ele já exclui o rico, ele fala assim, o pobre que compra. Por quê? Porque a gente sabe que um iPhone 17 não custa R$1.000, né? Então é isso, ele tá falando que você, pobre, você é desonesto porque você faz esse tipo de compra. Parabéns, viu?
4: E outra,
1: você acha que o cara que rouba, ele vai deixar do jeito que tá? Ele não vai pôr, não vai desbloquear, não vai acontecer nada.
0: Não,
1: tenha dó.
0: Não, e outra coisa, o maior problema disso é a probabilidade de ser pego, que não é tão baixa, mas o que a gente vê, o Derrite falando, o Nico falando, que é a lei ser frágil. O cara rouba, e aí
1: isso.
0: Se ele é pego, ele volta e rouba de novo.
1: Isso ele não se preocupa.
0: O mesmo cara rouba 30 vezes.
2: É o fim do mundo, né?
1: Se ele mudar isso daí, vai começar a coibir. Não é mensagenzinha na tela de celular. Muda a lei, meu chapa. Vai lá. Deixa mais forte aí a pena pra bandido. Mas não, ele quer falar que o pobre gosta de comprar coisinha barata. É, que bonito, viu?
0: É, e ele tinha falado, lembra, antes da eleição,
1: bacalhau,
0: que roubar um celular...
2: Bacalhau?
1: Não, bacalhau. É o pastelzinho de Belém aqui.
0: Capitão Bacalhau.
1: Vou comer que eu tô bravo agora, que depois
0: nossa,
1: dessa aí...
0: Nossa, era um pra cada, bicho.
2: Uma ideia de jirico, né?
0: Mais uma ideia.
2: Não, mais uma ideia
0: de lembra de que tinha defendido? Fala, não, o roubo de celular não é um negócio tão grave.
2: Isso.
0: Ou seja, ele estimula, certa? Ele não repreende. Comprar pirata, que é crime, ele não acha um absurdo. Isso quebra várias empresas. E depois, ele vem com essa ideia que não serve pra absolutamente nada. Delari, bota aí o resgate do Calango Raio. O resgate.
2: É o resgate.
0: Olha lá.
2: O resgate do Calango.
5: O resgate do Calango Raio.
2: Quanto tá custando, nesse momento, o resgate do Calango?
0: Ah, alguns bilhões, hein?
2: Quantos bilhões?
0: É difícil saber, porque é muita coisa ainda em andamento, né? Eu chutaria mais de 160 bilhões de reais.
2: 160 bilhões de reais, 160 bilhões de reais para resgatar.
4: Putz, a merda, velho.
2: Eu vou te falar um negócio.
4: Mas foi avisado.
2: Não, mas não é questão de avisar ou não.
0: É. Não adianta.
2: Faz o quê? Foi avisado. Não é questão de ser avisado ou não ser avisado. A questão é que o jogo é assim.
4: E aí faz o corre.
2: Eu sei, mas você quer
4: vai
2: o quê?
4: Casa,
2: o jogo é jogado dessa maneira.
4: E joga e...
0: Ó, atenção. E vê, Delari, tem uma pessoa aqui da audiência aqui, tá falando que pegou fogo na fiação do consulado italiano na Paulista.
1: Manda o fuzil pra lá.
4: Isso. Ah, legal, vai lá, Sammy, rapidão. Lá,
2: tá? O fuzil,
4: tá
2: agora...
4: Tá no timing bom
2: agora
4: pra ele.
0: Tá pegando fogo, bicho! Tem a câmera... Bom, enfim. Dani, dá aquela notícia do endividamento que você roubou de mim.
4: Boa,
0: porque
4: né?
0: Ela
4: o
0: é
4: seguinte,
0: muito boa.
4: A gente preparou um gráfico, que a produção é muito eficiente
0: muito.
4: Nesse programa, que é sobre o endividamento das famílias.
0: Bateu recorde.
4: Pode colocar na 4, Sam, e dá a notícia.
0: Pôr no gráfico, vai.
4: Na 4. Percentual de endividamento das famílias. Quanto você acha que é? 81,6% em maio deste ano. A turma está sem o poder de compra, de acordo com a pesquisa da Confederação Nacional do Comércio de
0: Bens e Serviços. Mas olha como subiu.
4: E aí tem o gráfico, Samidana, para você fazer uma...

0: grande análise.
1: Uma análise e uma narração. Dá um freeze no gráfico. É, pelo seguinte, tem muita gente no rádio. Em janeiro de 2015, estava 57,5.
0: Certo.
1: Em janeiro de 2021, ou seja, pandemia, estava 66,5%. E agora, com os juros muito mais altos, em 81,6%. Porque a combinação que você tem que fazer é o seguinte.
0: Certo.
1: Dívida vezes taxa de juros. Porque se você deve muito, mas numa taxa pequena,
2: sim,
1: não é tão grave do que você, sim, dever, às vezes, menos, numa taxa astronômica. O Brasil agora tem um endividamento grande com uma taxa gigantesca, a maior do mundo, ou entre as duas, três maiores. Isso esmaga. E isso deve ser, a gente vai perguntar já já para o Van Hatten, a maior arma da oposição.
2: Então, mas aí que tá.
1: As pessoas estão.
2: Então, mas aí que tá, que eu quero chegar nesse ponto, meu querido professor. Eu estava lendo o seguinte: o que está acontecendo? Que a gente está falando do resgate do soldado, que você fala que são bilhões que estão enfiando, bilhões, na economia.
0: Certo.
2: E a gente já sabe que a gente tá, o Estado gastou muito. Gastou
0: muito.
2: Mais do que arrecada, mesmo cobrando tanto imposto, tanta taxa das... Todo esse esquema, e agora está gastando mais ainda para se reeleger. O que eu estava acompanhando é que a taxa de juros no Brasil, que você está falando, que já é alta, ela vai perdurar por muito, putz, tempo sendo alta.
1: Sim.
2: Por quê? Porque
1: o governo gasta muito.
2: Exatamente.
1: E tem que conter inflação.
2: A taxa de juro alta é o imposto que a gente paga para o governo gastar tanto.
1: Sim.
2: Certo. Como o governo está gastando muito agora, futuramente essa taxa continuará sendo alta para não ter hiperinflação.
3: Pronto.
2: Então, sim, quer dizer, o negócio vai ficar ruim.
0: É, porque não
1: já
0: tem...
1: Já tá ruim, mas vai ficar pior.
2: Isso, tá ruim, mas vai piorar bastante.
1: A inflação já tá comendo solta, e aí começa a fazer a conta da eleição. Porque de um lado, o que eles querem, Emílio? É vale gás, é ficar dando ajuda. Vai ter
4: assistencialismo.
1: Ajuda,
0: isso.
1: Agora precisa ver se isso vai pesar mais do que as contas no supermercado, do que esse endividamento, do que a inadimplência, do que o cara não conseguir ter uma vida minimamente decente. Então essa é a conta econômica até a eleição.
4: Sim, e o nome é lindo, né, que o governo fala, né, que o Oba gosta de, que é pacote de bondade.
1: É.
4: Uma puta bondade que você faz pro cara. Você libera a grana agora e o cara tá endividado e fica com mais juros, é isso.
2: Muito bem, é isso aí, Bichovski. Vamos lá?
4: Opa.
2: Vamos aqui? Ó quem chegou. É ele, bicho. É ele.
4: Que ele tem.
0: Tudo bem, amigo? Ele tudo tem... certo?
2: Isso, que alegria. Exatamente. Olha, a gente já deu essas notícias. E agora vamos falar o seguinte. Que é um dos malefícios é o cortisol.
4: Porra, nem me fala.
2: O cortisol, essa notícia, por exemplo, de endividamento,
4: bate
2: e não
4: na...
2: sei o quê, bate no cortisol, e aí o cortisol que dá a barriga.
4: É.
2: Essa barriga...
1: Gordura visceral.
2: A gordura visceral, que é o
1: e
2: que,
1: é o que
2: mata a turma, é o cortisol. Como é que o magnésio pode ajudar pessoas aí para não ter essa desgraça que é o cortisol, que todo dia esse cara vem com notícia ruim, e eu sinto cortisol. Hã?
0: Ataca a gente, né, Emílio?
2: Ataca
0: a gente, fica nervoso, estressado. O Emílio, o cortisol de fato é um hormônio muito perigoso para a nossa saúde, né? Se você tiver muito cortisol na corrente sanguínea, aumenta os processos inflamatórios, né? Colesterol, prejudicar o coração também. Então, o que o magnésio pode ajudar? Primeiro, ele melhora as conexões neurais, então ele melhora muito a absorção das vitaminas, né? Uma boa alimentação, você usando o magnésio, você vai aproveitar melhor essas vitaminas ao longo do dia. E o grande detalhe é que ele estimula a produção da melatonina. Então, para você combater o mal, você tem que trazer o bem, não é assim que funciona, certo, na vida?
2: É isso aí.
0: Então, o magnésio, ele estimula a produção da melatonina. E a melatonina, ela é muito importante para você ter uma boa noite de sono.
4: Sem dúvida.
0: Você recebe uma notícia ruim, Emílio? Já deve ter acontecido isso na sua vida. Você não dorme direito.
2: Sim.
0: Você fica ansioso, estressado, e aquilo só vai aumentando. O magnésio, ele melhora a sua noite de sono, trabalha o hormônio da melatonina, e durante a noite o nosso corpo libera alguns hormônios que são importantes. Ocitocina e endorfina, que são os hormônios da felicidade, para controlar o cortisol. Então você, às vezes, uma notícia ruim, ela é ruim, mas você controla melhor com esse... o hormônio da felicidade.
2: Ó, como esse cara é bom. Fui aqui no GPTOCA,
4: certo?
2: Aí fala, o magnésio e o cortisol regula a liberação do cortisol,
4: certo?
2: Reduz a resposta exagerada ao estresse.
4: Boa.
2: Melhora a qualidade de sono, que indiretamente contribui para níveis mais saudáveis de cortisol.
4: Tá bom.
2: E diminui sintomas de ansiedades em algumas pessoas.
0: Isso é bom demais. Isso é bacana, Emílio. Assim,
2: porque tá vendo? Isso é tudo magnésio. E 70% das pessoas têm deficiência de magnésio.
0: É verdade. Sabem. E assim, o grande detalhe, por exemplo, o nosso corpo ele produz algumas vitaminas. Algumas vitaminas do complexo B são produzidas no intestino. Se você tem muito cortisol, o teu intestino pode inflamar. Isso dificulta a produção da vitamina B. Então, quando você começa a usar o magnésio, ele regula. Ele vai hidratar o seu intestino, melhorando o trânsito intestinal, para que você tenha uma boa produção de algumas vitaminas do complexo B. Isso é muito importante para controlar o cortisol, melhora memória, foco, concentração, porque o cortisol ele vai minando tudo isso, raciocínio rápido, produtividade. Então é muito importante para a questão cognitiva. Todo especialista indica. Agora, o que me surpreende muito, Emílio, por exemplo, quando a gente fala do magnésio, é para a saúde do coração. Gente, ele é um vasodilatador. Então ele é muito importante para quem quer cuidar do coração, a prevenção, porque ele melhora esse fluxo sanguíneo. Então, para que você não tenha um problema cardiovascular, esse mineral ele é importantíssimo. Até porque, né, Emílio, a gente sabe... melhora fluxo de sangue, vai nutrir as extremidades, as mãos, os pés, evitar o inchaço, o formigamento, a má circulação. Pessoas que têm um risco maior, o diabético, às vezes tem um fluxo de sangue menor.
4: Inflamação.
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2: 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Agora, nossa vinheta que chegou o nosso convidado de hoje.
3: Nosso sócio diretamente dos bastidores do Congresso.
5: Vossa Excelência que tem que dizer qual é a jurisprudência. Não é Vossa Excelência que pergunta a mim qual jurisprudência é.
3: Um deputado federal brabo e destemido. Um dos líderes do partido noivo.
6: Acorda, Brasil!
3: O grande Marcel Van Hatten.
2: Olha o Van Hatten aí, ó.
4: Aí.
2: Van Hatten vai torcer para a Holanda.
4: Vai.
2: Ele é holandês. Vai torcer para a Holanda ou não?
4: Memphis.
7: Brasil primeiro, depois Holanda.
2: Diz que o Brasil vai perder para a Holanda.
4: Tá falado isso.
2: E aí? Tá falado, tá comentado isso.
7: Aí é Brasil.
2: Ô, Van Hatten...
7: Não é Vai Brasa, mas é Brasil.
2: Presença encantadora aqui sempre da nossa querida Jess, aqui
7: honra.
2: Participando aqui do... Por favor, coloque a rede dela,
4: Jess.
2: Por gentileza, da Jess, que é a nossa companheira aqui da Jovem Pan, participando, ela que manja de política e é campeã mundial de debate.
1: Nunca perdeu um debate.
2: Nunca perdeu um debate.
1: Não passa frio porque é sempre coberta de razão.
2: Exatamente, exatamente. Aí, ó, tá aí a Jess. Eu vou aproveitar e fazer a primeira pergunta. Eu quero saber o que vai rolar lá sobre a misoginia, que tá lá no... Tá lá no... A nossa querida... A batatinha...
4: É isso.
8: A Sandy.
2: A batatinha, a nossa Sandyzinha, que está comandando lá o negócio. O que vai dar isso aí?
7: Olha, Emílio, não estou vendo a discussão tão forte na Câmara nesse momento. Acho que é coisa que ela está debatendo em rede social, forte. No Senado já deu todo aquele quiprocó, né? Porque aprovaram uma...
2: Então, agora está na Câmara, né?
7: Está na Câmara, mas assim, a Câmara nem votou nada ontem, nem anteontem, porque está travado... Travada a pauta porque o Lula mandou um projeto de lei da 6x1 com urgência constitucional enquanto se debatia a PEC. Aí funciona assim na Câmara, para quem... Né? Aliás, boa tarde a todos, né? Cheguei aqui já...
2: Já chegou, já respondendo.
7: Cheguei chegando, respondendo. Aqui
2: a gente
7: coisa
2: explora mesmo, não tem muita conversa aqui.
6: Olá.
7: Então, boa tarde a todos. O que está acontecendo na Câmara agora? Foi aprovada a PEC da 6x1, que foi para o Senado da República, mas o governo Lula mandou também um projeto de lei, porque a PEC não era de iniciativa do governo, a PEC foi assinada pela Erika Hilton, né? Aí foi mandada comissão especial, CCJ, etc. Plenário da Câmara, foi aprovada, sem o meu voto, foi aprovada, e agora está no Senado. Mas enquanto não retirar-se a urgência constitucional do projeto de lei que o Lula mandou, não se vota nada no plenário da Câmara, porque projeto de lei com urgência constitucional precisa ser votado em até 30 dias. Se não for votado, não se vota mais nada. Então, o PL da misoginia, que está aí tramitando em outras comissões, ele não pode ser votado no plenário.
2: Entendi,
7: O presidente retirar a urgência.
2: Entendi. Enquanto não sair isso aí da frente, não, nada rola.
7: No plenário da Câmara, nada.
2: Fica
7: nada.
2: Tudo parado.
7: Tudo parado. Só pode votar PEC ou PDL, que é projeto de decreto legislativo. Por exemplo, acordos internacionais, isso tem preferência. Mas projetos de lei, não.
2: Esse 6x1 ou 5x2 lá vai virar, né? Já virou, né?
7: Eu espero que sim, porque...
2: O que você acha que vão mudar lá no Senado?
7: Olha, foi muito interessante a forma como foi protocolada essa PEC do horário flexível na noite da votação da Câmara.
2: Então, mas isso é o quê? Explica.
7: Vamos lá.
2: Explica em miúdos, porque vocês têm uma linguagem rebuscada, que ninguém entende.
7: Bem fácil.
2: É, uma linguagem.
7: O trabalhador brasileiro, quando ele vê que não tem mais oportunidade no Brasil, ele vai trabalhar, buscar emprego normalmente onde? Se ele conseguir. Estados Unidos, Europa, se ele conseguir. Sonho de emigrar, porque lá trabalha por hora, é mais fácil, tem mais qualidade de vida. O trabalhador americano, quando não consegue alguma coisa, vem buscar CLT no Brasil? Não, muito dificilmente. Então, isso é uma forma fácil de entender que o sistema de lá gera mais produtividade, mais qualidade de vida. O trabalhador pode trabalhar 10 horas num emprego, 20 horas no outro. Se ele quiser trabalhar 50 horas por semana, pode. Se quiser trabalhar 10 horas por semana, pode. Tudo com o sistema de garantias, né, trabalhistas também, dando a ele essa possibilidade. É isso que a gente quer para o Brasil. O Brasil tem que dar mais liberdade para o trabalhador. Ele tem que escolher. Não é o governo proibir. Porque o que é a 6x1 no fundo, no fundo? Não é permitir ao trabalhador que ele descanse. É proibir aquele que queira trabalhar 6 dias, por exemplo, de fazer. Vai esculhambar escalas, inclusive, da segurança pública.
2: Não, isso
7: pública,
2: é da força para o sindicato.
7: Óbvio.
2: Isso é, óbvio, é uma coisa sindical, óbvio, que é da força para o sindicato.
7: Então, bem simples, o que é a PEC do horário flexível? Você decide, trabalhador, quanto você quer trabalhar. Se é 10 horas num emprego, 20 no outro, tá beleza. Quer trabalhar 50 num emprego só? Pode. 20 num emprego só? Pode. Você dá mais liberdade para o trabalhador e você gera mais produtividade. Por que vai acontecer? Com o mesmo nível de atividade econômica, o Sami, que é o entendido aqui do assunto, né, Sami? Mas é o seguinte, com o mesmo nível de atividade econômica, você vai destruir empregos e destruir possibilidades.
2: Então, mas aí tem que mudar a remuneração, né?
7: Pois é, como é que você mantém? Claro, aí você pode conviver com os dois.
2: Aí tem que
7: sistemas.
2: Mudar tudo.
7: Não, você pode manter o CLT e você pode fazer horário flexível para quem quiser. Qual o problema?
2: Não, mas tem o 13º. Aqui é
7: mas
2: mais...
7: aí você faz proporcional, você pode fazer proporcional. O que acontece hoje? Hoje, o que o cara faz quando ele não consegue fazer pela CLT? PJ. Ele é uma empresa individual. Na verdade, o que ele está fazendo? No fundo, tem algumas empresas individuais, são de fato empresas individuais, mas muitas são uma forma de dar uma burlada no sistema, porque não tem como fazer CLT. Exato, exato. Hoje, os garçons, por exemplo, eu fui num restaurante ontem em Brasília, todos os garçons estão contra o fim da 6x1. Porque é ali que eles ganham uma gorjeta, que é justamente no nosso feriado, na nossa folga, a gente vai pro bar. É nesses dias que o governo está dizendo, eles têm que ser forçados a descansar, não podem mais trabalhar, não podem ganhar a gorjetinha deles.
6: É a oportunidade que o cara tem, né?
7: Exato. E o pior, o cara vai ficar daqui a pouco esse dia em casa mais obrigado, não porque ele quer. E o que acontece também? Ele acaba gastando mais. Então, além de ele não ganhar mais o mesmo salário, porque não existe esse negócio de manter o mesmo salário, o nível de produtividade que vai definir se vai aumentar o salário do trabalhador ou não, e não a caneta de um político, ele ainda vai acabar gastando mais, porque ficar em casa você acaba botando dinheiro em outras atividades.
2: Isso aí é a picanha 2.0.
7: Exato.
2: Então, mas é isso que está no jogo. O cara está prometendo que você vai trabalhar menos e ganhar mais, porra.
7: O difícil
2: você quer coisa melhor?
7: Por que o Lula não propôs isso em 2003, hein, Emílio?
2: Mas é isso aí.
7: Por que ele não propôs em 2003? se ele é tão a favor do trabalhador, por que quando ele chegou à presidência da República na primeira vez, ele não propôs isso?
6: Que tinha outras mentiras pra contar antes.
7: Pois
6: isso é. Isso aí é os últimos.
7: Aí ele deixou chegar.
6: É a última bala de prata dele, é isso aí.
7: Porque não tem uma marca boa o governo. Me diz uma marca boa, não nem tem. Os petistas sabem dar.
6: Não tem.
7: Aí ele tá querendo botar a tal da marca. Exato. Da 6 por 1. Marca tem muitas, é de corrupção, de desvio, de incompetência, até de aposentado roubar. Então, quer dizer, ele tá tentando vender uma marca de ajuda ao trabalhador, mas que no fundo prejudica. Justamente quem quer trabalhar.
8: Mas, Van Hatten, isso aí funciona? Que aí, como
2: lógico que funciona.
8: O Emílio falou, a picanha ele prometeu.
6: Não veio.
8: Ele ganha a eleição, aí deu tempo da pessoa falar, pô, mas a picanha não chegou, precisa de um tempo pra isso. Aí ela tá diante de outro presente dele. Outro presente. Olha, eu vou trabalhar menos e vou ganhar mais. A pessoa já entendeu, o eleitor já entendeu que a picanha não vem. Ou realmente o brasileiro ele gosta de esquecer e ele gosta de se enganar.
7: Isso aqui que é pior, é capaz da picanha ainda vir. Porque com esse embargo que a União Europeia deu na carne brasileira, é capaz de cair o preço da carne.
1: No curto prazo.
7: Tem que cair no curto prazo. Tem que cair. Se não resolver isso, aí eu não sei se o governo não vai querer resolver de propósito ou por incompetência, porque até aqui, ao que tudo indica, foi por incompetência. Nem prazos da União Europeia e o governo brasileiro respeitou. Aí agora a União Europeia, de todos os países aqui da volta, só o Brasil não pode mandar carne, o maior produtor do mundo. Aí vai fazer o quê? Vai ficar essa carne dentro do mercado brasileiro e, obviamente, com mais oferta,
8: cai o preço.
7: Então, para você ver como até na incompetência, daqui a pouco os caras vão conseguir fazer baixar em período eleitoral o preço da picanha. É bom prestar atenção nisso, porque isso não é bom para produtor, isso não é bom para a economia brasileira e, obviamente, não é bom para a reputação. Mas o PT não está aí para isso. E se funciona? Infelizmente, para muita gente funciona, porque a gente vê que até na Câmara dos Deputados parece funcionar. Como é que pode uma votação dessa? A gente acabou ficando só com 22 votos contra. E no Senado da República, todo mundo com medo de que vá a votação.
8: Total.
7: O Davi Alcolumbre tem dito, se botar a votação, vai passar. Seria uma coisa tão óbvia de que, pô, vamos achar uma forma boa de melhorar a qualidade de vida do trabalhador. O trabalhador brasileiro realmente está precisando de novas alternativas. É. Mas não, eles fazem essa demagogia que é boa para o sindicato.
2: Ô Van Hatten, você sabe que dá a impressão na gente que está fora, tal, que não é político, que não está lá vendo o jogo, tal, que ninguém está nem aí para o Brasil. Essa é que a impressão que dá é que o interesse é só por esse poder.
8: Opa.
2: Que é só mais 4 anos, eu quero 4 anos lá. É. Essa é a impressão que a gente tem. Porque a gente vê tanta coisa, tanto editorial de jornal, né? Porque os jornais agora todo mundo meio que se ligou, né? Não.
9: Acordou, né?
2: Todo mundo tá meio acordado falando, porra, o que os caras estão fazendo? Como é que vai ser amanhã, né? Porque o que eles estão enfiando de grana... É muito bi para reeleição, cara.
8: Sim.
2: É muita grana que tá entrando aí, né?
8: Do governo.
2: E nós vamos pagar isso aí. Você sabe que paga, né?
8: Sim.
2: A conta chega.
7: Eu tava lendo há pouco, vindo no avião aqui, o livro do Adriano Jantur, que eu sei que ele poucos dias atrás estava aqui dando entrevista. Ele faz uma leitura muito interessante sobre como a base piramidal da sociedade, né? Não bem a base, mas a parte mais de classe média, digamos assim, ela é fundamental para garantir mais responsabilidade de quem comanda, de quem governa, e menos benefícios distribuídos para quem está ali na voltinha do poder.
2: Uhum.
7: Né? Hoje no Brasil a gente vive uma situação em que se retira muito dos pobres, aliás, mais do que eles ganham de volta, porque o Bolsa Família não paga o tanto de imposto que o pobre tem pagado, por exemplo, no nosso país, e paga mais em proporção do que quem tem mais dinheiro. E uma parte desse recurso que não vai para o pobre, obviamente vai para quem tem mais dinheiro e está próximo do círculo de poder. Então, qual é a solução que levou países democráticos? Não é bem uma solução, é um caminhar natural das coisas, se o governo parar de interferir e tiver mais gente no governo com essa visão. Qual é a solução, a forma de diminuir, não esse sentimento, mas esse fato de que a maioria de que tá no poder, dos que estão no poder querem só benefícios próprios? É você ter mais pressão de uma classe média consciente de que a coisa está errada.
2: Porque é a classe média que paga a conta, né?
7: É, exatamente.
2: O país que funciona, ele tem classe média grande. Porque a classe média paga o imposto. O rico, o milionário, tem dinheiro fora. Ele dá um jeito. Ele não tem problema para quem tem muita grana. E o pobre fica lá naquela bolsinha e não paga nada.
8: Opa.
2: Então, da onde ele vai tirar o dinheiro?
7: Você viu o que aconteceu lá na Nova York, o prefeito botou uma taxa de grande fortuna.
2: É assustador.
7: O empresário lá, um dos que tem o...
8: Mandani.
7: O prefeito, né?
9: Isso,
7: eu não lembro o nome. Pois é, aí que tá. Um monte de empresário tá deixando de fazer investimento no estádio de Nova York ou na cidade, obviamente, mas acaba impactando o estado também, e indo, por exemplo, para a Flórida.
2: E para o Texas também? Pro os Texas, bancos? Tá, lá, os...
7: Acontece no mundo todo. A França decidiu taxar os mais afortunados. É também foi mal. O Depardieu foi para a Rússia.
1: Um caso clássico.
9: E pegando esse gancho aí da direita, né? Porque a direita, em muitos momentos, ela decepciona em algumas questões que são essenciais. Então, você mesmo mencionou, só 22 votos contrários e o tempo inteiro querendo lembrar que é populismo, do risco para o nosso mercado de trabalho, para a nossa economia, mas na hora do vamos ver, fica com medo de estar na propagandinha ali aparecendo que votou contra esse discurso aí populista. Eles preferem engatar no discurso populista. Você concorreu à presidência da Câmara. Sim. Você chegou a fazer isso ali antes, concorrendo diretamente com o Hugo Mota. Partidos da direita como o PL não te apoiaram nominalmente.
2: Perdeu feio.
9: Perdeu feio.
2: Van Hatten.
9: Perdeu o Brasil mas também, vamos ser
7: sinceros. Tá bom. Feio 7 não. A 1.
2: Perdeu feio.
7: 7-1. Teve gente que fez 3 votos. Fez, mas
9: e
7: tá
9: tudo,
7: bom.
9: Não foi, e tudo não por foi comissão, fácil. Por nós vamos fazer isso, a Câmara vai fazer uma coisa diferente, nós vamos ter essa comissão. Parece que direito o tempo inteiro quer jogar meio junto com o sistema, com o eleitoral. E como que você vê isso? A direita está desunida, está fraca e lá é difícil fazer política, Jesse, com esse grupo?
7: A direita ela é muito mais recente em organização do que a esquerda. Então a gente precisa conceder isso. A esquerda está aí já décadas fazendo esse trabalho, né? E 10, 15 anos atrás o PSDB era tido como a direita brasileira, que não é. Nem programaticamente, nem na prática do dia a dia dos seus governos.
2: É, o Lula!
7: Não, o Alckmin, que é do PSDB, sim, é o claro. Vice do Lula hoje. É. FHC entre Lula e Bolsonaro votou no... por aí vai. Bom,
1: tesoura, pô.
7: Por que eu estou dizendo isso? Porque a esquerda ela tem uma fidelidade aos princípios e uma organização que muitas vezes é de causar inveja. Não dos princípios, que são os errados, são os com os quais a gente concorda. Então, quer dizer, eles... Lá no início do governo Bolsonaro, antes até quando gritavam Lula livre, aquela coisa toda, quem acreditava que o PT ia ser ressuscitado e o Lula ia estar de volta na presidência? Eu não achava que isso ia acontecer. E aí, em novembro daquele ano, aquilo aconteceu. Então, o que eu vejo?
2: Acho bom,
7: que
2: nós estamos. Mas também aconteceu
7: por mil motivos.
6: Monte Leonardo.
2: Leonardo.
6: Montes.
8: Muitos.
6: Aos montes.
7: E aí é uma junção da esquerda corrupta ideológica com um sistema ávido por voltar a fazer as maracutaias que sempre mantiveram esse sistema aí no poder. Mas voltando à pergunta objetiva sobre a 6x1 e sobre esses votos, realmente teve muita gente com receio da repercussão de um voto contrário. Havia pesquisa, por exemplo, no Rio Grande do Sul, dizendo que 73% da população gaúcha era... a favor do fim da escala 6x1. Mas a pergunta é a seguinte: você é a favor da escala 6x1 para trabalhar um dia a menos e ganhar o mesmo salário? Puxa, é difícil alguém dizer.
2: Claro,
9: os 20 e poucos contam.
7: Não, e aí, depois do meu voto, e eu digo assim, na hora, teve gente até aconselhando, achando que eu tinha que votar a favor, porque eu sou do fim da 6x1, porque eu sou candidato ao Senado. Diz: calma, primeiro que eu não vou trair os meus princípios. Exatamente. Sempre votei de acordo com meus princípios. E segundo, se é para eu perder uma eleição por causa de um voto desse para outros populistas que estão oferecendo isso, sabendo que é errado, então que o eleitor escolhe os outros, sabe?
2: Sim.
7: Porque se é para votar igual os outros.
2: Exatamente.
7: Por que vai votar no genérico? Vota isso, logo
2: pra
7: no...
2: que está lá, né?
7: Exato. Mas aí, de novo, eu entendo, tem gente ali. E nós perdemos a discussão, e aí é um problema de organização da direita. Ah, eu inclusive, depois da votação. Antes da votação, já foi uma tragédia sob o ponto de vista de organização do debate, não levaram a sério. Não estou falando só de direita, estou falando de entidades empresariais. Imprensa, que acordou agora também.
2: Sim.
7: Né? Editoriais, falando que é horário flexível, que não sei o quê.
2: Exato.
7: Não tinha nada disso antes. E depois do voto, pouquíssimas entidades, eu não vou citar nomes, algumas eu poderia citar até para agradecer, mas pouquíssimas foram lá e dizer, ó, parabéns pelo teu voto.
2: Exato.
7: Né? Ou empresários, ou pessoas que realmente estão conscientes, ou trabalhadores e tal. Então, quer dizer, sabendo do resultado, mesmo assim a solidariedade depois foi pequena quando eu exerci o voto de convicção. Mas onde eu quero chegar com essa conversa toda? Agora nós temos uma alternativa, que está lá no Senado, e que o Rogério Marinho protocolou, nada menos que o líder da oposição. No dia da votação na Câmara dos Deputados, eu estava com o Davi Alcolumbre no Senado, por outro motivo, conversando com ele na mesa, e eu falei sobre o tema da escala 6x1 que estava sendo votado na Câmara. E ele disse, ele está...
10: claramente enfadado com a situação, ele não está gostando, ele tem noção do tamanho do problema. Aliás, foi uma pauta que o Hugo Mota, na verdade, comprou com o Lula para pautar na Câmara dos Deputados. E eu falei da PEC do horário flexível, ele já tinha conhecimento, me pediu um pouco mais de explicação. E ele disse, olha, se protocolar aqui no Senado hoje, eu já despacho logo para a CCJ. E foi aí que eu liguei para o Rogério Marinho e disse, ó, tem a PEC do horário flexível, que é do Maurício Marcon, nosso deputado federal do Rio Grande do Sul. Vocês conhecem ele?
11: Já esteve aqui. Sim, já esteve aqui.
10: É dele, lá na Câmara. Pegou praticamente o mesmo texto, fez uma ou outra adaptação, protocolou ainda naquela noite mesmo da votação na Câmara com 36 votos. Tanto é que foi um tanto de água no chope da aprovação. Vocês lembram? Aprovada 6-1 e ao mesmo tempo, Davi Alcolumbre despacha para CCJ. O bastidor foi esse.
2: Uhum.
10: Então a conversa nossa lá na mesa do Senado. Disse, ó, protocola e agora tem essa opção
2: então,
10: de tramitação.
2: Mas você não acha... Porque, por exemplo, o que, que a gente fica aqui, né? Ou a maioria das pessoas. A maioria das pessoas fica, ah, sou direita ou sou esquerda? Ah, eu sou direita porque eu sou do livre mercado, porque eu quero mais liberdade para as pessoas. Não, eu sou de esquerda porque eu sou mais socialista, eu acho que tem que ser do jeito que é, com essas bolsas, essa coisa toda. Tem que ajudar o pobre, porque tem mais pobre. Não, mas eu acho que tem que ser o livre mercado. Tal. Fica toda essa briga. E a gente esquece de votar em quem está mandando, que são os deputados e os senadores. É lá que está o baragulê. A gente fica Bolsonaro, isso. Lula, PT, direita, esquerda, e lá que está rolando a tramóia.
11: Toda conversinha.
2: A conversinha.
11: Conversinha doce.
2: Tem que ficar ligado nesses caras.
11: Exato.
2: Se você votar nos caras sérios ali, o cara não vai deixar, entendeu? Mas aí... Isso. Ou você acha que você vota no cara, ele te engana, e aí chega lá, ele entra no esquema, porque aí é gostoso, né? Porra, você ser senador é uma delícia.
11: Lógico, opa.
2: Puta merda.
10: Oi, infelizmente,
1: bom, olha só. Anos resolvido.
10: Olha só. Nossa...
2: Você acha que o cara entra no esquema mesmo sendo sério ou não?
10: Não,
2: o cara...
10: tem gente que é sério.
2: Mas como é que escolhe um cara sério?
10: Bom, ele não
2: um
10: é
2: cara
10: fácil.
2: Igual que você, primeira... que você não gosta muito de brincadeira.
11: Exato.
2: Eu percebo aqui.
11: Ele não faz.
1: Você não é muito da piadinha.
2: É, ele não é da piadinha.
11: Hoje ele tá grisalho.
2: Nós queremos um cara igual você.
11: Ele ficou grisalho em 6 meses, sem terno e gravata.
2: Hein, Van Hatten?
10: Acho que assunto sério é sério, pode ter descontração para tratar de assunto sério, por isso que eu gosto muito do programa, mas de qualquer maneira a gente precisa tratar as coisas como elas são, não dá para durar a pílula, né? Então, quanto à questão da participação de pessoas boas na política e que se vendem no caminho, existe, não tem a menor dúvida. Por exemplo, foram eleitos 27 senadores em 2022, 17 estão na oposição. Foram eleitos 54 senadores em 2018. Dos 54, 14 estão na oposição. Olha a diferença.
2: Caramba.
10: Não é possível que numa eleição tenham sido eleitos tantos na oposição e na outra. Mas a gente vai analisando. Aí tem senador que realmente foi para o outro lado da força, mas tem senador que se elegeu para outro cargo no seu estado e suplente não é alinhado com o governo. Tem outro que faleceu e suplente é hoje alinhado com o governo. Então, quer dizer, nós temos uma série de outros fatores envolvidos que precisam fazer com que as pessoas prestem atenção. Eleição para o Senado é uma. Tem que prestar atenção também em quem são os suplentes dos senadores. Entendeu? Qual é o compromisso que esse suplente do senador vai ter com a pauta que o senador... Tá? Porque ele é eleito junto.
2: Tá. Então, então deixa eu fazer uma pergunta para você. Agora, depois, só para encerrar esse assunto.
10: Sim.
2: Eu acho que o cara que vota, o eleitor, ele não aceita a traição de quem ele votou.
11: Exatamente.
2: Correto? Se você votar para presidente. Porque presidente.
10: O certo seria, isso, né?
2: Presidente, prefeito, cargo executivo, cargo majoritário, você sabe muito bem quem você votou. Agora, o deputado, você acha que a maioria não percebe muito em quem votou, por isso ele vai jogando.
10: Eu acho que esse é o primeiro problema, porque mais de 70% das pessoas, uma semana depois da eleição, não lembram quem votou para deputado federal.
2: Então, esse é que é o problema.
10: Mais de 70% não lembra. Mas, eu acho que isso é importante. Nessa eleição, votou, guarda num papelzinho quem você votou para deputado federal.
11: Pra lembrar, pelo menos.
10: Lembra, depois vai cobrar, vai saber se votou ou não. Guarda no papelzinho, bota na geladeira, sei lá, talvez ruim botar nome político na geladeira, vai ver todo dia. Mas.
2: Puta, eu votei muito mal.
11: Eu vou pôr você
2: cara.
11: Na geladeira, Van
2: Hatten. Eu lembro.
11: Van Hatten na geladeira,
2: você pegar
11: o tem no Tiririm, tá só
10: bota dentro
11: esquecer.
10: Da geladeira, agora, então lá no fundo, aí você sabe onde encontrar. Não precisa ser não.
2: Morgado tem uma pergunta, vai lá, Morgadinho.
11: Ô, Van Hatten, você tava falando essa questão aí, né, e o Emílio até tocou. Falou assim, tem gente que se vende, né, que muda, que começa a jogar o jogo do sistema. Mas não só isso, o que a gente vê também, às vezes, você falou assim, a direita é muito nova, mas você tem seus princípios e você acabou votando a questão da escala para não existir. Enfim, a gente vê pessoas da direita E não é porque se vendeu, às vezes ela não quer perder o voto, né? Porque são pautas populares. A gente viu a questão da misoginia no Senado como foi. O Girão veio aqui, pediu desculpa pelo voto dele. Então, assim, às vezes a pessoa não é a questão de não estar organizada direita. Às vezes ela está preocupada simplesmente com o voto e não se queimar com a galera, que tem gente da direita que também, enfim. Como que faz agora, né? Como que a gente faz? Porque o Emílio falou nessa questão. Por que você vota esperando o cara? É cobrar? É prestar atenção a partir de agora? Porque a gente vota... É justamente o que você falou. Se for para votar em quem vai votar a favor, eu não voto no genérico. Eu voto em alguém da esquerda direto. É. Né? É. E, mas, aí fica naquela aquela coisa assim que o deputado vai e fala... Ah, mas a gente ia perder mesmo? Ah, então, e aí? Você ia perder mesmo? Então, por isso você vai trair o voto de confiança que eu dei para você. Por isso que é muito bacana você falar que você se colocou e manteve os seus princípios, porque tem que mostrar não só para a população e para quem, as pessoas que votaram em você, mas mostrar para esses deputados, esses senadores, que você não pode fazer, você tem que fazer igual o Van Hatten, você tem que manter o que você vendeu para o seu eleitor.
10: E tem uma questão aí, o voto proporcional, principalmente, quem é candidato a deputado federal, sinceramente, não precisa estar tão preocupado. Majoritário, às vezes, é mais difícil, porque Sim. Você precisa de uma franja do eleitorado, que é mais moderado, que vai, daqui a pouco, ser mais influenciado. Se você é do proporcional, acho que mais prejudica. Você não vai votar com bloco, por exemplo, da direita, do que ajuda.
11: Sim.
10: Mas é uma análise difícil de fazer, sinceramente, na hora do voto tem gente ali realmente preocupada porque assim, poxa vida, mas esse voto pode me custar uma eleição. E eu nem estou falando da questão utilitária, que realmente ser deputado no Brasil é o congresso mais caro do mundo, né?
2: Exato.
10: Os deputados que mais ganham, assim por diante, né? Então quer
2: tem
10: dizer, nós temos esses incentivos perversos. Mas ele também pode pensar, puxa, vai botar todo o meu outro trabalho aqui que eu tenho a perder por causa de um voto que, sabe, é uma discussão. Eu sei que é utilitário no sentido do ideal da pessoa, mas ela vai ali e acaba dizendo, não, esse voto aqui também, depois um ou outro vai me cobrar, mas eu vou continuar votando o resto igual, essa aqui eu vou... Acho que foi uma discussão mal conduzida, foi mal comunicada. Puxa, a primeira coisa que tinha que comunicar era o seguinte... Se o governo quer que o trabalhador descanse mais, ele tem que roubar menos.
11: Sim.
10: De preferência não roubar.
11: Exato.
10: Tá? Porque o dinheiro do trabalhador que está indo, em vez de indo para o bolso dele, está indo para os impostos, está indo para a janja aí, fazer viagem, está indo para a mesada do Lulinha. Segundo ponto, se não fosse uma proposta demagógica, por que o Lula só protocolou agora 3-4 meses da eleição, ou no ano da eleição? Terceiro ponto, nós somos a favor da liberdade. A gente não está contra o trabalhador descansar, mas como a gente vai proibir alguém que quer trabalhar de trabalhar?
11: Esse é o problema.
10: O ponto é esse, você está proibindo o trabalho, você Sim. não está permitindo o descanso. Então, ache um outro jeito de permitir quem quer trabalhar 6 dias, como o garçom lá, ou o jovem que está com 16, 17 anos, está começando. Cara, o cara está cheio de energia, o cara quer começar a trabalhar para depois montar uma família, mais adiante ali com 18 anos, comprar um carrinho, enfim... E aí tu tá proibindo o cara de trabalhar um dia.
11: Exatamente.
10: Entendeu? Então, acho uma forma de comunicar isso melhor. E aí eu acho que a direita errou muito, né? A gente como oposição tem... Também é um problema. Esse governo é
11: bastante,
10: pródigo. Né? Mas é pródigo em mil outros assuntos ao mesmo tempo. Só que esse assunto talvez foi desprezado.
2: Mas não tem um consórcio na mão, né? É. Os caras têm um consórcio.
10: Tem tudo. Eu, por exemplo, eu mesmo tratei pouco do assunto. Por quê? Porque eu tô... Cara, eu tô desde outubro do ano passado com o Conselho de Ética no meu cangote lá para me suspender do meu mandato por 2 meses. Eu, na sexta-feira, antes do Natal, tava lá só eu, o Zé Trovão e o Polon na frente do pessoal do Conselho de Ética, sessão online para nos defender daquela manifestação que a gente fez.
2: Eu lembro, mas não rolou, né?
10: Tomei gancho 2 meses,
2: tomou
10: mas tô recorrendo.
2: Tomou gancho?
10: Tomei
2: ganchinho. Tomou um ganchinho lá.
10: Gancho.
2: Deixa eu só fazer
10: o... Eu digo que se eu tivesse entrado no esquema, tava liberado.
2: Pois tá vendo. Fazer o break do Reginaldo agora para você da rede de rádio. A gente continua com o Marcel Van Hatten, pré-candidato ao Senado. Pelo Rio Grande do Sul, pré-candidato aqui conversando com a gente. Vai lá, Reginaldinho.
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0: Bolsonaro, pô.
1: Não, mas peraí, não. Não,
0: tá brincando.
2: Então ele tem que ir com azul.
0: Você tá brincando, a camisa do Bolsonaro.
1: Fazer a vermelha. Não tinha até a vermelha.
3: O Bolsonaro usa a camisa
0: fonteira. O Lula tá com a camisa do Bolsonaro, que é essa camisa. Essa camisa
2: dele é original.
1: Eles vêm dessa forma. Mas o Brasil joga contra o Marrocos. Bandeira vermelha com estrela.
0: Olha lá, olha aí, olha aí, ó. Com a camisa do Bolsonaro.
4: Vai, Brasil.
5: Resgate do calango Ryan.
0: Me fala uma coisa, me fala uma coisa. E agora?
1: Mas contra quem o Brasil vai jogar? Marrocos. Bandeira vermelha com estrela.
3: Ih, olha lá. Vai coçar a mão.
6: E qual dia? Qual dia?
0: Hein?
1: É 13.
0: Que coisa, hein? Até a camisa do Bolsonaro. Que coisa que o cara faz pra se reeleger, bicho. Mete a camisa.
2: Mas lembra, isso já tinham feito um pouquinho no ano passado com o Haddad. No ano passado, não, em 2018 com o Haddad. O Brasil é verde e amarelo com a camisa. Isso. Usaram essas coisas, tiraram o vermelho também.
0: Muito bem, dá só um segundo pra mim aqui, ó. Só um minutinho aqui, ó. 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
0: 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Deixa eu perguntar um negócio pra você. Você, eu gosto de você que você é um cara sério.
3: É isso aí.
0: E eu acho que na política é bom ter gente séria. Não tem que ficar esse negócio de se perfazendo.
3: Isso.
0: Aquelas faquinhas. É. Eu não gosto daquilo.
3: Lacraçãozinha.
0: Não é cara sério.
3: Corte
0: rápido.
3: É, sem lacração. Corte rápido.
2: Caça like.
0: É cara sério. Você acha que nesse negócio do Banco Master tem tanta gente grande envolvida que vão dar uma... Ou você acha que eles vão... O povo vai realmente saber... O que rolou nessa história?
1: Uma morcegada, como se diz.
0: É, uma morcegada. Uma morcegada, porque vão falar, olha, o prejuízo vai ser muito maior.
1: Não tem nem dúvida de que tem muita gente grande envolvida. Não tem nem dúvida. Agora, a gente precisa dar tempo ao tempo para o André Mendonça fazer a investigação. E espero que ele consiga fazer com a Polícia Federal independente. Porque, ainda há poucos dias atrás, ele cuida também do INSS, né?
0: Uhum.
1: E lá trocaram o delegado que estava cuidando, sim, do caso do Lulinha.
0: Quando chega no...
1: Opa. Pois é. E ele diz a imprensa, é que o André Mendonça é o cara mais discreto. Que também é bom, acho que é um cara sério, como você está dizendo aí. Te agradeço, inclusive. Porque ele está lá não para ficar dando entrevista o tempo todo como os outros ministros e ficar fazendo comentário político. Então... Tiraram o cara que estava fazendo a coordenação do trabalho na Polícia Federal do roubo do INSS, que pega o Lulinha. Então a minha pergunta é, será que vão continuar deixando ele trabalhar também no Master? Ou ele vai ter que fazer algum tipo de manifestação pública daqui a pouco, dizendo, ó, não estão me deixando trabalhar? Por enquanto não está vindo nada público, eu estou confiando que ele está fazendo o trabalho dele lá dentro. Porque, de novo, no Congresso, o máximo que a gente consegue fazer é com base nos vazamentos que vêm, nas coisas que a gente escuta, eventualmente fazer algum discurso, alguma manifestação pública, mas investigação mesmo, a CPMI não vai sair.
9: Então, mas ontem mesmo foi aprovado lá no Senado, Benedito Gonçalves, que inclusive é um juiz do STJ, que se declarou impedido, no caso Master, por participar de eventos que envolviam o próprio banco. Ele foi aprovado com ampla maioria no Senado Federal para ocupar um dos cargos mais importantes, que é conselheiro ali, corregedor do CNJ. E isso não mostra que existe uma força já dentro de Brasília tentando colocar, talvez, pessoas muito específicas e alinhadas a determinados interesses para barrar essas investigações e que tudo vai acabar em pizza, como acabou em um certo grau a Lava Jato?
1: Ele é o cara do missão dada, missão cumprida, né?
9: E aprovado por ampla maioria.
1: Missão cumprida por ampla maioria. De fato, esse é um risco que a gente corre, de, em virtude do número de envolvidos no caso, tentarem abafar tudo. Agora, eu acredito na força da comunicação e na força justamente da população saber dos fatos. E o que a gente está vendo por parte, de novo, do ministro André Mendonça, ali tentando conseguir uma delação do Vorcaro, é um trabalho sério, porque a primeira ele não aceitou. Vamos ver como é que vai ser agora, que eles estão avaliando.
0: Então, mas ele não aceitou por quê? Porque o vazamento que interessava aquilo lá, que o lance do Flávio.
1: Eu não sei exatamente o que foi que fez ele não aceitar, mas disseram que ele mudou a versão agora, inclusive, sobre determinados pagamentos, dizendo que não foram coisas habituais, mas que foram propina. E para mim fica muito claro, né? Quando a gente vê, por exemplo, cartão de crédito sendo utilizado por alguém sem limite, que é simplesmente amigo do banqueiro, é algo que chama muita atenção.
0: Mas,
1: né?
0: Mas se você pega caso Master, chegou no
1: Lewandowski,
0: ministro.
1: Lewandowski, por exemplo, era consultor do cara.
0: Então, isso. Um monte. Chegou no ministro.
1: Guido Mantega era consultor do cara. A esposa do Moraes?
0: Sim, chegou lá. É. Agora chegou no Flávio, no filme. Né? No filme Parou. Parou aí. Por quê? Porque prejudicou. Quem que saiu ganhando com essa história? Não, que eu fico perguntando.
1: O Flávio pediu investigação.
0: Sim, ele pediu a CPI.
1: É, pois é, mas é investigação. CPI é investigação. Ele pediu investigação. Quero saber quem do PT que foi envolvido em rolo está pedindo investigação.
10: O que que não deixa
1: o Lewandowski
10: passar?
1: Pediu investigação, sim. Guido Mantega pediu investigação. É muito diferente o cara aparecer, porque assim, para o Flávio a melhor coisa é que se esclareça. Ele disse que não tem nada de errado, que foi patrocínio para um filme, que se esclareça. O Moraes está pedindo investigação, está querendo que investigue? Então essa é a grande pergunta. Cadê a intenção da pessoa?
10: E não empolgou muito a delação que ele mandou, que ele fala que o ministro,
1: Alexandre,
10: que foi pagas as custas com uma coisa normal, entendeu? Tá muito
0: normal. Normal, não é.
1: Escritório de advocacia vai aceitar esse tipo de...
10: Empolga. Pô, você tá vendo que o cara pagou, tem tráfico de influência? Tá, pelo amor de Deus.
0: Muito bem. Muita gente pergunta por que que o Marcel Van Hatten vem tanto ao programa Pânico.
10: Que é bom.
0: Porque ele é muito bom.
4: A gente gosta.
10: É sócio.
0: Então, a gente sempre abusa dele, porque ele trabalha em Brasília, mas ele dá uma passadinha aqui para dividir com a gente as novidades, o que está na política. Então, a gente conversou com o Marcel aqui. Eu vou colocar as redes sociais do Marcel Van Hatten. O nome é muito complicado.
10: Van Hatten.
0: Marcel Van, de Van, né?
10: Estou indo na van.
0: Tem espaço na van. E Hatten. Tudo junto. Hatten. H-A-T-T-E-M.
1: Nós somos cinco irmãos e a gente tinha uma Caravelle, que é um micro-ônibus quase da Volkswagen.
10: Família
1: Sabe como a gente chamava? De Van Hatten.
10: Bem bolado.
0: As redes sociais do Marcel para você seguir. Ele é pré-candidato. Como é que está lá a disputa? Está boa, né?
1: Está boa. Estou muito empolgado, estou gostando. Acho que é uma oportunidade também da gente mostrar para o Rio Grande do Sul que dá para recuperar o nosso estado.
0: É isso aí.
1: O Rio Grande do Sul foi ficando para trás. Últimos 20 anos, estado que menos cresceu no país. Enchente, então, liquidou grande parte dos nossos negócios. Aliás, obrigado pela solidariedade de vocês. Nunca esqueço do Brasil. Sempre me arrepio. E o Rio Grande do
0: Brasil
1: Sul...
0: Brasil inteiro, né?
1: Brasil inteiro. E o Rio Grande do Sul só não tem crescido mais, acho que muito por falta de liderança política local e também por falta de apoio. Por exemplo, o governo federal prometeu um monte de coisa, fez propaganda em todo o Brasil, nos meios de comunicação que ajudou o Rio Grande do Sul. Vai lá ver na realidade o que realmente ajudou. Até contra a securitização, por exemplo, o pessoal que perdeu tudo no agro, eles votaram na Câmara dos Deputados. Contra o perdão da dívida do Estado, o PT foi lá e votou contra durante a enchente. Todo mundo embaixo d'água, nós botamos um projeto, eu botei emenda para perdoar a dívida, não só suspender por 3 anos, como o governo Lula sugeriu, e o pessoal do PT votou contra. Mas tá indo bem, tô gostando muito.
0: Valeu.
1: Muito obrigado.
0: Van Hatten, obrigado por você ter vindo. Marcel Van Hatten conversou com a gente. Vamos fazer o break. Eu quero também agradecer a nossa querida Jess. Coloque as redes sociais da Jess.
9: Honra enorme estar aqui sempre.
0: Siga a Jess também nas redes sociais, ela que tá aqui na programação da Jovem Pan. Obrigado, Jess. Vai lá, Reginaldinho.

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Quinta, dia 11 de junho, chegou o dia, hein? Vai começar essa bagaça aí, a Copa do Mundo começa daqui a pouquinho com a cerimônia de abertura e 4 horas, né? Teremos o primeiro jogo e, aliás, com um árbitro brasileiro apitando essa partida, o senhor Wilton Pereira Sampaio, que aqui no Brasil faz um monte de lambança e aí tá com essa moral toda aí, ó. Vai apitar o jogo inicial da Copa do Mundo. Eu não sei se a gente tá muito exigente com os nossos árbitros ou se a FIFA perdeu a noção do perigo. Enfim, boa sorte aí ao Wilton Pereira Sampaio. Nosso Whats, quem não tem aí, ó, anota 11994118221. Você pede aí a sua música, aquela que você tá afim de ouvir, tá bom? E a gente toca pra você aqui no Planeta DJ. E eu quero começar aqui hoje com a cantora britânica Becky Hill, que lançou o single More, More, More. Uma música aí que fala sobre a exaustiva cobrança do cotidiano. Ah, quem não sente essa pressão? Bora ouvir? Pela primeira vez aqui no Planeta DJ, Becky Hill.

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2: Boa tarde, Alex, Lucas de Aracaju, Sergipe. Minha mulher, Gerlane, quer ouvir David Guetta, toca pra nós.

0: Back G passou por aqui, Sorry Papi, mixei com Prospa. Música nova, hein? Dreams. Teve o Guetta, pedido de ouvinte, Memories. E a primeira foi a música nova da Beck Hill, More, More, More. Mensagem aqui, ó. Boa tarde, Alex. Escuto todos os dias, mas é minha primeira vez participando. Larissa de Blumenau, toca Mimosa. E tem mais ouvinte querendo ouvir Mimosa do Alok e Dennis DJ.
1: Fala, Alex. Boa tarde. E fala, Everton, aqui de Sinop, Mato Grosso. Toca Mimosa pra nós aí. Valeu, obrigado.

0: que animam as tardes. Mensagem aqui do Carlo e também Fábio. Muito bem, deixa eu botar uma trilhinha aqui pra gente continuar falando em cima. Bora ouvir a trilha do Planeta DJ. Boa tarde aí, Alex. Tudo sussa, Fernanda de Barra Velha. Valeu, Fernanda. Boa tarde, meu brother Alex Marcos Salviano, curtindo a Jovem Pan 106,7, Goiânia, né? Mais uma mensagem aqui, essa do Marcos Roberto Machado, de Ponta Grossa, Paraná. Falou que tá top aqui as músicas. Boa tarde, desejando uma abençoada quinta-feira para todos nós. Xandão de Uberaba, muito obrigado, Xandão, para você também. Boa tarde, ótima quinta, já estamos nas pistas. E ligado no melhor programa, manda um alô aí para nós, grupo Birosca Drive. Estamos na área. A galera lá de Manaus. Mensagem do Darlan Nunes. Boa tarde, Alex. Gustavo, de Toritama, Pernambuco. Coloca uma pedrada aí, Eduardo Maia. Boa pedida, hein? Mais uma mensagem aqui. Boa tarde, Alex. Seja bem-vindo na melhor rádio do Brasil. É o Marquinhos Benassi, né? Tá pedindo aqui Armand Van Buuren. Fala, Alex. Se possível, toca vintage aí pra geral. Andrei de Londrina. Quintou, porque amanhã é feriado na cidade. Olha que beleza, hein, Andrei? Sexta, dia dos namorados, feriado. Aí sim, fechou, hein? Break rápido e já voltamos com mais Planeta DJ. Fica aí.
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0: Muito bem, vamos lá com a trilhinha do Planeta DJ. Aí sim, hein? Deixa eu ler de novo aqui uma mensagem. Olha só, curtindo as músicas do Planeta DJ aqui no interior de Minas Gerais, com as batidas que animam as tardes

0: nosso Whats. Por aqui também o Felipe de Orleans, Santa Catarina, ouvindo a Pan 89,9 de Lages. Tá pedindo aqui um remix da Madonna, Like a Prayer. Anotado também aqui a sua participação, Felipe. E também temos aqui as mensagens de áudio. Bora ouvir.
1: Boa tarde, Alex. Aqui é Humberto Soares, de BH. Eu queria ouvir uma música que tem muito tempo que você não toca.
0: Qual?
1: ICMC Cinema.
0: Essa nunca tocou, aliás.
2: Ô, Alex. Boa tarde.
0: Opa.
2: Salve, salve, meu grande. Luiz Carlos de Potirendaba. Você não escuta mais nossas mensagens, não vê mais nossos áudios. Nem mensagem escrita, nada.
0: Ah, tá agora no ar aí, ó.
2: Mas estamos sempre na escuta do Planet Day. Todo santo dia, graças a Deus, é o melhor horário pra animar nossas tardes, né? Se for possível você escutar esse áudio, toca um Thelma Andrelli redondo pra nós.
0: Tocou ontem, cara.
2: Abraço, obrigado. Ótima quinta-feira.
0: Valeu, obrigado pela sua participação. Infelizmente não dá pra atender todo mundo aqui todos os dias, né?
3: Próximo. Fala, Alex. Muito boa tarde. Wagner aqui de Tamuji MG.
0: E aí, Wagner?
3: Toca pra mim, Kylie Minogue, Can Get Out of My Head. É isso aí, grande abraço. Ó,
0: foi bem no inglês
4: Ricardo,
0: aí,
4: hein? Meu amigo Alex, tudo certo? Ótima tarde pro amigos, ouvintes, forte abraço. Tô na escuta já, sintonizado, antes do Planeta DJ começar. Jardel Pris Oliveira aqui de Sibiri. Escuta pela Jovem Pan Passo Fundo 106,9, é número 1 do Passo Fundo lá, é número 1 do Brasil, sou aqui de Seberi, Rio Grande do Sul.
0: Valeu, querido, pela mensagem.
5: Fala, Alex, DJ, beleza? Como é que você tá? Julião, Porto Feliz, terra das monções.
0: E aí, Júlio?
5: Irmão, quinta-feira, dá pra rolar um TBT hoje aí no Planetinha? Época que vendia CD ainda, o Planeta DJ.
0: Bons tempos.
5: Vamos relembrar na número 1 do Brasil, no nosso querido Planetinha? Dá um play aí.
0: Ah, eu aceito o desafio. Planetinha demais, hein? Meu querido aí, JC. De onde? Porto Feliz. É. Tá bom. Vamos começar. Deixa eu puxar uma aqui. Vamos lá, MC Sandro e McCoy. Pra começar aí um pouquinho de anos 90. Bora.

tarde, meu irmão. Hoje tarde especial com o Planeta DJ, mais estreia da Copa do Mundo. Vamos embora. Sábado, 2-0 pro Brasil. Manda um abraço aí pro meu filho Joaquim, que antes de ir pro reforço, tá sempre escutando aqui comigo o Planeta DJ. Valeu!

Caveira da Motoca, hein? Fala, Alex. Aqui é o Marlon Ponciano, Minas Gerais, BH, Caveira da Motoca, hein? Tô aqui com o microfone ligado, aproveitando essa vibe desse bloco aí. Um abraço pra todo mundo, uma boa quinta-feira. E manda um abraço pra geral aí da GCM BH, integrante dela aí. Tamo junto na área. Abraço a todos.

Edition. Quem gostou dessa daí foi o nosso ouvinte, o Douglas. Final de celular 9759 falou que essa é uma pedrada. Valeu, Douglas, pela sua participação. Deixa eu mandar um alô aqui para o Adeilson de Fortaleza. O Rafael, também de Fortaleza, tá por aqui também participando do Planeta DJ. A Thaíde de Esmeraldas. Quem mais está por aqui? Esse aqui ainda não foi cadastrado aqui do nosso sistema, é o João Vitor. Final de telefone 6445. Valeu, João, pela sua participação. O Ademir de Soledad está participando aqui também. Fernando de Maceió, Fábio de Poços. O Marlon Caveira na área, Alemão, Itajubá, Marcondes, Guaramiranga. Olha aqui participando, acho que pela primeira vez aqui, Márcio Galvão de Feira de Santana, o Kleber de Floripa.

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0: Uma grande tarde de quinta-feira para você que tá aí aproveitando, curtindo no rádio ou nos apps em todo o nosso litoral e no Vale do Itajaí. Tá ligado aqui na Jovem Pan 94,1.

0: Watermelon Sugar.
1: Jovem Pan, Harry Styles, Watermelon Sugar. O ex One Direction já está agitando o mundo com a sua turnê Together Together. E tem apresentações confirmadas aqui no Brasil. Mês que vem, Harry Styles se apresenta no Morumbis, em São Paulo, dias 17, 18, 21 e 24 de julho. E claro, a gente aqui, ó, sempre curtindo as músicas do Harry Styles que fazem a gente dançar, se divertir na tarde da Pan. Também rola por aqui Detonautas, Radio Love, The Weeknd, Blind Lights e abrimos com Bruno Mars, Finesse. Depois do break rola muito mais, tem sucessos, tem novidades e tem clássicos da Pan pra você que tá aí ligadaço nessa quinta-feira nos 94,1 FM do rádio. 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

0: Jovem Pan, Ted Swings, The Door. Também rolou uma autobiografia de Ed Vedder, vocalista do Pearl Jam, com a Life, clássica de 1991, que faz parte do famoso álbum Ten. Também rolou aqui na tarde da Pan New, Because of You, Dua Lipa, Break My Heart e Sabrina Carpenter, Espresso. 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

0: Jovem Pan, Clean Bandit, Jess Glynn, Red RP, Dave Thames, Rain Dance, Coldplay, Feels Like I'm Falling in Love e um dos maiores sucessos da banda Natty Roots, faixa do álbum Missão, Quero Ser Feliz Também, música que une a leveza do reggae e elementos de shot e baião. E é nesse clima que a gente vai para um break rapidão. Na sequência tem as 7 melhores da Pan, a playlist de maior sucesso aqui do rádio.
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6, Gracie Abrams. Eilish. 4. Benson Boone.

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0: Primeiro lugar aqui nas 7 melhores da Pan dessa quinta-feira, Taylor Swift, The Fate of Ophelia. A Taylor Swift, que surpreendeu o público na estreia mundial do filme Toy Story 5, que aconteceu na terça-feira, dia 9, em Los Angeles. Ela cantou a música inédita I Knew It, I Knew You, música escrita especialmente para o filme Toy Story 5. Também rolou aqui na número 1 do Brasil, ocupando a segunda posição nas 7 melhores da Pan, Tame Impala e Jimmy Dracula. No terceiro lugar, Sabrina Carpenter, Man Child. No quarto, Benson Boone, Beautiful Things. Quinta posição, Billie Eilish, Birds of a Feather. Na sexta, Gracie Abrams, That's So True. E lá no sétimo lugar, Sam Fender e Olivia Jean, Raining. Depois do break, rola a melhor da semana. Continue curtindo a quinta, hein? No rádio ou nos apps da Pan. Fique à vontade. Aqui na número 1 do Brasil, você não pede, você manda. Aproveita, manda mensagem pro WhatsApp 47 99019410, ou lá pelas redes sociais, @ Jovem Pan Itajaí.
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5: É quinta-feira! É quinta-feira! Ai, gente, um dia que a gente não tá de bobeira, né? Quintinha já tá vibes, entendeu? Tá uma vibes, inclusive, aqui em São Paulo. Não sei como tá aí na sua cidade. Aqui tá meio outonal, assim, aqui já dá pra todo mundo
6: tá
5: esconder
6: Londres,
5: as feiuras.
6: Acordar de manhã, meu chuveiro tá queimado.
5: Tava 10 graus de manhãzinha,
6: hora que eu lá em casa agora é banho gelado. O que o exército usa como tortura lá em casa é um dia de manhã. Eu tô ficando revoltado, porque eu pago pra
5: mas
6: isso.
5: Mas porque, sabe o que eu faço? Eu não consigo gelar demais.
6: Também
5: ferve
6: não.
5: Na caneca.
6: Ah, eu
5: moda antiga, igual roça. Pra mim, eu não tô nem indo. Meu filho, que eu vá 20 vezes, eu não fria demais da...
7: Gente, como que
6: eu
7: tá aí na cidade de vocês, hein?
8: Tá frio?
7: Tá frio?
5: Ai,
7: tá frio?
5: Ai, a Otávio lá... cortando a gente. É... Ai, querida.
7: Não tô cortando, eu quero falar também
5: coitada
7: com a nossa audiência, né? Vocês estão falando de frio?
5: Olha ela!
6: Negativa.
5: É, então tá, vamos ver. Deixa aí, fala ele com a audiência. Vamos tentar ele ignorar ele o programa inteiro, então, Breno.
7: Hoje é Dia Internacional da Luta pela Saúde da Mulher. Ó, e também é dia, sabe do quê? Do hambúrguer.
6: Opa! Uma coisa é legal a outra, né?
5: Hambúrguer é minha comida favorita.
7: Eu gosto.
5: Falando da saúde da mulher, você sabe que eu tava preparando um vídeo pra falar sobre saúde, porque saúde é a coisa mais importante, obviamente. Acho que a gente às vezes não leva a sério, é o nosso bem mais precioso.
7: É.
5: E a saúde da mulher é... Galera, vai no meu Instagram depois que eu vou postar isso no Lígia Mendes, mas... A gente tem que se cuidar muito, fazer muito exame, aguentar muito, porque é muita coisa para a cabeça das mulheres, sabe? E nossos exames ainda são delicados, a gente se sente vulnerável. Saúde feminina, pensa os exames masculinos. Tem um exame que vocês fazem piada, que tem que começar a fazer a partir de tal idade, que é o único que expõe vocês.
6: Exato.
5: Assim, expõe que eu falo que é algo vulnerável. Porque se um homem não gostar, tiver preguiça, tem, né, o exame de próstata e tal. O de mulher, tudo é um negócio invasivo, trash, que enfia um negócio de metal, que roda e abre dentro de você. Então,
6: é a saúde da mulher e a saúde do hambúrguer. Os dois têm que se preocupar.
5: Isso, porque o hambúrguer envenenado faz mal. Mas falando seriamente da saúde, se cuidem, façam todos os seus exames para que a gente viva muito, para que a gente seja saudável, porque

0: estamos de volta e para você que tá ouvindo Missão Impossível Jovem Pan, já sabe, se tem história para contar, é no 11-2870-9750, viu, Ligia?
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0: Os ouvintes só melhoram também, né? Ó, tudo em família. Eu era casada há quase 15 anos. Sempre fui aquela

0: Sabe aonde? Em motel. Na hora, as minhas pernas ficaram moles. Meu coração parecia que ia sair pela boca. Eu continuei olhando aquilo sem acreditar no que eu estava vendo. Descobri que eles se encontravam há meses enquanto eu trabalhava e confiava cegamente nos dois. Eu senti meu mundo desabar. Quando confrontei os dois, a minha sobrinha começou a chorar e o meu marido tentou falar que as coisas simplesmente aconteceram. Aquilo me deu uma revolta impossível de explicar.
1: É o Hulk, jogador?
0: É, parece, né? Igualzinho.
1: É o jogador. Será que é ele?
0: Acabei expulsando os dois da minha casa e da minha vida no mesmo dia.
1: Ufa, pena que ele não tinha o dinheiro do Hulk, né? Pra separar e deixar você montada num dinheiro, que ia ser uma delícia.
0: Até hoje, a dor maior não é nem a traição dele. É saber que alguém da minha própria família teve coragem de fazer isso comigo.
1: É inacreditável mesmo.
0: Lígia, fui traída duplamente. Será que a culpa foi minha ou deles?
1: Ah, o que você acha? Alguém assaltou a sua casa, a culpa é sua? Não, claro que não. Tá tudo ótimo, amiga. É uma tragédia que acontece. Que bom que passa por cima. Que pena que ele não é um jogador de futebol milionário. Mas você vê como acontece em várias situações.
0: Uhum.
1: De várias maneiras. Isso tem a ver com o caráter. Mau caráter, a periguetinha lá da menina. O cara sem o menor valor. Um cara que vira pra você e fala, ai, aconteceu. O que aconteceu, gente? A gente é bicho? A gente é bicho, né, aliás. Mas a gente é um imbecil?
0: Uhum.
1: Que não escolhe, você não faz escolhas o dia inteiro. O que você vai beber, comer, você vai no banheiro, você escova dente, você levanta da cama, você toma banho, dá descarga, tudo é escolha. Só que aí ele fez essa, cada escolha uma renúncia, mau caráter. Mau caráter, mentiroso, cínico, traidor, cruel, sacana, tudo que a gente quiser pensar vai caber aí nisso. E acontece essas coisas na vida, igual aconteceu com você. E o que a gente tem que fazer? Superar. Ruim mesmo.
0: O mais rápido possível.
1: Deve ser perder coisa boa.
0: É.
1: Você perder porque você fez coisa errada. Você perdeu o homem mais maravilhoso do mundo, que já tava igual uma rainha, que era perfeito, que você amava, que é poderoso, inteligente, escolheu dentro de todas. Isso deve ser horrível.
0: Porque você errou, né?
1: Mas vagabundo, que sacaneia, que dá em cima de parente, que paquera escondido, entendeu? Isso aí é escória do planet, baby. Tem um monte de gente assim. O que eu acho é igual por causa de rede social, porque a gente tem acesso a um monte de vida dos outros.
0: Uhum.
1: Porque dá pra você fazer amigo, ter seguidor. As pessoas confundem isso com a intimidade real, com a amizade.
0: O que, que você acha, Lígia? Quem que é pior, o marido ou a sobrinha? Existe algum pior na escala?
1: Ah, eu coloco tudo no mesmo saco.
0: É, né?
1: Porque depende de tudo, assim, da intimidade que ela tem com a sobrinha, não sei o quê. Mas tudo nojento, bizarro, sem o menor critério. Sim, é um negócio, tem coisa... Tem uma frase que meu pai falava quando era pequena, claro que eu não era relacionado a isso, mas que eu adoro, que é... Tem coisa que a gente tem que ter vergonha de pensar.
0: É.
1: Tipo, você não chega nem a fazer, mas pensou e já fala, meu Deus do céu, não é possível que dentro dessa cabeça, isso é um pensamento horrível desse. Eu não tenho isso aqui dentro de mim, não. E a gente já tem muita coisa que a gente pensa, uhum, que a gente tem vergonha de pensar. Então, agora quem tem coragem de fazer, de praticar e digo as coisas que a gente tem vergonha de pensar, não são essas, hein?
0: Uhum.
1: Assediar ou manter relação sexual com uma pessoa parente do marido. Eu acho isso uma eterna falta do que fazer. Acho que é por causa de comportamentos como esse que o mundo tá cheio de gente burra,
0: uhum,
1: sabe? Estudar ninguém quer, né? Ficar falando de livro, de coisa interessante, assistir filme, passear, conhecer coisa nova, a gente sentar junto e falar, como que nós vamos ganhar dinheiro, gente?
0: Sim.
1: Você faz isso, eu faço aquilo, pra quê? Pra gente, ó, um terço a gente ajuda uma entidade. O resto, vamos passear, conhecer o mundo, ver não sei o quê. Tanta coisa interessante pra se fazer. Quando alguém opta em pegar o próprio tempo e fazer essas coisas tão pequenas com a intimidade, traição, chifração, não sei o quê, eu acho que a visão de mundo dessa pessoa já é limitada demais. No tanto de coisa que eu tenho interesse, não dá tempo de pensar, né, sabe assim? Ai, o carinha... Isso fica tão pequeno, perto de coisas tão interessantes. Então eu acho que você devia focar nisso, em se tornar grande, maravilhosa, poderosa, sabe? Em conhecer um cara legal, vai viajar o mundo, vai dar uma volta, vai, sabe, viver a sua vida. Porque namorado você arruma outro, dinheiro você ganha de novo. Agora, tempo perdido é a única coisa
0: não
1: que
0: recupera.
1: A gente não recupera.
0: É.
1: Então vai viver a sua vida e não perca mais tempo falando de quem não vale.
0: Uhum.

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1: Piririm, piririm, piririm, alguém ligou pra mim. Piririm, piririm, piririm, alguém ligou pra mim. Só que eu quero é o tio Patinhas, não é o Bola de Fogo, não, tá?
2: É.
1: É, o negócio é o seguinte. Eu quero investir meu dinheiro.
2: Sim.
1: Eu quero realizar alguns sonhos. Eu quero investir em mim também, assim, em mim que eu digo no que agora, na prática. Eu tô com vontade de fazer aula de alguma outra língua que não seja o inglês e português. Investir na minha saúde, tipo, na minha alimentação, comer melhor, ainda mais que tá malhando. E o primeiro investimento, né, que é o que eu falei no futuro, que é uma graninha pra aplicar.
2: É bom, né? Os rendimentos que estão ainda, é melhor ainda. As pessoas às vezes sabem que não entendem muito do rendimento do dinheiro. Você pega a porcentagem, por exemplo, do americano. Hoje o americano, sei lá, 98% dos americanos investem em dinheiro. E no Brasil é o contrário.
1: É tipo 2%.
2: 98% dos brasileiros não investem em dinheiro. Ligia, imagina assim, ó, se você ganhasse 500 mil, o que, que você faria? Tipo, 500 mil, ah, tipo, você tá sentada lá na sua casa vendo a sua televisão, aí de repente, pum, você ganhou 500 mil. Qual que seria a primeira
1: coisa? A verdade, né?
2: A verdade. A primeira coisa, tipo, apareceu no seu celular no WhatsApp, você ganhou 500 mil.
1: Cala a boca. Não conta pra
2: você
1: ninguém,
2: senão
1: vou começar... Nem morta. Nem morta. Provavelmente eu ligaria pra você. Pra Otávio, porque eu sei que você ia guardar
2: segredo.
1: Imagina
2: a ansiedade de você ganhar, tipo, 500, assim, 500 mil, assim.
1: Então, a primeira coisa que eu faria... Vou falar agora sério, tá? Então, eu não ia contar pra ninguém mesmo, tá? Não ia contar pro meu marido. Não, não ia. Pode me julgar aí. Eu ia ligar, provavelmente, pro Otávio mesmo, ou pra, sei lá, pra Karen, mas mesmo pro Otávio. Provavelmente você ia... uma outra coisa. Conta assim, é pôr o dinheiro. Porque a primeira coisa que eu vi é que a diferença entre quem deslumbra e tal faz besteira com o dinheiro, que eu quero dizer. É esperar um pouquinho.
2: Dá
1: sabe?
2: O time, né? Dá uma relaxada.
1: Até porque vem milhões de coisas na sua cabeça. Mesmo que seja ajudar alguém, entendeu? O senso de urgência na hora da loucura ali, da alegria, fica meio passado. E aí eu ia me informar. Por quê? Com 500 mil, claro que cada um tem... Sim. Tem gente que tem parcela, tem gente que tem dívida, tem gente que tem alguém na família passando por alguma coisa. Mas 500 mil dá pra comprar 2 apartamentos e ainda sobra... Tô falando de um negócio que quase todo brasileiro vai lembrar. Big Brother.
2: É.
1: Que acabou, sei lá, tem 2...

0: 200 meses. Lá o negócio, o povo ganhava um apartamento super legal, custava 250 mil.
1: Sim.
0: Aí, claro que tem um de 200. Então dá pra você comprar dois apartamentos e ainda sobrar 100. Com 100, você pega e aplica 50. Não tá rendendo mais de 10% o negócio? Uh-huh. Tá ótimo o momento, entendeu? E diz que isso não vai durar muito não, pra ter que ficar rendendo lá. E um pouco você tem que gastar. Pra não ser trouxa também, né, gente? Ser feliz. Vai num negócio, come as coisas, tem vontade, faz uma viagem e tal. E você?
1: Eu? Não sei o que eu faria, hein? Não sei minha reação, não.
0: Comprar um presente pra mim, primeira coisa.
1: É, não, isso sim.
0: Qualquer coisa
1: sem dúvida.
0: Cara.
1: Vamos lá, ganhei 500 mil e ia correr no shopping comprar um presente pra Lígia.
0: Nossa, que falso, duvido. A última coisa que ele ia pensar é... Ai,
1: eu não sei, eu acho que ia ficar meio doido. Ia ligar, não sei. Não sei se ia ligar pra alguém, não sei. Você, ouvinte do Missão, manda pra gente aí no 11-2870-9750. O que, que você faria? Você, homem, ia comprar presente pra esposa? Você, mulher, ia comprar presente pro esposo?
0: Você ia dividir?
1: Ia
0: com
1: dividir.
0: Ela. Aliás,
1: é...
0: que, por exemplo, do que a gente vai falar agora, R$2, né?
1: É,
0: que
1: R$2, é isso.
0: Então pode ser R$1 de cada um do casal. Porque se ganhar, já fica o negócio, vamos dividir, porque isso aí não dá briga.
1: Não.
0: Você acredita que eu pensei isso outro dia?
1: Sério?
0: Aham. Uhum.
1: Dividiu a aposta?
0: Não, porque eu pedi pro Dado fazer pra mim.
1: Ah, tá.
0: No Faz um Cabo.
1: Uhum.
0: Aí eu fiquei pensando, e se eu ganhar? Ele pode não me contar que eu ganhei.
1: É,
0: entendeu?
1: Ele vai saber.
0: Então, gente, primeira coisa, antes de explicar como é que eu faço um capa, é o seguinte, vai dividir ou não vai?
1: Uhum.
0: Vai contar, vai jogar sozinho? É com uma amiga, vamos evitar briga, entendeu? Porque pensa num trem que vocês têm muita chance de ganhar,
1: muito.
0: É esse.
1: É.
0: Então, vamos combinar antes. Ou faz vários jogos, faz um jogo entre casal, faz um jogo com um amigo, faz um jogo individual.
1: Uhum.
0: Eu seria dessas.
1: E ó, é um patrocinador que chegou aqui no Missão, gente, justamente pra...
0: Veio pra ficar.
1: Pra ficar. 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
0: Nossa,
1: a gente não consegue comer um pão de queijo em Minas.
0: Não consegue. Nem aqui em São Paulo, na Paulista,
1: você
0: nem
1: tá
0: se fala.
1: Doido,
0: agora,
1: gente.
0: Eu adoro, inclusive um beijo para a Rede TV que eu gravei lá esses dias.
1: Uhum.
0: Dá pra assistir o sorteio?
1: Lá.
0: Que aí a gente fica mais doido ainda, né? Todo mundo de fralda assistindo pra ver se vai ganhar. Como que faz pra assistir?
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0: Claro, e me dá alguma coisa em troca, né?
1: Óbvio. Pra nós, né, Lígia?
0: 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Ó, o vexame.
1: 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E vamos fazer o seguinte: vou falar
0: faz um cap com Z.
1: Vou falar com o pessoal lá. Se alguém do Missão ganhar qualquer valor que seja, a gente traz aqui pra gravar o programa com a gente, Lígia. O que você acha?
0: Manda foto antes, né? Se for feio.
1: Vai ali, ó.
0: Faz um cap com Z. Faz um cap com Z. Senão você vai se lascar.
1: É, vamos de música, Rogerinho.

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0: Lígia, já que o Missão tá de volta, queria te fazer uma pergunta. Você já fugiu de um date?
1: Tipo, dar o cano?
0: É, não, não. Você tá no date ali, de repente você deu um miguezinho.
1: Já. Não, ainda fui de sacanagem. O meu foi... Tem que ser grande a coisa, né? Você vai fugir. Foi um maravilhoso. Você é pra contar?
0: Conta.
1: Tinha um menino que me paquerava. E eu achava a mãe dele muito folgada. A mãe dele sempre fazia um comentário. E era exatamente pra ser o contrário. Onde ela vinha fazer um comentário, tipo, eu não me sentia bem querida ali no negócio, bem quista. E o que eu tinha que ouvir era tipo, você é muito maravilhosa, muito legal. Tipo, na verdade, o filho dela devia estar acendendo uma vela por eu estar dando uma bola pra aquele idiota completo. Aí tava saindo tal, eu, o pai, a mãe, o menino. Eu achei o papo já tava ficando chato demais, eu tava me irritando. Pra poupar da indelicadeza, eu virar e falar as verdades que eu penso. Falei, eu vou no banheiro. Só que eu fui pro Uber e fui pra minha casa.
0: Foi embora, meteu
1: assim,
0: o pé.
1: Nesse nível. De ligar, nem atendi. Deve ter atendido 3 dias depois. Mas como assim isso aconteceu? Eu falei, é assim mesmo. É nesse nível. É daí pra pior. Tá pra nascer o dia que eu vou ficar sentada ouvindo alguém falar alguma coisa que eu não quero.
0: Não tem como.
1: Tem dó, avisa pra essa senhora aí que ela devia puxar meu saco.
0: Essa história começa assim, ó. Te juro, Lígia. Essa minha história é inacreditável. Mas é real. Eu sou o Lucas, tenho 29 anos. Conheci uma menina num bar e ela parecia super interessada. Conversa boa, risada, beijo, tudo perfeito. Fiquei empolgado. Achei que tinha encontrado uma alma gêmea. Era linda. Papo agradável.
1: Olha,
0: e aí vem, mão naquilo,
1: minha.
0: Aquilo na mão, o clima esquentou, Lígia.
1: Gostei.
0: A gente resolveu ir pra outro lugar continuar a noite. Tinha tudo pra ser muito especial, mas do Neida. No meio da rua, ela colocou a mão no peito e começou a falar. Ai, meu Deus, tô passando mal.
1: Ai, só faltava, gente.
0: Mas como assim? Não entendi nada. O que estava acontecendo? Fiquei desesperado achando que fosse algo sério. Peguei uma água e nada. Rapidamente, ela chamou um carro por aplicativo e deduzi. Vamos correr para o hospital. Mas não era nada disso. Ela entrou no carro, deu tchau e foi embora, como se nada tivesse acontecido. A minha ficha não tinha nem caído direito. 20 minutos depois, um amigo meu me manda foto dela em outro bar, beijando outro cara. Que vagabundo! Me enganou! Deu um migué pra trocar de date. Isso não se faz, né, Lígia?
1: Ah, gente... Faz. Depende da idade, mas não faz mesmo não, assim, de sair, beijar outra coisa, a pessoa podia fazer mais honesto. Mas você imagina o que você devia estar sendo chato?
0: Uhum.
1: O que a gente tem que estar pesado, gente, pra alguém ter vontade de fugir? Ó, tem dois tipos, porque eu contei antes do meu.
0: Sim.
1: Tava sendo insuportável, eu tenho o maior orgulho de ter saído. Nesse caso, eu não sei se foi vagabundagem, sabe?
0: Uhum.
1: Só distrair. Então tem dois tipos, só achei muito criativo, eu adoro, gente. Eu gosto um pouco de bagunça, sabe assim? De gente que faz doideira, que chuta o balde, fala, ah, é, não quer não, tchau, então.
0: É, mas eu revia as suas atitudes, hein?
1: É, devia estar pra pessoa fugir do encontro
0: devia
1: comigo
0: um
1: pra sair.
0: Papo chato.
1: Mas se saiu pra ir beijar em outro lugar também, a própria pessoa é um pouquinho safadinha, né?
0: É, um pouquinho safadinha, mas tinha alguém mais interessante ali na parada.
1: Na
0: né?
1: parada.
0: É, então.
1: Alguém pagando o combo energético com vodka.
0: É, isso aí. Então, dá uma olhadinha no que você anda fazendo nos dates e dá uma mudada aí, quem sabe, talvez. Ajude. E bora pra cima, gente. Vida que segue. É isso aí. 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
2: E você, ouvinte do Missão? Já se envolveu com alguém chave de cadeia? Tem muita gente que gosta, né, Lígia? Mas às vezes não é o caso da pessoa que mandou a história aqui, que no caso é o Renato. Que ele fala o seguinte: meu nome é Renato, tenho 41 anos e estou solteiro, sem nada pra fazer e querendo conhecer pessoas novas. Nisso, marquei um encontro com uma mulher que conheci pela internet. Na hora combinada, eu já tava lá, um pouco nervoso, suando frio, acho que tinha até perdido o jeito. De repente ela chegou, gatíssima, tinha tudo que eu achava bonito em uma mulher. Tudo ia bem até ela começar a agir estranho. Ficava olhando para os lados, mexendo nervosa no celular e indo no banheiro toda hora.
3: Tomou algo, diurético.
2: Algo de errado não estava certo. Do nada, a polícia entrou no bar. Eu pensei que fosse fiscalização normal.
3: Ah, não acredito!
2: Até os policiais irem direto nela.
3: Mentira.
2: A mulher começou a chorar e foi detida. Não acreditei.
3: A mulher traficante.
2: Aquela mulher estava sendo procurada por estelionato. Ela tinha aplicado golpe em várias pessoas fingindo relacionamento amoroso. Salvo por muito pouco.
3: Nossa, ela ia te dar o golpe que dava dinheiro. Ai, não acredito.
2: Por olha, viu? Mas ainda teve o pior. Ela era cúmplice. Que passar 3 horas na delegacia prestando esclarecimentos. Pois é, Lígia. Passar por enrosco, tome muito cuidado, viu, minha gente?
3: Ó... por isso que eu acho que quem é a capivara da pessoa.
2: É.
3: Não sei se fala isso em todos, vocês estão ouvindo Missão. Lá em Belo Horizonte, quando a gente fala de saber a ficha, né? Da pessoa, tipo, saber um pouquinho do passado.
2: Histórico.
3: A gente fala, ai, puxa a capivara da fulano. E nessa hora, todo caso que a gente vai ver, eu adoro assistir um trem de true crime, né, na internet e tal. Quando a gente faz esses encontros de supetão, os encontros da internet, as coisas levam um tempo. Normalmente, quando você aceita um jantar, assim, muito fácil, era quando fulano, que é primo da ciclana, e mesmo assim, às vezes dá ruim. A gente tem que saber um pouquinho de uma história, de onde que veio, pra onde que vai. Porque se, mesmo a gente sabendo, dá ruim, as pessoas podem contar mentira e tal, e se reinventar, inventar uma persona que não é... É, sem saber, você tá correndo muito mais risco.
2: Já saiu filme disso, gente. Olha lá o
3: golpista. Não, e tá arrodo, gente.
2: TikTok,
3: tá arrodo cada vez mais. Aliás, hoje eu ainda vi um negócio lá que era de um. Que me fez recordar. Um catfishing que eu já vi há mais tempo, que era o catfishing na escola, que tá no Netflix. Que quem fazia a história inteira era a mãe da menina. Ferrou a vida dela e de outras crianças. Você viu aquilo lá também? É tipo inacreditável. Então tem gente doida até dentro da própria família. Então você vai dar margem pra qualquer um estranho que você nunca viu, não sabe nem se o outro escova dente.

0: entrar na sua casa. Eu sempre falo essa de escova-dente, é porque eu não consigo acreditar que alguém beija de língua, enfia o linguão lá, sem nem saber o que, que o outro almoçou, escova-dente. Eu consigo sentir o bafo de alguém de 1 quilômetro de distância, de tanto que eu gosto desse cheiro. Então eu tenho pavor, eu já fico pensando, eu quero ter como que sem ver a unha do pé, se é cortada,
1: e
0: suja.
1: E outra coisa, se você parar pra pensar, o perfilzinho, ele sempre vai ser o mesmo. Então se você tá num date pela primeira vez, não conhece a pessoa direito, o perfil dela de Instagram, de rede social é lindo, maravilhoso, não cai muito na lábia, porque a pessoa que fala demais tem algo errado por trás ali, tá? A pessoa que fala muito, que tem isso, que tem aquilo, que tem aquele outro, ela tem alguma coisinha errada. No primeiro date você sair falando tudo, então presta atenção em algumas atitudes. Assiste aí o que a Lígia acabou de falar, assiste o filme lá do golpista, do TikTok e tudo mais, entendeu? Aí você vai entender o perfil.

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1: Vambora, né, gente? Já deu?
2: Simbore-se. Eu acho que ali já não tá aguentando a gente, hein, Briel?
1: Ah, desertou.
3: Nada que outra mulher que conviva comigo fale.
1: Não é novidade, já ouvi isso muito, né?
3: Já ouvi bastante.
1: Tamo de boa.
3: Beijo, mãe.
1: Até amanhã, que amanhã é sexta-feira. É sexta-feira, melhor dia da semana. Já vai, já prepara, vamos curtir, que a vida é agora. Life is now, como é que o cara fala? Fly now.
3: Fly now.
2: E já sabe, né? Sua história tem que estar aqui no Missão. 11-2870-9750. Segue a gente lá no Instagram, @ligiamentes, @missãoimpossível jovem pan, @andrade.otavio.s e @briel.
3: Hilden!
2: Briel Hilden, é isso aí. Tchau, gente. Até amanhã. Amanhã tem mais, hein? Fica ligadinho no Missão.
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18: Muito boa noite, feliz quinta-feira pra você que tá aí no clima da Copa do Mundo, tá no rádio, tá nos apps, tá ligado aqui na Jovem Pan 94,1, classe especial. Eu sou Luciane Chiodi e já tem bola rolando na Copa. E aqui no Só as Melhores da Pan, uma super seleção com grandes feras da música eletrônica mundial pra você curtir e se divertir. 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
19: Sobe o som, só as melhores já está no ar e enquanto você curte, aproveita para mandar a sua mensagem aqui pro WhatsApp da Pan 47 99 01 9410 e também lá pelo Instagram, @JovemPanItajaí. 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Pra começar, são as melhores em alto astral. Sim, de só. Tá chegando Adriatic, Notre Dame, Timbalê.

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É o Só as Melhores da Pan bombando no rádio ou nos apps. Tem uma galera aqui já participando. Vamos segurar um pouquinho? Já já mando aquele super alô pra você que tá mandando mensagens aqui pro WhatsApp 47 99 01 9410 e também pelas redes sociais no arroba Jovem Pan Itajaí. 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Agora que não são as melhores da Pan, Alok e Gui Borato. Love Will Find a Way.

0: To the Morning Light, aqui no Só as Melhores da Pan. E a galera tá no agito, muita gente aqui curtindo o Só as Melhores da Pan, aproveitando, mandando mensagens. Quero mandar um super salve pro Evandro de Barra Velha, só curtindo essas tracks top, top, top. Mandou foto do rádio ali na sintonia. Muito obrigada, Evandro. A participação da Michele e da Karina de Balneário Camboriú, saindo da academia com essa sonzeira das galáxias. Ama a Jovem Pan, muito, amam a Jovem Pan. Muito obrigada, meninas. Também aqui a participação do Thiago, Edson e da Bruna de Blumenau. Mandaram foto do rádio na sintonia. Som bombando na melhor rádio do planeta. O Regis de Brusque falou que até que enfim chegou o melhor momento do dia. Só sonzeira na Pan. Gratidão, gratidão você, Regis. Obrigada pelo carinho de sempre. Mensagem também aqui do Felipe Monteiro. O Felipe que fez um videozinho do som bombando, curtindo o melhor momento do dia. Programa favorito. Ama demais a música do Tiesto com Swimming Pool VHS. Muito obrigada. Também aqui a participação do Henrique e da Carol de Brusque. Também fizeram foto do rádio na sintonia da Pan, de Itapema, o Miguel e a Daniela, e a participação do Igor de Blumenau. Muito obrigado, um beijo para todos vocês. A gente vai pro intervalo e na sequência tem mais uma hora com o melhor da música eletrônica aqui no Só as Melhores da Pan. 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

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E lá vai, mais uma hora com o melhor da música eletrônica aqui, ó, com uma seleção de tracks boa. E falando em seleção, a Copa do Mundo tá rolando. Na Copa 2026, o seu África do Sul por 2-0. E lembrando também que no sábado, dia 13, a partir das 7 horas da noite, a Jovem Pan vai transmitir a partida entre Brasil. Vamos estar junto aqui, ó, ligadinhos no rádio, torcendo pela seleção brasileira. 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Copa do Mundo aí! 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Agora que não são as melhores da Pan, a gente vai curtir o grande som do DJ e produtor musical ítalo-americano Matteo Milleri com o projeto Anima, nessa pegada tech house melódico em Beautiful.

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Agora que não são as melhores da Pan, Don Diablo, 5 Minutes.

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0: Os documentos foram assinados hoje em cerimônia no Palácio do Planalto com a presença do presidente Lula.
1: Uma parceria com o programa Imóvel da Gente, que destina imóveis sem uso ou ociosos para atender necessidades da população, como saúde, educação e moradia.
2: Com a assinatura dos novos contratos nesta quinta-feira, mais de 100 mil famílias em 31 municípios serão beneficiadas com a posse definitiva do imóvel onde vivem. A iniciativa faz parte do programa Periferia Viva e prevê investimentos de 138 milhões de reais do novo PAC para que as prefeituras transfiram as titularidades dos imóveis. De acordo com o ministro das Cidades, Vladimir Lima, é o primeiro passo para dar dignidade a esses brasileiros.
3: Além da gente levar a regularização fundiária, a gente leva a urbanização de assentamentos precários, a gente leva água, drenagem, esgoto, melhoria habitacional, de forma a impactar positivamente vidas.
2: Os novos contratos somam-se a outros 14 em execução. O programa Periferia Viva é uma das ferramentas de democratização e destinação social do patrimônio da União e funciona em parceria com o programa Imóvel da Gente. A ideia é direcionar imóveis sem uso ou ociosos para políticas públicas, como afirmou o presidente Lula.
4: Não é preciso a gente ficar esperando que o movimento ocupa uma terra para a gente distribuir essa terra. A minha ideia era fazer uma prateleira de terras disponíveis, de terras ociosas, para que a gente não precisasse ter invasão, que a gente invadisse o movimento e entregasse para eles.
2: Desde 2023, o Imóvel da Gente destinou mais de 1.900 áreas e imóveis federais para atender necessidades da população, superando em quase 20% a meta estabelecida até o fim de 2026. A estimativa, segundo a ministra Esther Dueck, da Gestão e da Inovação em Serviços Públicos, é que as ações de moradia, titulação fundiária e instalação de equipamentos públicos beneficiem cerca de 400 mil famílias.
5: O patrimônio da União deixou de ser um conjunto de imóveis para se tornar, mais uma vez, um instrumento de justiça social, de desenvolvimento territorial e de fortalecimento de políticas públicas. A gente já está chegando hoje, com as entregas de hoje, a quase 1.900 imóveis, com a possibilidade de beneficiar 400 mil famílias.
2: Ao todo, as áreas destinadas somam mais de 18.500 quilômetros quadrados, cerca de 3 vezes o tamanho do Distrito Federal. Reportagem Gabriela Noronha.
0: O desmatamento na Amazônia legal teve redução de 61,4% em maio deste ano em relação ao mesmo mês de 2025.
1: É a maior queda percentual já registrada na região.
0: O mês também registrou queda de 12% no desmatamento no Cerrado.
1: Durante a apresentação dos dados hoje, o presidente Lula destacou que eles serão usados para reverter as sobretaxas impostas pelos Estados Unidos ao Brasil.
6: Os dados são do Sistema de Detecção de Desmatamentos em Tempo Real, DETER, feito pelo Instituto Nacional de Pesquisas Espaciais, o INPE, e mostram que foi registrada uma queda expressiva no desmatamento na Amazônia e no Cerrado brasileiro. Na Amazônia, em maio deste ano, a redução foi de 61% na comparação com o mesmo mês do ano passado. Em relação a maio de 2024, a queda foi de 26%. O ministro do Meio Ambiente, João Paulo Capobianco, destacou essa redução significativa.
7: Monitoramos isso dia a dia, o IBAMA indo a campo, fazendo os embargos remotos, o ICMBio indo a campo, impedindo o desmatamento em unidades de conservação federais e também agindo em terras indígenas e assentamentos, conseguimos esse feito fundamental.
6: Também foi registrada queda dos números de desmatamento no Cerrado em maio. A redução foi de 12% em relação ao mesmo mês do ano passado. Já na comparação com 2024, a queda foi de 25%. A ministra da Ciência, Tecnologia e Inovação, Luciana Santos, apontou que os dados são históricos e demonstram um compromisso do país com a ciência.
8: Essa divulgação dos dados é importante, unidade de pesquisa do nosso ministério, que é o Instituto Nacional de Pesquisas Espaciais. É reconhecida internacionalmente, faz valer aqui a sua diretriz, que é exatamente colocar a ciência a serviço dos grandes desafios nacionais, como o combate ao desmatamento e a proteção dos nossos biomas.
6: O presidente Lula, que acompanhou a divulgação dos dados, voltou a afirmar que o combate ao desmatamento é uma prioridade do governo brasileiro e que os avanços precisam ser reconhecidos pelos Estados Unidos, que alegam questões ambientais entre as justificativas para impor maiores tarifas comerciais.
4: Isso é importante porque nós vamos ter que pegar esses dados, mandar para o cidadão do comércio dos Estados Unidos, que coloca a questão do desmatamento como justificativa para punir o Brasil com uma taxação maior, e vamos comparar o que acontece no Brasil com o que acontece nos Estados Unidos. Eles não sabem o trabalho que nós fazemos para fazer com que o desmatamento chegue a desmatamento zero até 2030.
6: Para o Ministério do Meio Ambiente e Mudança do Clima, a queda no desmatamento é resultado de um trabalho amplo que passa pela intensificação de ações de fiscalização, aumento de investimentos no setor ambiental e pelo trabalho do governo federal na fiscalização das normas de acesso ao crédito rural. Reportagem Márcia Fernandes.
0: O Enem, Exame Nacional do Ensino Médio, é a última etapa do ensino básico no Brasil.
1: É ele que abre a porta de entrada para o ensino superior e seleciona os estudantes para as vagas nas universidades públicas e privadas e nos institutos federais.
0: No caso dos estudantes do PEDMEI, a participação no Enem garante também uma bolsa adicional de R$200.
1: As inscrições acabam amanhã e hoje nós conversamos com Manuel Palacios, presidente do INEP, o instituto responsável pela execução do exame. Boa noite, presidente, bem-vindo.
9: Boa noite, é um prazer estar aqui com vocês. Boa noite para todos que nos acompanham.
1: Presidente, as inscrições foram prorrogadas até amanhã. Até que horas os estudantes podem fazer a inscrição? E há previsão de nova prorrogação no prazo?
9: Não, essa já foi a prorrogação possível. Às 23 horas e 59 minutos, ou seja, até a meia-noite de amanhã, todos podem fazer as suas inscrições na plataforma do INEP, enem.inep.gov.br/participantes.
0: Agora, esse ano a gente teve a inscrição pré-preenchida para os estudantes de escolas públicas, né, presidente? E eu tenho aqui uma pergunta da Raquel Santos, de Alagoas. Ela tem uma dúvida exatamente sobre isso. Vamos ouvir.
10: Meu nome é Raquel Welter dos Santos. Sou aluna da Escola Pública Maria Elieve de Albuquerque Tavares, na cidade de Junqueiro, no estado de Alagoas. E minha inscrição para o Enem já está pré-preenchida. Mesmo assim, eu devo fazer a inscrição? E como eu faço isso?
9: Olha, esse ano nós tivemos a inscrição automática de todos aqueles que estão concluindo o terceiro ano do ensino médio na rede pública em todos os estados brasileiros. Essa inscrição automática, ela significa que estão todos devidamente registrados para fazer o Enem lá em novembro. Mas é preciso entrar na plataforma do INEP, entrar na página do participante para, primeiro, dizer qual é a língua estrangeira que vai fazer prova no final do ano, escolher entre inglês e espanhol. Também dizer se tem necessidade de algum tipo de atendimento especializado. É também na página do participante, na hora do preenchimento dos formulários, que essa solicitação é feita. E há um questionário do candidato, do participante, que deve ser respondido. Nos casos daqueles estudantes que querem fazer prova em outro município que não aquele em que estudam, também podem solicitar nesse momento a sua transferência para um outro município. Enfim, mesmo já inscrito automaticamente, é fundamental entrar na página do participante para realizar essas ações. Escolher a língua, dizer se precisa de algum atendimento especializado, em especial, isso é para todo mundo, e responder o questionário do estudante.
0: Sem isso, não está inscrito, né?
9: Sem isso, a inscrição fica ainda pendente de seleção da língua e não estará concluída, efetivamente não estará concluída.
1: O mesmo vale para os estudantes do PEDMEI, né? Eles precisam concluir a inscrição, né?
9: O PEDMEI está na mesma situação. Eles estão todos inscritos automaticamente, mas precisam entrar na plataforma para realizar essas ações.
0: Agora, presidente, e o pagamento da inscrição para esses estudantes de escolas públicas, do PEDMEI, principalmente, eles ficam automaticamente isentos? Não, né? O prazo para pedir isenção de pagamento já foi concluído, também foi prorrogado. Como é que fica nesses casos?
9: Todos os concluintes de rede pública estão isentos. E como a inscrição foi feita automaticamente, eles não vão precisar pagar a taxa, mesmo que não tenham pedido a isenção no tempo certo. A decisão de fazer a inscrição automaticamente isentou os concluintes. Os estados

0: página do participante concluir a sua inscrição, fazer essas seleções que o senhor mencionou. Essas pessoas que são de escolas públicas e pé de meia estão isentas, e quem não está isento precisa pagar a taxa de inscrição até a semana que vem.
1: Perfeitamente, é exatamente isso que precisa fazer para assegurar a sua participação no Enem dia 8 e dia 15 de novembro, como está previsto.
0: Então, antes de concluir, presidente, a gente tem também uma pergunta, mas agora não é temática inscrição, já é temática prova. Vamos ouvir.
2: Olá, meu nome é Manu Azevedo, tenho 17 anos e eu estudo em escola pública, mais precisamente no Instituto Federal Goiano, Campus Cristalino, em Cristalina, Goiás. E minha dúvida é sobre a redação do Enem. Quais são os erros mais comuns que fazem os estudantes perderem pontos e o que podemos fazer para evitá-los durante a prova?
1: Olha, eu recomendo muito que você entre lá no site do INEP, na página do participante, para consultar o manual da redação. Todo ano, o INEP publica um manual com orientações para aquele que vai participar do exame, para justamente informar como é que é avaliada a redação, para que tenha uma noção clara do que é esperado. Mas eu posso dizer para você que uma das principais preocupações que tem crescido nos últimos tempos é a de que a redação não seja feita com base em argumentos pré-elaborados, que servem para qualquer situação, porque eles acabam fazendo com que o argumento desenvolvido pelo estudante, pelo participante no Enem, fique frágil, fique sem relação com o tema proposto. Então, aquelas frases feitas, aquilo que muitas vezes o estudante mais desavisado prepara para colocar na prova, não funciona. Então, pense no tema e escreva de forma bem vinculada ao assunto que está sendo solicitado na prova.
3: Muito bem, nós conversamos com o Manuel Palacios, presidente do INEP, o Instituto Nacional de Estudos e Pesquisas Educacionais, Anísio Teixeira. Muito obrigado por sua entrevista à Voz do Brasil.
1: Eu que agradeço, estou sempre à disposição.
0: Todos os anos, mais de 80 mil pessoas desaparecem no Brasil e 40% delas não retornam para casa.
3: Por isso, o governo do Brasil está fortalecendo a Política Nacional de Busca de Pessoas Desaparecidas.
0: Três novas ações foram elaboradas para aumentar a resposta aos casos de desaparecimentos.
4: Num piscar de olhos, em qualquer lugar, alguém simplesmente pode desaparecer, deixando para trás um grande vazio. O país registrou 84.760 casos de desaparecimento de pessoas em 2025, um aumento de 4% em relação a 2024. Ivanise Esperidião perdeu a filha aos 13 anos e há 3 décadas a dor ainda persiste.
5: São 30 anos de busca por respostas, de busca por melhorias no sistema de identificação e localização de pessoas desaparecidas.
4: E o que antes era uma jornada solitária ganhou força com a Política Nacional de Busca de Pessoas Desaparecidas. O governo federal, sociedade civil e organismos internacionais discutem a melhoria da integração, da atuação em rede, de cooperação entre as instituições para a busca dos desaparecidos. 3 publicações vão contribuir para o fortalecimento de ações conjuntas entre as instituições. Os materiais são para orientar, capacitar e servir de referência para a localização de pessoas desaparecidas em todo o país, como explica o diretor do Sistema Único de Segurança Pública, João Nogueira Júnior.
6: A cartilha, atuação da Polícia Militar e Guarda Municipal da busca de pessoas desaparecidas, o guia de orientações às autoridades centrais estaduais e o diagnóstico da gestão de pessoas falecidas com identidade desconhecida. Nosso objetivo é fortalecer a capacidade institucional dos entes federativos e estimular a atuação articulada entre todos os atores envolvidos.
4: Dados da Secretaria Nacional de Segurança Pública apontam que, no Brasil, 60% dos desaparecidos são encontrados. Reportagem Cleide Lopes.
3: A violência contra a mulher pode se esconder atrás de uma tela de computador ou celular.
7: Ofensas virtuais, ataques de ódio, perseguição e exposição da nudez são casos vividos por muitas mulheres no ambiente digital.
3: O governo federal editou medidas voltadas às plataformas.

0: formas para que elas tenham mais agilidade e rigidez nesses casos.
1: Uma em cada 10 brasileiras com 16 anos ou mais sofreu violência digital no último ano, segundo dados levantados pelo Data Senado, Instituto de Pesquisa do Senado Federal. São quase 9 milhões de vítimas de crimes como perseguição, o chamado stalking, ataques de ódio online e exposição não consentida de imagens íntimas. Em muitos casos, o agressor é parceiro, ex-parceiro ou alguém do convívio da vítima. Rose Leonel faz parte dessas estatísticas. Ela teve fotos íntimas divulgadas na internet, sofreu linchamento moral e chegou a perder o emprego. Hoje é uma ativista.
2: Eu falei, assim que eu puder, que sair a condenação do meu ex, eu vou criar uma ONG para ajudar essas mulheres. E foi o que eu fiz. Nós criamos a ONG, Marias da Internet, e de lá para cá nós temos trabalhado atendendo vítimas em todo o Brasil e fora do Brasil também.
1: No mês passado, foi assinado um decreto com normas para as plataformas digitais. Segundo o texto, as empresas devem atuar rapidamente nesses casos, principalmente de exposição não consentida de imagens íntimas, com prazo de até 2 horas para a retirada do material. E também terão que reforçar o combate aos ataques de ódio. Outra mudança é que as plataformas precisam ter um canal específico e de fácil acesso para denúncias e informar os usuários sobre o Ligue 180, Central de Atendimento à Mulher. Janara Kalini, chefe da Assessoria Especial de Comunicação do Ministério das Mulheres, fala sobre a importância de atuar junto às plataformas.
3: Fazer com que as plataformas sejam mais rápidas e proativas em retirar esse conteúdo, em banir perfis ofensivos, isso é muito mais eficiente para manter um ambiente de paz para as mulheres.
1: No caso das plataformas que vendem anúncios na internet, elas terão que guardar informações sobre quem pagou por aquela publicidade. O objetivo é identificar os responsáveis caso aquele conteúdo cause prejuízos ou seja usado para cometer crimes. A fiscalização das plataformas digitais vai ficar a cargo da Agência Nacional de Proteção de Dados. Reportagem Luciana Colares de Holanda.
4: Amanhã, os cidadãos de Belém, no Pará, terão uma ótima oportunidade de renegociar dívidas pelo programa Desenrola.
0: É que a cidade vai receber o Governo do Brasil na Rua, iniciativa que leva serviços do governo federal para as capitais, em parceria com o governo do estado e prefeitura.
4: Com isso, quem quiser vai poder ter ajuda para fazer a renegociação pelo Desenrola.
5: O Governo do Brasil na Rua chega ao Parque da Cidade em Belém, no Pará, nesta sexta-feira, 12 de junho. A capital é a 22ª cidade do país a receber o programa do Governo Federal, com o apoio do Governo do Estado e da Prefeitura Municipal. O projeto aproxima serviços públicos essenciais da população. Entre os mais procurados está o novo Desenrola Brasil, para renegociação de dívidas. A coordenadora de Participação Social e Diversidade do Ministério da Fazenda, Ana Sobral, explica que a medida é importante, principalmente para ajudar as famílias que precisam de orientação para acessar o programa.
6: Muitas pessoas ainda têm dúvidas sobre como acessar o programa, verificar as condições de renegociação ou entender quanto realmente podem pagar para quitar suas dívidas. Nós orientamos sobre como acessar o Desenrola pelos aplicativos dos bancos, fazemos simulação utilizando a calculadora do programa e ajudamos as pessoas a compreenderem melhor as opções disponíveis para negociação.
5: Estande Islâmica Federal e do Banco para a População.

0: para fazer uma estimativa do valor que poderá após a negociação.
1: A programação será no portão 9 do Parque da Cidade, das 9 horas da manhã às 5 horas da tarde desta sexta-feira. O acesso é pela Avenida Senador Lemos. Além do Desenrola Brasil, outros serviços serão ofertados, como perícias do INSS sem agendamento prévio, pé de meia e reforma Casa Brasil. Reportagem Joxan Natividade.
2: Mais 300 pessoas aprovadas no último Concurso Público Nacional Unificado, CPNU2, foram nomeadas.
3: A portaria do Ministério da Gestão e da Inovação em Serviços Públicos prevê a nomeação dos analistas técnicos executivos e a formação de cadastro de reserva do Ministério.
4: Foi autorizada a nomeação de 300 aprovados na segunda edição do Concurso Público Nacional Unificado, o CPNU2, e também a formação de cadastro de reserva do quadro de pessoal do Ministério da Gestão e da Inovação. As 300 vagas, todas de nível superior, são para o cargo de analista técnico executivo, que permite a atuação dos servidores em diferentes áreas e órgãos da administração pública federal. As nomeações individuais e os procedimentos relativos à posse serão publicados posteriormente pelos canais oficiais do Ministério da Gestão e da Inovação em Serviços Públicos. Informações sobre documentação, prazos e entrada acessadas no portal do servidor Concurso Público Nacional Unificado, que é gov.br/concurso-nacional. Daniele, a voz do Brasil.
2: A agricultura brasileira deve registrar mais uma tarde.
3: A Companhia Nacional de Abastecimento 3.000
2: culturas de soja na safra 2020.
3: O Instituto Brasileiro de Geografia está com uma estimativa de 38 milhões e mil toneladas, em 1,2%.
2: É média safra de janeiro e a Conab adota ano safra, que geralmente vai de setembro de um ano a agosto do ano seguinte.
3: E essas foram as notícias do Governo do Brasil.
2: Uma realização da Secretaria de Comunicação Social da Presidência da República.
3: Com produção da Empresa Brasil de Comunicação.
2: Fique agora com as notícias do Poder Judiciário e do Congresso Nacional. Boa noite.
3: Boa noite para você e até amanhã.
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7: STF julga recursos sobre responsabilidade de redes sociais.
8: STJ mantém indenização à família que pagou por tratamento após descumprimento de ordem judicial pelo Estado.
7: Senado Federal inspeciona códigos-fonte dos sistemas eleitorais.
8: Boa noite, eu sou Marcela Luiza.
7: E eu sou Walter Lima.
8: O plenário do Supremo Tribunal Federal votou na sessão plenária desta quinta-feira pelo aprimoramento da decisão que definiu parâmetros para a responsabilização das plataformas digitais por conteúdos publicados por terceiros.
7: Os ministros analisaram recursos contra a decisão que alterou a aplicação do artigo 19 do Marco Civil da Internet. A questão envolve a tese fixada pelo STF, que alterou o regime de responsabilização das empresas provedoras de aplicações de internet.
8: Pela regra anterior, as plataformas só respondiam civilmente por danos gerados por terceiros se descumprissem ordem judicial específica de retirada. Pelos novos critérios, as plataformas podem ser responsabilizadas se não atuarem imediatamente para retirar publicações que envolvam crimes graves, como terrorismo, racismo, homofobia, tentativa de golpe de Estado, instigação ao suicídio ou mutilação, além de crimes contra mulheres e crianças.
7: Na sessão de hoje, o relator de parte dos recursos apresentados ao Supremo Ministro Dias Toffoli propôs que esse entendimento tenha efeitos apenas para o futuro, a partir da publicação da ata do julgamento em 27 de junho de 2025. Com isso, a nova interpretação não alcançaria fatos antigos que ainda não haviam sido levados ao judiciário.
8: Quando o poder público não cumpre ordem judicial para garantir tratamento de saúde, a obrigação de custear o atendimento pode ser convertida em indenização.
7: O entendimento é do STJ. Fátima Uchoa.
9: Uma mulher entrou na justiça para garantir a internação compulsória do filho com vários

0: problemas de saúde. Segundo ela, não havia vaga adequada para o tratamento no estado onde a família morava, então pagou a internação na capital paulista. Como o estado não cumpriu a ordem judicial para custeá-la, a mulher pediu que a obrigação fosse convertida em indenização pelos gastos. O ente público foi condenado a pagar pouco mais de R$20 mil e a segunda turma do STJ manteve a determinação. Para a relatora ministra Maria Tereza de Assis Moura, não houve decisão fora do pedido da ação e, como a ordem judicial não foi cumprida, a indenização foi uma adaptação à realidade do caso, o que é permitido por lei.
1: Semana da Conciliação Trabalhista 2026 atendeu mais de 500 milhão de pessoas.
2: Os valores movimentados superam os 2 bilhões de reais. Marla Lacerda.
3: Os números são recordes. Na 10ª edição do mutirão, que aconteceu de 25 a 29 de maio, foram realizadas mais de 97 mil audiências de conciliação em todo o país. Foram fechados mais de 30 mil acordos. No TST, mais de R$100 mil foram arrecadados em processos encerrados. A ideia da campanha é incentivar os acordos e reduzir o volume de ações e o tempo de espera dos trabalhadores para resolver pendências na justiça. Um ganho que vai além de resultados financeiros. O fim de uma disputa é um alívio tanto para a empresa quanto para o trabalhador.
1: Senado Federal inspeciona códigos-fonte dos sistemas eleitorais.
2: Os códigos foram abertos para inspeção em outubro do ano passado. Fábio Ruas.
4: O representante do Senado foi recebido pela equipe da Secretaria de Tecnologia da Informação do TSE. Ele viu uma urna desmontada e analisou a programação dos códigos-fonte. O Senado é a segunda instituição a fazer a inspeção. A primeira foi o Partido União Brasil, que foi ao TSE em maio. Os códigos-fonte são o conjunto de instruções que orientam o funcionamento da urna e dos sistemas eleitorais. A inspeção pode ser feita até setembro, quando será realizada a cerimônia de assinatura digital e lacração dos sistemas eleitorais. A Confederação Nacional do Comércio tem inspeção agendada para a próxima segunda-feira, dia 15 de junho.
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1: Uma boa noite.
2: E até amanhã.
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7: Eu sou Paula Groba.
8: E eu sou Ricardo Nakaoka.
7: E estes são os destaques de hoje do Jornal do Senado, que começa agora.
8: Renegociação de dívidas rurais. Linha de crédito vai atender produtores com perdas de safra entre 2019 e 2025.
7: Brasileira que inventou caneta detectora de câncer defende tecnologia no SUS.
8: Ensino domiciliar recebe apoio em debate no Senado.
7: Boa noite.
8: Boa noite.
7: Em uma tentativa de dar fôlego a produtores rurais afetados por crises climáticas e oscilações do mercado internacional, o Senado aprovou um projeto que cria mecanismos para a renegociação de dívidas no campo. A proposta autoriza o uso de recursos do fundo do pré-sal e de outras fontes para financiar novas linhas de crédito destinadas a agricultores que acumularam prejuízos nos últimos anos.
8: O texto, aprovado com alterações, segue agora para a nova análise da Câmara dos Deputados. Repórter Alexandre Campos.
9: Pelo texto, poderão ser beneficiários da linha de crédito especial os produtores rurais, associações e consórcios que, no período entre 2019 e 2025, tenham registrado em duas ou mais safras perdas de no mínimo 30% da renda bruta agropecuária comprovadas por laudo técnico. Ex-ministra da Agricultura, a senadora Tereza Cristina, do PP de Mato Grosso do Sul, afirmou que a renegociação é essencial para o setor agrícola, que enfrenta um cenário de dificuldade motivado por diversos fatores.
10: Nós temos as commodities em baixa, nós temos os juros em alta, nós plantamos uma safra com o dólar a 6 e estamos colhendo com o dólar a 5. Isso é mortal para os preços dos agricultores, fora o problema que o Rio Grande do Sul teve climático e outros estados brasileiros.
9: O texto ainda permite a concessão de desconto para liquidação até o final de 2027 de dívidas de mini, pequenos e médios produtores rurais referentes a operações de crédito contratadas até 31 de dezembro de 2018 e a renegociação de dívidas de produtores de municípios nas áreas de atuação da SUDENE e da SUDAM.
7: E a regularização de áreas rurais embargadas por questões ambientais poderá se tornar mais ágil no país.
8: A Comissão de Agricultura aprovou por unanimidade um projeto que altera o Código Florestal e permite a celebração de acordos entre produtores rurais e órgãos de fiscalização para facilitar a recuperação e a regularização dessas propriedades. Repórter Marcela Cunha.
11: O projeto do senador Sérgio Petecão, do PSD do Acre, prevê que o produtor poderá buscar a regularização da área rural junto ao órgão ambiental. Esse processo será feito por meio de um termo de compromisso, com obrigações para interromper a irregularidade, reparar o dano e regularizar a área. E não vale para atividades como garimpo ilegal, grilagem e infrações em terras indígenas ou unidades de conservação. O relator, senador Zequinha Marinho, do Podemos do Pará, defende que o embargo, criado para interromper danos ambientais, não vire uma punição sem prazo definido.
12: Lá no meu estado, o estado do Pará, o que tem de gente que já cumpriu tudo, mas continua embargado, alguma coisa assustadora. A gente precisa regularizar isso para que a economia rural não venha quebrar, como está acontecendo em função desses embargos.
11: Entre as mudanças feitas pelo relator está um cronograma para análise de embargos que já estão em vigor, priorizando os mais antigos. Durante a discussão, senadores defenderam que o embargo fique limitado à área onde ocorreu a infração, sem comprometer toda a propriedade ou outras áreas vinculadas ao produtor.
7: A possibilidade de pais assumirem integralmente a educação dos filhos dentro de casa voltou ao centro do debate no Senado.
8: Defensores do chamado ensino domiciliar ou homeschooling afirmam que a modalidade amplia a liberdade das famílias e pode oferecer uma formação mais personalizada para crianças e adolescentes. Os detalhes com Márcio Maturana.
13: O presidente da Associação Nacional de Educação Domiciliar, Carlos Vinícius Reis, defendeu o chamado homeschooling com argumentos religiosos.
14: Quando Deus estabeleceu, de maneira ainda mais clara, que os pais deveriam educar os seus filhos, transmitir para eles a sua fé, a seus valores, a sua moral, a sua concepção. E isso, nenhum Estado, nenhum regime, nenhuma Constituição poderia atentar contra.
13: O senador Eduardo Girão, do Novo do Ceará, foi o requerente da audiência e presidiu a reunião. Ele revelou que já foi feito um pedido de urgência para o projeto ser votado no plenário do Senado e disse que, no Brasil, o ensino domiciliar vem sendo prejudicado pela justiça.
15: Nós temos a presença de pais aqui que foram ameaçados, né, inclusive com determinação de um juiz, com todo respeito a quem pensa diferente, para mim um militante.
13: A família citada por Girão participou da reunião e a experiência da condenação dos pais foi relatada pela filha Alícia Denardi, de 11 anos.
16: Meus pais foram condenados a 50 dias de detenção em regime semiaberto. E esse é o único modo da gente conseguir continuar junto, sem eles terem de dormir durante 50 dias com bandidos.
13: A presidente da Comissão de Direitos Humanos, Damaris Alves, do Republicanos do Distrito Federal, disse que o ensino domiciliar é uma tendência mundial.
17: O Brasil quer sentar no mundo inteiro com as nações ricas. As nações ricas têm o ensino domiciliar. Por que a gente ainda, com relação a esse tema, quer ficar na Idade das Trevas, na Idade Primitiva?
13: A Comissão de Educação, onde o projeto está sendo analisado, já fez 3 audiências públicas sobre homeschooling. A maior parte dos debatedores considerou a medida equivocada por fazer uma contraposição entre família e escola, quando as duas são necessárias. O ensino domiciliar foi associado à falta de socialização, ao risco de violência no ambiente doméstico, à desvalorização dos professores e à desconsideração das crianças com deficiência.
7: E uma tecnologia brasileira capaz de identificar células cancerígenas em tempo real durante cirurgias foi destaque em audiência pública na Comissão de Assuntos Sociais.
8: A chamada caneta que detecta o câncer, desenvolvida por uma cientista brasileira, foi apresentada como uma inovação com potencial e parlamentares defenderam a incorporação da tecnologia ao Sistema Único de Saúde. Repórter Marcela Diniz.
18: A Maspec Pen é uma caneta que identifica em mais ou menos 10 segundos células cancerígenas. Testada em cerca de 450 cirurgias para a retirada de 12 tipos de tumores, a tecnologia permitiu uma operação precisa, sem retirada de mais tecido do que o necessário, o que reduziu o tempo de recuperação dos pacientes, a necessidade de novas operações e também de quimio e radioterapias complementares. A invenção é da cientista brasileira Lívia Schiavinato Eberlin, formada pela Unicamp e que atua hoje na Baylor College of Medicine, em Houston, no estado americano do Texas. No Brasil, o Hospital Albert Einstein é o primeiro fora dos Estados Unidos a conduzir testes clínicos em pacientes com cânceres de pulmão e tireoide. Em audiência no Senado, Lívia Eberlin defendeu a incorporação da tecnologia ao Sistema Único de Saúde.
19: Todos os dias a gente recebe uma mensagem perguntando: Lívia, quando que estará disponível no SUS? E essa é a realidade que a gente precisa mudar, né? O acesso à tecnologia de ponta tem que ser para todos.
18: A senadora doutora Eudócia, do PSDB de Alagoas, que presidiu o debate, defendeu rapidez nas análises da Anvisa e da Comissão Nacional de Incorporação de Tecnologias no SUS, a Conitec, para que a caneta detectora de câncer possa ser oferecida nos tratamentos oncológicos da rede pública de saúde.
7: Enquanto o mundo volta as atenções para o futebol com a abertura da Copa do Mundo masculina nesta quinta-feira, o Brasil segue avançando nos preparativos para receber a Copa do Mundo feminina de 2027.
8: O Senado aprovou um projeto que estabelece regras para a isenção do ISS sobre serviços ligados à organização e à realização da competição. A medida busca garantir o cumprimento dos compromissos assumidos pelo país junto à FIFA para sediar o torneio. Repórter Pedro Pincer.
20: A medida não cria automaticamente o benefício, mas estabelece uma base legal para que os municípios decidam, por meio de legislação própria, se vão ou não adotar a desoneração. A adoção de incentivos fiscais costuma fazer parte desse tipo de acordo internacional, com o objetivo de garantir a estrutura necessária para a realização da competição. Para o relator, senador Romário, do PL do Rio de Janeiro, a realização da Copa no Brasil transcende a questão econômica.
21: Agora na Copa Feminina, sem projetos e obras faraônicas, estamos falando do mais importante, da essência do esporte, o legado social que ela deixará. Estamos falando de jovens e crianças que certamente irão se inspirar com as atletas e com a festa nos estádios.
20: O evento será disputado em Brasília, Belo Horizonte, Rio de Janeiro, São Paulo, Recife, Salvador, Fortaleza e Porto Alegre. O texto segue agora para a sanção presidencial.
8: Com edição de Paula Gromba e trabalhos técnicos de João Lira, o Jornal do Senado fica por aqui. Acompanhe agora as notícias da Câmara dos Deputados. Boa noite.
7: Boa noite e até amanhã.
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23: Relator apresenta nova versão à proposta que criminaliza a misoginia.
24: Projeto prevê redução de desigualdades regionais no tratamento do câncer.
23: Câmara pode votar adesão do Brasil a medidas contra a violência no trabalho.
25: Boa noite. A Câmara pode votar a adesão do Brasil à Convenção Internacional que prevê punições e reparações para assédio e violência no trabalho. O repórter Antônio Vital tem os detalhes da proposta.
26: Ganhou o regime de urgência e pode ser votado pelo plenário da Câmara a proposta que aprova a adesão do Brasil à Convenção da Organização Internacional do Trabalho, a OIT, com medidas contra violência e assédio no trabalho. O regime de urgência permite que o texto seja votado diretamente no plenário, sem passar pela análise das comissões permanentes da Casa. Mas a votação provocou discussão com críticas da oposição. A Convenção 190 da OIT é o primeiro tratado internacional a reconhecer o direito de todas as pessoas a um mundo de trabalho livre de violência e assédio. Os países que ratificarem o texto ficam obrigados a adotar medidas, como proibir violência e assédio contra trabalhadores e garantir reparação às vítimas e sanções aos autores. A Convenção considera violência e assédio baseados no gênero como práticas inaceitáveis e inclui o assédio sexual como violência praticada contra as pessoas em razão do seu sexo e gênero. Outro trecho estabelece que as medidas previstas na Convenção se aplicam à violência e assédio que ocorre no trabalho, inclusive durante os deslocamentos do empregado. Deputados da oposição criticaram a adesão do Brasil à Convenção. Para o deputado Cabo Gilberto Silva, do PL da Paraíba, o texto pode acarretar punições aos empregadores, mesmo que a violência ocorra fora do ambiente de trabalho. Já o deputado Márcio Marinho, do Republicanos da Bahia, sugeriu alteração para que a expressão gênero seja interpretada como uma referência ao sexo da pessoa. O deputado Kim Kataguiri, do Missão de São Paulo, disse que os termos do tratado são vagos.
0: Obviamente, sempre se coloca palavras bonitas para tentar justificar enfrentamento a assédio, coisas que todos são favoráveis, mas quando você vai ver nas definições, você coloca aqui a violência e o assédio, a definição. Um conjunto de comportamentos e práticas inaceitáveis ou ameaças de tais comportamentos que sejam suscetíveis de causar dano econômico. O que é uma ameaça de um comportamento inaceitável capaz de causar um dano econômico?
26: A convenção entrou em vigor em 2021 e até 2023 já tinha sido ratificada por 27 países, entre os quais a Inglaterra, Espanha, Itália, Uruguai, Peru e Argentina. Na Câmara, parecer pela aprovação do texto apresentado pela deputada Fernanda Melchiona, do PSOL do Rio Grande do Sul, não chegou a ser votado pela Comissão de Relações Exteriores. Ela citou estudos que indicam que uma em cada três mulheres afirma ter sofrido algum tipo de assédio sexual no ambiente de trabalho. Ao defender o regime de urgência para a proposta, a deputada Jaque Rocha, do PT do Espírito Santo, disse que a convenção amplia o combate à violência.
1: Essa ratificação, ela cria uma base internacional para fortalecer e ampliar os instrumentos de combate à violência e principalmente fortalecendo leis, como nós aprovamos aqui, que cria o programa Emprega Mais Mulheres, para dar mais suporte às medidas administrativas e de proteção no serviço público e privado.
26: Ainda não há data para votação no plenário da Câmara da proposta que aprova a adesão do Brasil à Convenção da OIT sobre combate à violência e assédio no trabalho. Da Rádio Câmara de Brasília, Antônio Vital.
2: Trabalho.
23: Alexandre Lindemaier, do PT do Rio Grande do Sul, celebra a aprovação na Câmara de proposta que acaba com a escala 6x1. O parlamentar afirma que a redução da jornada para 40 horas semanais representa um avanço para a qualidade de vida dos trabalhadores.
25: Alexandre Lindemaier critica projeto apresentado no Senado que permite regime flexível de trabalho com pagamento baseado nas horas cumpridas. Ele avalia que a medida ameaça direitos trabalhistas ao reduzir a previsibilidade de jornada, salário e descanso.
23: Enfermeira Rejane, do PCdoB do Rio de Janeiro, critica o que classifica como terceirização da saúde pública por meio das organizações sociais. Ela avalia que o modelo das chamadas OSs impõe metas e cobranças que precarizam o trabalho de profissionais responsáveis pelo cuidado dos pacientes.
25: Enfermeira Rejane defende a criação de uma CPI na Assembleia Legislativa do Rio de Janeiro para investigar a atuação das organizações sociais. Ela afirma que essas entidades adotam contratos marcados por pejotização, com relatos de salários atrasados e perda de direitos trabalhistas.
2: Desenvolvimento Regional.
23: O pedido de vista adiou a votação de uma proposta que aumenta os repasses federais para municípios e cria fundos para as regiões Sul e Sudeste. A repórter Noelle Nobre tem mais detalhes da votação.
3: Um pedido de vista coletivo adiou para o próximo dia 17 de junho a votação da proposta de emenda à Constituição que aumenta em um ponto percentual os repasses da União para o Fundo de Participação dos Municípios, o FPM. A proposta, em análise em comissão especial da Câmara, também cria fundos constitucionais de financiamento para as regiões Sul e Sudeste. O adiamento foi solicitado pelo deputado Reginaldo Lopes, do PT de Minas Gerais, um dos autores da PEC original, para que os parlamentares tenham mais tempo de dialogar sobre o texto elaborado pelo relator, deputado Arnaldo Jardim, do Cidadania de São Paulo. Lopes explicou.
4: E a ideia é que pudesse, então, construir uma transição para a aprovação desta emenda constitucional. Se for possível, eu preferi, então, que a gente pudesse, sei lá, suspender ou deixar para a gente apreciar na semana que vem.
3: O parecer de Arnaldo Jardim prevê que a União entregue a estados e municípios 53% da arrecadação do imposto de renda, do IPI e do novo imposto seletivo. Atualmente, esse índice é de 50%. Com a mudança, o FPM passará a receber uma parcela adicional de 1% em março de cada ano, somando-se aos repasses já existentes de julho, setembro e dezembro. O relator argumentou que o reforço no FPM é vital para prefeituras que lidam com custos operacionais crescentes. Além disso, o texto institui fundos para o Sul e Sudeste, destinando 1% da arrecadação federal para cada região financiar o setor produtivo local por meio de bancos regionais. O objetivo, segundo Arnaldo Jardim, é dar tratamento igualitário às regiões do país.
5: A região Nordeste já tem um fundo de desenvolvimento, a região Centro-Oeste também o tem, a região Norte tem um fundo de desenvolvimento e exatamente as duas outras regiões. As regiões Sul-Sudeste não têm.
3: O texto atual incorpora sugestões de outras propostas que tratam do assunto e estão sendo analisadas na Câmara. Da Rádio Câmara de Brasília, Noelle Nobre.
22: Economia.
25: Beto Preto, do PSD do Paraná, apresentou o projeto de lei que prevê a extinção do Conselho Administrativo de Recursos Fiscais, o CARF. Ele argumenta que o modelo atual contribui para a demora no julgamento de processos envolvendo grandes débitos tributários.
6: O deputado apoia um novo sistema de contestação fiscal no qual os contribuintes tenham acesso mais célere à análise judicial de seus casos. Para Beto Preto, a ideia é modernizar os procedimentos e tornar a relação entre cidadãos e administração tributária mais simples e eficiente.
22: Agricultura.
25: Rafael Simões, do União de Minas Gerais, cobra do governo federal medidas contra a concorrência desleal no comércio de leite importado da Argentina e do Uruguai. O legislador afirma que produtores brasileiros estão decepcionados com a falta de ação por parte do executivo.
6: Rafael Simões destaca a força da pecuária leiteira do Brasil para a economia nacional. Ele também defende a aprovação de propostas que criem uma linha especial de renegociação de dívidas de produtores rurais afetados por eventos climáticos com o uso de recursos do Fundo Social do Pré-Sal.
22: Transportes.
25: Eduardo Bismarck, do PV do Ceará, pede ao DENIT medidas para aumentar a segurança na BR-304, no trecho que corta o município de Aracati. Entre as reivindicações estão a retirada de lombadas das pontes sobre o rio Jaguaribe e a adoção de alternativas que reduzam os acidentes.
6: O parlamentar também defende a implantação de uma rotatória e o reforço da sinalização no acesso às praias de Canoa Quebrada, Marjolândia e Quixaba. Segundo ele, as intervenções são necessárias para melhorar a mobilidade e acompanhar o crescimento do turismo na região.
22: Segurança Pública.
25: A relatora da proposta que criminaliza a misoginia apresentou ajustes ao texto principal que está em debate na Câmara. A expectativa é que o projeto seja votado ainda este mês no plenário, como informa o repórter José Carlos Oliveira.
9: A coordenadora do Grupo de Trabalho de Criminalização da Misoginia, deputada Tabata Amaral, do PSB de São Paulo, anunciou ajustes no projeto de lei sobre o tema, já aprovado no Senado e com possível votação no plenário da Câmara dos Deputados ainda neste mês, com relatoria da própria deputada. O texto original equipara a misoginia ao crime de racismo, o que a torna inafiançável e imprescritível. Tabata alterou principalmente a definição de misoginia.
10: A fim de preservar a uniformidade conceitual da legislação penal e processual penal sobre o tema, propomos a substituição dos termos ódio e aversão previstos no projeto para a caracterização da misoginia pelas expressões menosprezo ou discriminação em razão da condição de mulher.
9: Tabata Amaral afirmou que a aprovação da proposta será avanço civilizatório essencial. A misoginia é descrita como fenômeno estrutural profundamente enraizado em relações de poder historicamente marcadas pela desigualdade de gênero. A deputada também identificou crescente disseminação de comunidades e redes de conteúdo na internet associadas à chamada machosfera, que difundem narrativas de hostilidade ao feminino e promovem processos de radicalização, sobretudo entre jovens. Entre outros pontos, o novo texto de Tabata Amaral prevê suspensão temporária de conta ou perfil de internet que veiculem conteúdo ilícito.
10: A gente precisa aprovar esse texto ainda nesse mês, porque enquanto a gente não atualiza a legislação, a gente vai ter criminosos que não só se sentem à vontade, mas estão sendo autorizados todos os dias a dizerem que mulheres podem e devem ser assassinadas, podem e devem ser humilhadas, podem e devem ser estupradas. É isso o que a gente quer combater.
9: Segundo a deputada, as audiências do grupo de trabalho da Câmara mostraram que o feminicídio é muitas vezes uma morte anunciada, precedida por violência verbal e simbólica. Tabata Amaral manteve a previsão de pena de 2 a 5 anos de reclusão e multa para crimes praticados em razão de misoginia, mas incluiu, entre os agravantes, o crime contra criança, adolescente e pessoa idosa ou com deficiência. O texto ainda poderá passar por novos ajustes até 16 de junho, quando será votado no GT e depois levado ao Colégio de Líderes e ao plenário, possivelmente na mesma semana, de acordo com a deputada.
10: E aí, fiquem muito à vontade nos próximos dias para me procurar, para que a gente possa ir ajustando e que traga, de fato, um consenso de todos os membros do nosso grupo de trabalho.
9: Tabata Amaral também definiu propostas prioritárias complementares ao projeto de lei principal. Duas já estão formalizadas e tratam do enfrentamento à violência digital contra as mulheres. A outra proposta é um anteprojeto sobre investigação e atendimento das vítimas de ato de misoginia com medidas de prevenção à violência doméstica e familiar contra a mulher. A deputada Talíria Petroni, do PSOL do Rio de Janeiro, manifestou otimismo quanto à rápida aprovação dos textos no Congresso.
11: Tem muitas diferenças que constituem as deputadas da bancada feminina, mas tem também muitas coisas que nos unem e, lamentavelmente, a violência é uma delas. 367 meninas menores de 18 anos foram vítimas de feminicídio nos últimos 5 anos. A vida inteira interrompida pelo feminicídio. Isso é chocante num país que, infelizmente, todo ano mata quase 1.500 mulheres por serem mulheres.
9: O grupo de trabalho ainda apresentou uma indicação ao Ministério das Mulheres para a regulamentação de medidas de prevenção e enfrentamento à violência digital contra a mulher, além de ações preventivas em articulação com os órgãos federais. Da Rádio Câmara de Brasília, José Carlos Oliveira.
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13: Política.
14: Rogério Correia, do PT de Minas Gerais, exige apuração sobre documentos divulgados por reportagem a respeito de pagamentos do Banco Master ao filme Dark Horse, ligado à trajetória do ex-presidente Jair Bolsonaro. Ele afirma que o material indica repasses em dólar entre 2025 e 2026.
15: Rogério Correia questiona a origem dos recursos envolvidos. O deputado pede investigação sobre uma possível conexão entre as transferências feitas ao projeto cinematográfico e verbas da Previdência dos Servidores do Estado do Rio de Janeiro.
14: Coronel Crisóstomo, do PL de Rondônia, elogia a postura dos políticos da direita diante dos desafios enfrentados pelo Brasil. Ele afirma que os parlamentares de oposição têm contribuído para o fortalecimento da segurança pública, do agronegócio e de valores ligados à família.
15: Coronel Crisóstomo acrescenta que o país também precisa de mudanças na condução da economia para evitar mais pressão sobre a população. O deputado critica a política econômica do governo federal, citando o editorial da imprensa que alerta sobre o aumento de gastos públicos.
14: Ricardo Maia, do MDB, faz um balanço de sua agenda no interior da Bahia, destacando encontros com lideranças políticas e comunidades locais. Ele afirma que sua presença nos municípios fortalece o diálogo com a população e permite acompanhar de perto as demandas regionais.
15: Ricardo Maia também ressalta a participação em inaugurações e visitas a obras em andamento. Ele defende que a atuação no interior é fundamental para contribuir com ações voltadas ao desenvolvimento local e à melhoria da qualidade de vida da população.
22: Saúde.
14: A Comissão de Finanças e Tributação da Câmara aprovou proposta para ampliar o combate ao câncer e a assistência aos pacientes, reduzindo as desigualdades regionais de acesso ao tratamento. A repórter Sofia Peçanha tem os detalhes.
13: A Comissão de Finanças e Tributação da Câmara dos Deputados aprovou a criação de um Programa Nacional para Combate ao Câncer. Originalmente, o projeto estabelecia o Fundo Nacional de Combate ao Câncer e de Assistência a Portadores. Mas, por recomendação do relator do texto, deputado Merlong Solano, do PT do Piauí, a comissão optou por substituir o fundo pelo Programa Nacional de Combate ao Câncer e de Assistência a Portadores. Entre as prioridades previstas estão a prevenção e o diagnóstico precoce da doença, a ampliação do acesso aos serviços de oncologia, a qualificação de profissionais de saúde e apoio à pesquisa científica. Se a proposta for transformada em lei, o Ministério da Saúde deverá regulamentar o programa e definir as ações necessárias para sua implementação. Segundo Merlong Solano, ações de prevenção e diagnóstico precoce são fundamentais para aumentar as chances de sucesso no tratamento.
16: A gente sabe que o câncer é uma das enfermidades que mais agrava a vida das pessoas, mas felizmente ele cada vez mais tem cura, desde que haja cuidados preventivos e tratamento rápido, até mesmo precoce, se for possível, melhor. O que implica na montagem de toda uma rede de informação e de diagnóstico precoce.
13: O texto também determina que o programa prioriza a redução das desigualdades regionais no acesso aos serviços oncológicos. O relator afirma que a intenção é reduzir a necessidade dos pacientes se deslocarem longas distâncias para realizar exames, consultas ou tratamentos especializados.
16: Também no projeto a gente estabeleceu a necessidade da especial atenção

0: aplicação de punições baseadas na lei do silêncio em situações relacionadas a comportamentos de pessoas com transtorno do espectro autista. A ideia é evitar constrangimentos contra famílias atípicas.
1: Robson Faria afirma que a proposta surgiu após o relato de uma mãe de crianças autistas que teria sido ameaçada e intimidada em seu condomínio. Para o deputado, é papel do legislativo garantir mais respeito às necessidades das pessoas neurodivergentes e de seus familiares.
0: Termina agora o Jornal Câmara dos Deputados, produzido pela Rádio Câmara, com trabalhos técnicos de Wellington Teles e a apresentação de Val Monteiro e Luciana Vieira. Uma boa noite para você.
1: A Voz do Brasil está de volta amanhã.